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1: 104, 18 para as 10.
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0: 10 e 3.
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5: Que Deus te abençoe poderosamente em nome de Jesus. Eu aprendo que quem começa as coisas no altar não vai ter que ficar dependendo de homens. Quem começa no altar anda em direção. Quem começa no altar colhe testemunhos. Então, o céu honra quem ama o altar de Deus. Nós precisamos viver Mateus 6,33, que diz: buscai, pois, em primeiro lugar o reino de Deus e a sua justiça, e todas as outras coisas nos serão acrescentadas. Por isso que eu te digo, o que você coloca no altar primeiro define a direção de toda a sua vida. Busque a Deus, consagre a Deus, alinhe a sua fé, alinhe a sua vida, consagre os seus sonhos e comece sempre debaixo da presença do Senhor. Acompanhe testemunhos do que Deus tem feito aqui na nossa igreja. Daqui a pouco eu volto com todos vocês.
6: 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A Igreja Quadrangular mostra.
7: Mariana, você ia ter que tirar os rins, Mariana.
8: Ia estar aqui.
7: Aí a senhora ia fazer a cirurgia. E o que que a sua filha disse?
8: Vai lá no meu pastor, que ele vai te curar.
7: O Jesus, né, que eu sirvo.
8: Ela falou, vai no meu pastor, que ele vai curar a senhora. Ele vai só soprar. E a senhora vai ser curada.
7: Sua filha tem quantos anos?
8: 6 anos.
7: Aí o que a senhora fez?
8: Eu vim na quarta-feira, subi. O senhor, eu caí. Minha barriga estava inchada, sentindo muita dor. Aí o médico foi e falou comigo que eu ia ter que fazer hemodiálise. Aí eu voltei para lá, falei com a menina que estava queimando, já não estava doendo, mas estava queimando. Ela falou assim, deixa que Deus que está operando. Aí eu fui lá no médico, ele falou assim, vai estar estranho, mas vamos tirar seu rim. Falei, o quê? Ele falou assim, só não vai precisar tirar os rins, não.
7: Foi curada?
8: Fui.
7: Por que chora? Por que chora, mano?
8: Porque se não fosse Deus, a minha filha e o senhor, eu não estava curada.
7: Não vai mais perder o rins, não vai mais fazer hemodiálise, porque Jesus fez a cura aqui. Bate palma da glória, bate palma da glória, bate palma da glória. Está aqui os exames, ia ter que tirar os rins, mas depois de uma oração está curada. Ah, fica de pé para glorificar, glorifica a Deus, igreja! Levanta a mão e diga assim, ele é maravilhoso.
6: 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A Igreja Quadrangular mostra.
9: Meu nome é Natália, eu sou membro aqui da Igreja Quadrangular e hoje eu quero dar um breve testemunho da minha vida, do que eu vivi nos últimos 10 meses. Há cerca de 10 meses eu descobri um câncer de mama, sim, maligno. Eu tive que fazer cirurgia de retirada, reconstrução e quimioterapia. Mas eu estou vindo aqui para enaltecer o Senhor, porque Ele esteve comigo em todos os momentos. E sempre que as pessoas me perguntavam, me questionavam, me vinha uma palavra que eu já escutei algumas vezes aqui na igreja, que o pastor já falou, da passagem da mulher sunamita, em 2 Reis, né? A passagem da mulher sunamita, ela me sustentou. O filho dela estava morto, ela ia buscar o profeta e as pessoas questionavam como ela estava, mas ela confiava no Senhor, estava tudo bem. E assim eu segui. Eu segui os 10 meses sempre falando que estava tudo bem, porque não é o problema, é saber quem está no controle dele. E eu sabia que Deus estava lá. A todo momento, eu não questionei. Eu sabia que Deus estava comigo, com a minha família, e que nós iríamos passar por esse vale juntos e teríamos a vitória. No último dia 30, eu completei a minha 16ª sessão de quimioterapia. Ainda terei algumas sessões de rádio, um tratamento longo, mas o Senhor me sustentou até aqui. E quem estiver passando por um desafio na vida, não perca a fé. Não perca a fé, porque Deus honra os seus. Ele tem um propósito muito lindo na vida da gente.
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7: Atos 16, 16, por gentileza. Olha o que diz a palavra do Senhor. E aconteceu que, indo nós para o lugar de oração, nos saiu ao encontro uma jovem possessa de espírito adivinhador, a qual, adivinhando, dava grande lucro aos seus senhores. Seguindo a Paulo e a nós, clamava dizendo: estes homens são servos do Deus Altíssimo e vos anunciam o caminho da salvação. Isto se repetia por muitos dias. Então Paulo, já indignado, voltando-se, disse ao Espírito: em nome de Jesus Cristo eu te mando, retira-te dela. E ele na mesma hora saiu, vendo seus senhores que se lhe desfizera a esperança do lucro. Agarrando em Paulo e Silas, os arrastaram para a praça, à presença das autoridades, e levando-os aos pretores, disseram: estes homens, sendo judeus, perturbam a nossa cidade, propagando costumes que não podemos receber nem praticar, porque somos romanos. Levantou-se a multidão unida contra eles, e os pretores, rasgando-lhes as vestes, mandaram açoitá-los com varas. E depois de lhe darem muitos açoites, os lançaram no cárcere, ordenando ao carcereiro, que os guardasse com toda a segurança. Este, recebendo tal ordem, levou-os para o cárcere interior e lhes prendeu os pés no tronco. Irmãos, Paulo e Silas pregando a palavra, eles expulsaram um espírito maligno na vida de uma jovem. Aquela jovem tinha o espírito do adivinho, um espírito enganador. Quando Paulo retira aquele demônio da vida da jovem, os homens que lucravam com o dinheiro que aquela jovem ganhava ficaram desesperados. É como essas pessoas que você vê na rua lendo mão. Por detrás dela tem alguém ganhando dinheiro. Quem entendeu, diz amém. Então prenderam aquela moça que tipo lia mão, que adivinhava. Ou melhor, Paulo expulsa o demônio da pessoa que lia a mão, e a pessoa parou de ler a mão. Então quem ganhava dinheiro em cima dela parou de ganhar. Quando os homens perceberam que não ganhavam mais nada, eles foram lá, pegaram Paulo e Silas e o prenderam, levaram para a praça, bateram nele e levaram para a cadeia. O carcereiro recebe Paulo e o carcereiro prende as mãos de Paulo e os pés de Paulo no tronco. O que é que eu aprendo? Paulo foi preso injustamente. Vai ter coisas que vai acontecer na sua vida de forma injusta. Vai ter coisas que você não fez nada para viver aquilo. Quem entendeu diz amém. Paulo não fez nada de errado para ser preso. Paulo não cometeu nenhum crime, não matou, não roubou, não adulterou, não feriu, não mentiu. Mas aprenda uma lição: a sua dor vai curar alguém. Eu vou repetir: a sua dor vai curar alguém. Paulo, quando ele entra para aquela prisão, verso 25, pés preso, mãos presa, mas a boca livre para adorar ao Senhor. Podem prender as suas mãos, podem prender os seus pés, mas a sua boca está livre para glorificar o Rei dos Reis, o Senhor dos Senhores. Sabe o que que Paulo faz? Ele ora e canta. Fala comigo: ora e canta. Está sendo injustiçado? Cante e ore ao Senhor. Está sendo perseguido? Cante e ore ao Senhor. Está sendo humilhado? Cante e ore ao Senhor. Está enfrentando o teu vale da sombra da morte? Cante e ore ao Senhor. E quanto Paulo e Silas orava, os companheiros de prisão escutavam. Aí, verso 26, de repente, fala comigo, de repente. Irmãos, quando você adora a Deus, o de repente de Deus te alcança. Do nada, de repente, veio um grande terremoto. Eu quero declarar: o de repente de Deus vai te alcançar. Pastor, eu não estava esperando, mas Deus abriu uma porta de repente. Pastor, eu não estava esperando, mas o meu marido de repente me pediu perdão, a minha esposa me pediu perdão, meu pai me pediu perdão, meu filho me pediu perdão. Eu não estava aguardando, mas apareceu um contrato para assinar. Eu não estava esperando, mas Deus honrou minha vida sentimental. Levanta a mão, eu quero ser profeta. O de repente de Deus vai te alcançar, meu irmão. De repente abriu as portas, os alicerces do cá se mover, foi abrindo as portas, foram soltas as prisões de todos. Verso 27, o carcereiro acordou e, vendo aberto as portas da prisão, tirou a espada e quis suicidar, com medo que os presos tinham fugido. Mas Paulo bradou em alta voz: não te faças nenhum mal, porque todos aqui estamos. O que prendeu Paulo e judiou de Paulo, Paulo foi lá e protegeu a vida dele. Tem pessoas que vão te levar para a prisão. Quando levar para a prisão significa levar para uma guerra, levar para uma batalha. Mas você vai ser um canal de Deus para abençoar essas pessoas ainda. Verso seguinte: e pedindo uma luz, saltou dentro e todo trêmulo se prostrou diante de Paulo e Silas, o carcereiro. E tirando-os para fora, o carcereiro disse: senhores, o que é necessário que eu faça para me salvar? Aí vem Paulo e Silas, disseram, repete igreja: crê no Senhor Jesus e será salvo tu e a tua casa. O tema da mensagem que eu vou pregar domingo é esse: a sua dor vai curar alguém. Bate no peito e diga assim: a minha dor vai curar alguém. Deus não permite que você passe por essa dor à toa. Essa dor tem um propósito. Suporte o propósito que Deus te coloca na promessa. Repara que quando Paulo ele entra na cadeia, Silas estava com ele. Ele não entrou sozinho naquela guerra.
5: Você não é Paulo, eu sou o seu Silas. Você não está sozinho, eu estou com você em oração na sua guerra também. E ali, Paulo, ele estava enfrentando uma luta muito grande, mas ele suportava aquela luta. Deus só nos dá um fardo do tamanho que a gente aguenta suportá-lo. Se o teu fardo está pesado, fica tranquilo que você aguenta suportar ele. Só que tem um detalhe: toda luta tem prazo de validade. Pastor, o que que faz eu encurtar o tempo da minha luta? É o seu louvor e a sua oração. Se eu estou na cadeia murmurando, vai demorar para eu sair. Mas se eu estou na cadeia, na luta, na prova, adorando Deus, encurta o tempo. A prisão, os ataques, as torturas contra Paulo e Silas foi pesado, mas eles suportaram e o carcereiro foi salvo. Suporte esse processo doloroso, porque depois você vai testemunhar dele. Tem gente te observando. Irmãos, eu já enfrentei tanta luta na minha vida, de tudo quanto é jeito sem imaginar. Mas sempre depois que a luta passou e eu venci, alguém me deu um testemunho. Todas as vezes, pastor, eu observava o senhor no período da sua luta, e quando eu vi que o senhor venceu, aquilo me impulsionou a vencer também. Durante a sua batalha, tem muita gente observando que você nem imagina, e quando você vencer, você será inspiração para muitos. Eu quero profetizar, levanta a mão para receber. Se prepare para você ser fonte de inspiração para muita gente. Quem recebe, bate palma e dá glória. Jesus passou por tudo. Ele suportou tudo, sabe por quê? Porque ele já via a nossa salvação aqui. Deus já sabia que a gente seria salvo. Então Deus já sabe o que vai acontecer por causa dessa sua luta. Esteja firme. Não se abale emocionalmente. Põe sua cabeça no lugar. Se envolva nas coisas de Deus. Esteja firme, porque todo mar vermelho uma hora tem que abrir, toda muralha de Jericó uma hora ela tem que cair, toda fornalha de fogo uma hora ela esfria. Agora você deve suportar o processo até que você entenda por que que você passou por aquilo. Paulo entendeu: fui preso por causa do carcereiro que Jesus queria salvar. Uma alma vale mais do que o mundo inteiro. Você vai entender o porquê de tudo quando a vitória chegar, mas no meio do processo você não entende. Então só abra a boca para adorar e mais nada. Paulo preso, está cantando. Paulo preso, está orando. Paulo preso, está em comunhão com Deus, porque ele não sabia que aquela prisão tinha um propósito: a salvação do carcereiro. A sua dor vai curar muita gente, a sua luta vai dar muita vitória para muita gente. Suporte o processo, porque Deus te coloca na promessa. Quem recebe, dá um grito de júbilo aí, meu irmão.
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5: Grande Deus e poderoso Pai, Deus que nunca perdeu uma batalha, eu entro em oração por todos que acompanham este programa. Meu Pai, eu coloco no teu altar todo o peso que essa pessoa carrega, toda a dor, toda a frustração, todo o medo. Eu quero declarar encerramento de ciclos que não vêm do Senhor, e que ela possa receber fé um renovo para viver um novo tempo. Purifica cada coração, alinha cada pensamento e guia os passos para que essa pessoa viva na tua presença. Eu profetizo que onde essa pessoa for, a tua presença vai com ela, a tua voz vai com ela, ela viverá a tua vontade. E que haja paz onde havia guerra, que haja provisão onde havia falta, e que haja vida onde havia cansaço. Eu profetizo que a tua bênção e a tua mão estará estendida sobre este ouvinte, em nome do Pai, do Filho e do Espírito Santo. Amém, Jesus.
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0: 10h24.
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0: 10h44.
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1: É tão difícil, Senhor. Você precisa decidir. Quando chega o momento da decisão, Senhor, como escolher?

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0: 11:20. 104 FM. 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
1: 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Pega na mão do teu irmão, segura firme aí. Pega, pega. Olhe para mim, vai.

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0: Meia-noite.
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5: Que Deus te abençoe poderosamente. A Bíblia diz no Salmo 23, 5 assim, ó: prepara uma mesa perante mim e os meus inimigos. Unge a minha cabeça com óleo, meu cálice transborda. Davi aqui, ele sabia que quem prepara as coisas é Deus, quem faz as coisas é Deus, quem abre a porta é Deus, quem libera o milagre é Deus, quem restaura pessoas é Deus, quem muda a rota é Deus. Então Davi, ele disse nesse salmo: prepara, Senhor, eu quero uma mesa. Por que que ele chama de mesa? Porque Deus quer saber da sua boca o que você precisa. Deus quer saber da sua boca qual a sua necessidade. Aí Davi fala assim, ó: Senhor, veja os meus inimigos. Davi está declarando: a partir de hoje esses inimigos não são mais meus, eles passam a ser do Senhor. Aí Davi vem e declara: e unge a minha cabeça com óleo, porque é na unção que você vence batalha, é na unção que você vence guerra, é na unção que você supera lutas. Eu quero profetizar sobre a tua vida que a unção de Deus está sobre você e te conduzirá a vencer lutas e guerras em nome de Jesus. Acompanhe agora testemunhos do que Deus tem feito aqui na nossa igreja. Daqui a pouco eu volto com todos vocês.
6: 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A Igreja Quadrangular mostra.
7: Meu nome é Natália. Eu sou membro aqui da Igreja Quadrangular. E hoje eu quero dar um breve testemunho da minha vida, do que eu vivi nos últimos 10 meses. Há cerca de 10 meses eu descobri um câncer de mama, sim, maligno. Eu tive que fazer cirurgia de retirada, reconstrução e quimioterapia. Mas eu tô vindo aqui para enaltecer o Senhor, porque Ele esteve comigo em todos os momentos. E sempre que as pessoas me perguntavam, me questionavam, me vinha uma palavra que eu já escutei algumas vezes aqui na igreja, que o pastor já falou, da passagem da mulher sunamita, em 2 Reis, né? A passagem da mulher sunamita, ela me sustentou. Que o filho dela estava morto, ela ia buscar o profeta e as pessoas questionavam como ela estava. Mas ela confiava no Senhor, estava tudo bem. E assim eu segui. Eu segui os 10 meses sempre falando que estava tudo bem, porque não é o problema, é saber quem está no controle dele. E eu sabia que Deus estava lá. A todo momento, eu não questionei. Eu sabia que Deus estava comigo, com a minha família, e que nós iríamos passar por esse vale juntos e teríamos a vitória. No último dia 30, eu completei a minha 16ª sessão de quimioterapia. Ainda terei algumas sessões de rádio, um tratamento longo, mas o Senhor me sustentou até aqui. E quem estiver passando por um desafio na vida, não perca a fé. Não perca a fé, porque Deus honra. Deus honra os seus. Ele tem um propósito muito lindo na vida da gente.
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8: O que aconteceu com o senhor, irmão?
9: Eu estava na igreja, né? Tô vindo de outra denominação. E estava no final, o senhor estava pregando. Eu estava com minha esposa. E eu estava precisando tirar minha carteira de habilitação de moto, que eu não tinha até então. Aí pedi a Deus, já tem 15 dias, Deus proveu a situação, o dinheiro, e hoje, graças a Deus, já tô com a minha carteira.
8: Bate palma e dá glória.
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8: A senhora tá com dor onde?
10: Intestino.
8: Tá doendo há quanto tempo?
10: E aqui nos seios também.
8: No seio também? Há quanto tempo a senhora tá com essa dor?
10: Ah, já tem uns 3 ou 4 anos.
8: 3 a 4 anos? A senhora crê que eu sou de Deus?
10: Eu creio.
8: Então, quando a senhora chegar do meu lado, não vai ter mais dor. Sobe aqui nesse altar agora. Uraba shurakanti aramanaba suriandarai. Uramanaba surikanti oruba sharabadaba suriandarai. Ere manaba suriandaraba shurabala. Recebe a sua cura agora. Que essa dor desapareça para nunca mais voltar. Amém. Abra os olhos. Procura a dor aí agora.
10: Graças a Deus, não dói mais.
8: Cadê a dor?
10: Deus curou, Jesus curou.
8: Não. Olha aqui, quanto tempo você estava sofrendo com isso?
10: Uns 4 ou 5 anos.
8: 4 ou 5 anos?
10: Mais ou menos.
8: E agora, o que Jesus fez?
10: Curou.
8: Quando a senhora apalpava, doía?
10: Doía. Não dói mais, graças a Deus.
8: Obrigado,
10: Jesus. Obrigado, Jesus.
8: Pode descer. Deus vai liberar saúde abundante. Quem recebe da glória.
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0: as que mais dói?
1: Todos os movimentos, pastor. Pra andar, pra dormir, pra poder trabalhar, não tem posição nenhuma. Tô fazendo um tratamento agora, iniciei um tratamento de fisioterapia, R$3.300, na unção de Jesus, pra Deus me dar condições, pra ver se eu consigo sobreviver o dia a dia.
0: Tá doendo aí agora?
1: Muito.
0: Sobe aqui no altar, vem cá. O Jesus dos milagres está aqui. Enquanto eu vou orar por ela, Jesus vai estar tocando em toda a igreja. Sobe aqui. Sobe. A dificuldade dela para subir. Tem que subir escorando. Feche os olhos. Meu Deus e meu Pai. Toca do alto da cabeça a planta dos pés da tua filha. Põe a mão na coluna dela, diaconisa. Faça por ela o que homem nenhum tem poder de fazer. Nós estamos aqui orando no teu altar. Coloca essa coluna no lugar. Traga para o lugar o que está fora do lugar. Recebe a cura em nome de Jesus 1. Eu profetizo a cura em nome de Jesus 2. Em nome de Jesus 3. Em nome de Jesus 4. Em nome de Jesus 5. Em nome de Jesus 6. Em nome de Jesus 7. Seja curada, sarada, restaurada em nome de Jesus. Abra os olhos. Começa a andar agora. Em nome de Jesus. A igreja vai dando glória. A igreja vai dando aleluia. Isso. Começa a andar, irmã. Vai andando. Volta. Volta, volta. Isso. Em nome de Jesus. Em nome de Jesus. Em nome de Jesus. Em nome de Jesus. Em nome de Jesus. O que que você... Quando você andava assim, doía ou não?
1: Doía.
0: Então anda agora e vê se dói. Vai, anda. A igreja vai dando glória. A igreja vai dando, no glória a Deus da igreja, Jesus está operando. No glória a Deus da igreja, Jesus está agindo. No glória a Deus da igreja, Jesus está se manifestando. No glória a Deus da igreja, Jesus vai agindo. Olha para mim aqui, irmã. Olha pra, como é que tá aí.
1: Tá muito bom, pastor.
0: Cadê a dor?
1: Dormência, não tô sentindo dor.
0: Cadê a dormência?
1: Sumiu, pastor.
0: Cadê a dor?
1: Sumiu.
0: Quem te curou?
1: Jesus.
0: Ah, você pode bater palma e dar glória a Deus, a igreja. Levanta a mão e diga assim: Ele é maravilhoso. Jesus está aqui. Está chorando por quê?
1: Porque eu falei com o Senhor que eu vim aqui hoje buscar a minha vitória e não saio daqui sem ela.
0: E como é que está aí agora?
1: Deus, está ótimo, pastor. Graças a Deus.
0: Quanto tempo sofrendo?
1: Uns 3 para 4 anos, pastor.
0: Dor sem parar.
1: Dor sem parar, 12 por 36.
0: E agora?
1: Agora eu tô curado em nome de Jesus.
0: Cadê a dor?
1: Sume.
0: E nunca mais vai voltar.
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0: A senhora tá com dor onde?
3: Aqui no intestino.
0: Tá doendo há quanto tempo?
3: E aqui nos seios também.
0: No seio também? Há quanto tempo a senhora tá com essa dor?
3: Ah, já tem uns 3 ou 4 anos.
0: 3 a 4 anos? Uhum. A senhora crê que eu sou de Deus?
3: Eu creio.
0: Então quando a senhora chegar do meu lado não vai ter mais dor. Sobe aqui nesse altar agora. Uraba shurakante aramanaba suriandarai. Uramanaba surikante oruba sharabadaba suriandarai. Ere manaba suriandaraba shurabala. Recebe a sua cura agora. Que essa dor desapareça para nunca mais voltar. Amém. Abra os olhos. Procura a dor aí agora.
3: Graças a Deus, não dói mais.
0: Cadê a dor?
3: Deus curou, Jesus curou.
0: Não. Olha aqui, quanto tempo você estava sofrendo com isso?
3: Uns 4 ou 5 anos.
0: 4 ou 5 anos?
3: É, mais ou menos.
0: E agora, o que Jesus fez?
3: Curou.
0: Quando a senhora apalpava, doía?
3: Doía. Não dói mais, graças a Deus.
0: Obrigado,
3: Jesus. Obrigado, Jesus.
0: Pode descer, Deus vai liberar. Saúde abundante, quem recebe da glória.
4: Se isso não é milagre, o que é milagre então? Essa senhora chegou à igreja do Evangelho Quadrangular com mais de 4 anos sofrendo com essas dores pelo seu corpo. E o pastor Flamarion Rolando a convidou para subir no altar. E ali ele ministrou o milagre, ali ele profetizou a cura. E para a glória de Deus, ouvintes, você que me ouve nessa madrugada, aquela senhora foi curada. Então eu quero falar com você neste momento, que me ouve, que está sofrendo, que está com enfermidade, que tem problemas na sua família, que tem problemas financeiros. O Senhor Jesus quer te abençoar. O Senhor Jesus quer curar. O Senhor Jesus quer libertar. O Senhor Jesus quer abençoar o teu lar, a tua família. Por isso, anote o endereço. Avenida Brasil, 3897, é o lugar do seu milagre. É o lugar da sua cura, é o lugar da sua libertação. Olha a situação que está a sua vida. Olha a situação que você está passando. Vem para cá, porque um milagre vai acontecer na sua vida. Mais uma vez o endereço, Avenida Brasil, 3897. Pastor Flammarion vai estar orando pelo seu milagre e para a glória de Deus você vai testemunhar.
5: Está com qual enfermidade?
6: Os nervos inflamados.
5: Nervos inflamados. O que eu vou fazer? Ó? Pai, eu toco nos nervos inflamados e dou uma ordem a essa dor. Vá embora. Desapareça agora no nome de Jesus. Abre os olhos. Mexe aí onde estava doendo, você vai ter surpresa de Deus.
6: Deu tipo uma dormência na hora que eu estava orando.
5: Na hora da oração aconteceu o quê?
6: Uma dormência.
5: Essa dormência é a anestesia do céu que desce. E agora procura a dor.
6: Está doendo.
5: Cadê a dor?
6: Sumiu.
5: Quem te curou?
6: Jesus.
5: Jesus está operando aqui, igreja. Dá glória a Deus aí. Vem cá. Quanto tempo a senhora estava sofrendo com isso?
6: Ah, tem mais de anos. Eu saí do emprego por causa dessa dor.
5: E dói na junta aqui das mãos e mais onde?
6: Até aqui e no ombro.
5: Te impedindo de fazer as coisas?
6: É, eu saí do trabalho por causa dessa dor.
5: Isso aqui é milagre?
6: Milagre, Jesus fez.
5: Grande ou pequeno?
6: Grande.
5: Então bate palma e dá glória.
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8: 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Meia-noite e 18.
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4: Isso aqui é para você ver a ação do Deus Todo-Poderoso. Qual que é seu nome?
11: Francine.
4: Francine, você tá frequentando a nossa igreja há quanto tempo?
11: 28 de junho, então uns 3 meses, né?
4: Quando você chegou aqui, você tomava quais remédios?
11: Tomava 100 miligramas de sertralina, porque eu tinha tido uma depressão pós-parto.
4: E se você tomava, era 2 comprimidos?
11: Isso, eram 2 comprimidos por dia.
4: Tá, aí você chegou aqui com essa situação, dessa depressão, e hoje você continua tomando remédio?
11: Não, eu comecei a fazer campanha e falando com Deus para me libertar disso, e naturalmente eu fui esquecendo do remédio. Quando eu percebi, já tinha 30 dias que eu não tomava. Aí, naquele momento, eu falei assim, nossa, eu tenho que voltar a tomar. Aí eu tomei um dia e depois eu falei assim, não, eu não vou voltar a tomar. Se já tem 30 dias que eu não tomo e não tá dando nem nada, né? Então, eu vou continuar. E aí, agora já tem praticamente os 90 dias, né, que eu não tomo. Então, não sinto nada. Graças a Deus, tô muito melhor do que antes, quando eu tomava o remédio.
4: Tá curada?
11: Amém, tô curada.
4: Olha, e é isso que acontece. Muitas pessoas vivendo com depressão, com angústia, até vontade de suicídio, porém tem um Deus que faz milagre. O que que você tem a dizer para quem está nos acompanhando que de repente sofre de depressão, sofre de angústia, teve uma depressão pós-parto, tem vontade de suicidar, tirar a vida? O que que você tem para dizer a essas pessoas?
11: Bom, eu tenho a dizer que vocês não estão sozinhos, que tem um Deus que é muito maior do que tudo isso, que oração, apoio, pastor. Um dia que eu cheguei aqui, o senhor falou que daí 3 meses eu veria uma diferença. E realmente, hoje, praticamente são 3 meses e eu já estou vendo essa diferença. Tem uma rede de apoio, mas o principal nessa rede de apoio é Deus.
4: Que Deus abençoe vocês em nome de Jesus.
12: Está doendo muito? Vem aqui diante do altar. A senhora vai ser curada agora, quer ver? 3 dias já.
13: Já.
12: Nada passa.
13: Não.
12: Tá doendo aí agora?
13: Tá.
12: Quando a senhora aperta, dói?
13: Hã? Dói.
12: Feche os olhos. Seja curada agora, em nome de Jesus. Amém. Acabou. Pode procurar aí. Pode procurar. Amém? Tem certeza? Fala assim.
13: Obrigado, Jesus. O Senhor é maravilhoso.
12: Levanta a mão e diga assim: Ele é maravilhoso.
4: Doendo onde?
14: Peito. Irradiando para o estômago, vem na garganta e irradia para o braço e as costas.
4: Que o médico falou?
14: Que provavelmente é um aviso de infarto.
4: Feche os seus olhos. Estenda as mãos aqui, igreja. Meu Deus, do alto da cabeça, a planta dos pés, infarto vai embora, doença vai embora, em nome de Jesus. Enfermidade, você não fica nesse corpo, sai agora. E como sinal dessa verdade, desta cura, não haverá mais dor no peito da tua filha. Eu profetizo agora a cura divina em nome de Jesus. Amém. Abre os olhos. Procura a dor e a senhora vai ter uma surpresa.
14: Sumiu.
15: Glória a Deus.
14: Sumiu. Sumiu, pastor.
15: Glória a Deus.
14: Sumiu.
15: Ô, glória.
4: A senhora estava onde agora, antes de chegar aqui?
14: No médico cardiologista.
4: O que ele falou?
14: Ele falou para mim que provavelmente eu passaria por uma cirurgia para poder fazer o cateterismo.
4: E agora, depois da oração, aconteceu o quê?
14: Saiu.
15: Glória a Deus.
14: Em nome de Jesus.
4: Cadê a dor?
14: Graças a Deus. Acabou.
4: Quem te curou?
14: Acabou a minha dor.
4: Quem te curou?
14: Jesus.
4: O que a senhora tem?
16: A parte toda aqui dolorida.
4: Tudo doendo. O que é? Muito.
16: É uma hérnia de tempo. Está muito forte.
4: Hérnia, fecha os olhos. Meu Deus e meu Pai, tira essa hérnia. Que o Senhor possa tocar com o teu poder agora. E como sinal desse milagre, que essa dor desapareça agora. E o teu nome seja glorificado. Seja curado em nome de Jesus. 1, 2, 3, 4, 5, 6. Seja curado em nome de Jesus. 7. Abra os olhos. Procurador, a senhora vai ter uma surpresa. Pode procurar. Pode procurar. Procurador. Hã? Hã?
17: Não.
4: Oi?
17: Tem não?
4: Não tem o quê?
17: Tem dor, né? E o joelho tá rachando igual estava, não.
4: Cadê?
17: O joelho tá fazendo croque, croque, croque, croque. Tá...
4: E a...
17: Mas não, não.
4: Cadê a dor?
17: Sumiu.
4: Cadê a E?
17: Sumiu.
4: Cadê a hérnia?
17: Sumiu.
4: Quem te curou?
17: Jesus.
4: Ela está emocionada, bate palma da glória. Levanta a mão direita e fala assim comigo: Ele é maravilhoso.
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4: Está doendo onde?
14: Peito. Irradiando para o estômago, vem na garganta e irradia para o braço e as costas.
4: Que o médico falou?
14: Que provavelmente é um aviso de infarto.
4: Feche os seus olhos. Estenda as mãos aqui, igreja. Meu Deus, do alto da cabeça, a planta dos pés, infarto vai embora. Doença vai embora. Em nome de Jesus. Enfermidade, você não fica nesse corpo. Sai agora. E como sinal dessa verdade, desta cura, não haverá mais dor no peito da tua filha. Eu profetizo agora a cura divina em nome de Jesus. Amém. Abre os olhos. Procura a dor e a senhora vai ter uma surpresa.
14: Sumiu.
15: Glória a Deus.
14: Sumiu.
15: Ekalamas. Suriandarai.
14: Sumiu, pastor.
15: Glória a Deus.
14: Sumiu.
15: Ô, Glória!
19: A senhora estava onde agora, antes de chegar aqui?
14: No médico cardiologista.
19: O que, que ele falou?
14: Ele falou para mim que provavelmente eu passaria por uma cirurgia para poder fazer o cateterismo.
19: E agora, depois da oração, aconteceu o quê?
14: Saiu.
15: Glória a Deus!
14: Em nome de Jesus.
19: Ei, cadê a dor?
14: Graças a Deus, acabou.
19: Quem te curou?
14: Acabou minha dor.
19: Quem te curou?
14: Jesus, pastor.
4: Você que está acompanhando o programa Madrugada com Deus e ouvindo esses testemunhos, você tem que entender que isto é a voz de Deus falando com você, que o nosso Deus é um Deus vivo, é um Deus poderoso, é um Deus que faz milagres, é um Deus que opera maravilhas. Por isso que nós estamos aqui nesta madrugada te convidando para estar na igreja, porque é muito importante para você sair da situação que você está. Continuar do jeito que está só vai piorar a situação que você está vivendo. Mas Deus está nos dando essa oportunidade de mostrar a você que na Igreja do Evangelho Quadrangular, Avenida Brasil, 3897, Deus está fazendo milagres. Deus está operando maravilhas. Você ouviu o testemunho dessas senhoras, momentos de milagre, onde o pastor Flammarion usa a fé que Deus colocou na vida dele, que Deus deu a ele esse dom especial, o dom de curar os enfermos, o dom da operação de maravilhas, o dom da fé. Então venha usufruir deste fenômeno sobrenatural, que é o dom de milagres, de curas, de libertação. Na Igreja do Evangelho Quadrangular, Deus vai mudar essa situação. Deus vai colocar um ponto final no seu sofrimento.
20: Acompanhe o testemunho que Deus tem feito. Já já eu volto com todos vocês.
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22: Coração desde ontem doendo sim aqui nas costas. Desde ontem.
19: Tá doendo aí agora?
22: Tá.
19: Feche os olhos. Jesus, eu libero a cura divina nesta hora. Toda e qualquer...
22: Aqui nas costas. Desde ontem.
19: Tá doendo aí agora?
22: Tá.
19: Feche os olhos. Jesus, eu libero a cura divina

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1: Coração desde ontem, doendo assim aqui nas costas. Desde ontem.
2: Tá doendo aí agora?
1: Tá.
2: Fecha os olhos. Jesus, eu libero a cura divina nesta hora. Toda e qualquer enfermidade, sai agora. Em nome de Jesus. Abre os olhos. Procura a dor aí em nome de Jesus.
1: Não é não.
2: Quem te curou?
1: Jesus.
2: Então bate palma e dá glória. O que está acontecendo com o senhor?
3: Eu tenho um problema no intestino, no estômago.
2: Tá doendo aí agora?
3: Polido, tá um pouquinho.
2: Fecha os olhos. Jesus, tira toda a dor do corpo desse homem agora. Que ele seja curado. Amém. Procura a dor aí.
3: Graças a Deus. Sumiu.
2: Bate palma e dá glória.
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5: A senhora veio aqui hoje. Se a senhora não tivesse vindo aqui no culto, o que a senhora teria feito?
6: Eu estaria em Tambacuri velando eu.
5: Como?
6: Eu estaria lá em Tambacuri com minha família me velando.
5: Por quê?
6: Ah, muita tribulação da vida.
5: A senhora ia fazer o quê?
6: Eu ia suicidar.
5: Mas aí a senhora entrou aqui na igreja e Deus arrancou esse desejo.
6: Arrancou.
5: Bate palma e dá glória. Vocês estão entendendo a importância da igreja estar aberta? Quem está entendendo, diz amém. Ela estaria agora onde?
6: No velório.
5: Porque ela ia tirar a própria vida.
7: Com chumbim ainda.
5: Como?
6: Com chumbim.
5: A senhora já tinha planejado como seria?
6: Tinha.
5: Como é que seria?
6: Eu ia colocar no copo e beber. Enquanto não tiver ninguém em casa.
5: Mas aí... A igreja está aberta. Como é que a senhora fez para vir para cá hoje?
6: A minha irmã me deu dinheiro, não tinha. Me deu ontem, aí minha filha me buscou. Aí eu peguei, ela me chamou para vir na igreja hoje com a amiga dela, eu vim.
5: E não tem mais suicídio, agora tem vida, amém?
6: Amém.
5: Levanta a mão direita para o céu, a senhora crê que Jesus é seu salvador? Então fala assim, Jesus,
6: eu te aceito. Como meu único
5: Salvador.
6: Perdoa
5: os meus
6: pecados.
5: Escreve
6: o meu nome.
5: No
6: livro da vida.
5: Uma nova história.
6: Eu começo a partir de hoje.
5: Vem cá, Diaconisa, dá um abraço nela. Uma nova história, Deus começa. Bate palma e dá glória. Mais uma vida salva. Satanás perdeu. Não vai ter suicídio, vai ter vida na presença de Deus.
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2: Quem está sentindo dor, levanta a mão quem está sentindo dor. Quem está com dor, você vai ser curado. O que, que a senhora está sentindo, irmã?
7: Estou sentindo muita dor de cabeça.
2: Quantos dias com dor?
7: Uns 3 dias.
2: 3 dias com dor de cabeça.
7: Eu acho que eu assustei com medo de uma taruíra. E minha cabeça quase que estourava. Tanta dor.
2: Tá doendo aí agora?
7: Tá doendo.
2: Sobe aqui no altar. Glória a Deus. Glória a Deus. Vem aqui, deixa eu orar pela senhora. Vem cá. Olha o que, que Deus é capaz de fazer. Vem cá. Quantos dias sofrendo?
7: 3 dias.
2: Fecha os olhos. Meu Deus e meu Pai. Isso aqui é espiritual. O que é espiritual só se pode combater no mundo espiritual.

0: ela vai levantar curada, ela vai levantar sarada. Todo espírito de enfermidade que acompanha essa senhora, eu dou uma ordem, vai embora agora em nome de Jesus. Quando ela levantar, ela vai estar curada, Senhor. Olha o que é Deus. Glória a Deus. Amém? Olha para mim. Diga graças a Deus.
1: Graças a Deus.
0: Procurador de cabeça, a senhora vai ter uma surpresa agora. Hã?
1: Tá doendo não, minha cabeça.
0: Cadê a dor?
1: Minha cabeça estava pesada, parece uma pedra que tinha na minha cabeça.
0: Procurador agora.
1: Tá doendo não. Tá não.
0: Não está?
1: Tá não.
0: Tava, como que era a dor?
1: Era uma dor tão forte, parece minha cabeça explodir.
0: Tomou remédio?
1: Tomei.
0: Resolveu?
1: Não, estava resolvendo.
0: A senhora chegou aqui no culto hoje, estava com a cabeça doendo?
1: Estava doendo.
0: E agora, depois da oração?
1: Melhorou, graças a Deus.
0: E nunca mais volta. A igreja bate palma e dá glória. Levanta a mão direita e fala assim comigo. Ele é maravilhoso.
2: Satanás veio para matar, roubar e destruir. Satanás veio para trazer sofrimento na vida das pessoas. A Bíblia é que diz isso. E nós estamos acompanhando aqui no programa Madrugada com Deus. O que o nosso Deus faz? Ele destrói aquilo que Satanás coloca na vida das pessoas. Então você está tendo a oportunidade de observar, através desses milagres, desses testemunhos que nós colocamos aqui no programa, que o nosso Deus, ele é poderoso. E ele pode te ajudar, meu amigo. Ele pode te ajudar, minha amiga. Você que está sofrendo, anote o endereço da igreja. Avenida Brasil 3897. É um dos lugares mais conhecidos aqui em Governador Valadares. Para você que mora no sítio, para você que mora nas fazendas, para você que mora nas cidades vizinhas, Deus quer abençoar a sua vida. Você acompanhou aí, ó, esta senhora que talvez ela não estivesse na igreja, como ela mesma declarou, ela estaria sendo velada. O diabo queria ceifar a vida dela. Mas as portas da igreja do Evangelho Quadrangular se abriu nessa cidade para que vidas fossem transformadas. E a próxima vida a ser transformada é a sua. Você que está doente, venha ser curado. Você que está triste, venha se alegrar. Você que se sente espiritualmente fracassado, venha se fortalecer em Deus. Deus está fazendo coisas extraordinárias. Deus deu ao pastor Flamarion o dom para curar as pessoas. É algo que Deus deu a ele. E você vindo à igreja, você vai receber oração e vai alcançar o seu milagre.
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0: O senhor aqui, meu amigo, o que está acontecendo com o senhor?
4: A dor apareceu aqui de lado do rim, aqui assim, ó.
0: Tá nos rins.
4: É, por cima do rim, assim, não aparece, que é na coluna, ou não sei, nem no quadril, mas tem hora que eu vou andar assim, me dá aquela dor terrível, assim.
0: Quanto tempo o senhor tá com esse problema?
4: Parece até uns 3 dias.
0: 3 dias, sobe aqui no altar. E na hora que o senhor se assentar nessa cadeira, não vai ter mais dor, não vai ter mais enfermidade. Assenta aqui, isso, assenta. Espírito de milagres, toca agora neste homem. Quando ele levantar desta cadeira aqui do quarto de guerra, não haverá mais enfermidade na vida dele, no nome de Jesus. Amém. Levanta. Procurador aí que o senhor vai ter uma surpresa. Hã?
4: Tem mais não. Graças a Deus.
0: Não, olha aqui para a igreja. Cadê a dor?
4: A dor sumiu, graças a Deus.
0: Quando o senhor chegou aqui, estava como?
4: Eu subi ali assim, já estava sentindo aquela dor, assim. Para dar aquela fisgada por cima dos rins.
0: Quantos dias?
4: Tem 3 dias.
0: Depois o senhor sentou na cadeira do quarto de guerra, aconteceu o quê?
4: Aconteceu o milagre do Senhor Jesus Cristo.
0: Cadê a dor?
4: Sumiu.
0: Quem te curou?
4: Jesus.
0: Bate palma e dá glória. Pode descer, querido. Levanta a mão direita e diga assim comigo: Ele é maravilhoso. Diga assim: no quarto de guerra tem milagre.
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0: Quem está com dor? Pastor, eu estou sentindo uma dor muito forte. Quem está com dor forte, levanta a mão. Você está sentindo dor de quê, minha filha? Hã?
5: Pedra na vesícula.
0: Há quanto tempo a senhora tem esse problema?
5: 6 meses. Que foi 6 detectado, meses. Né?
0: Foi detectado. E está doendo aí agora?
5: Tá.
0: Hoje sobe aqui, no nome de Jesus. Está doendo, né, filho?
5: Tá. Dói muito.
0: Senta aqui. Olha o que, que Deus vai fazer. Feche os olhos. Espírito de milagres, faça por essa mulher o que homem nenhum tem poder de fazer, no nome de Jesus. Abre os olhos. Pode procurar que acabou a dor.
5: Meu Deus, parou.
0: Cadê a dor?
5: Não tem mais.
0: Cadê a dor?
5: Não tem mais.
0: O médico dos médicos opera aqui toda semana na Igreja Quadrangular. Bate palma e dá glória a Deus, igreja.
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6: O que aconteceu com o senhor, irmão?
7: Eu tava na igreja, né? Tô vindo de outra denominação. E tava no final, o senhor tava pregando, eu tava com minha esposa. E eu tava precisando tirar minha carteira de habilitação de moto, que eu não tinha até então. Aí pedi a Deus, já tem 15 dias, Deus proveu a situação, o dinheiro, e hoje, graças a Deus, já tô com a minha carteira.
6: Bate palma e dá glória.
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3: 12:41. 104.

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1: O que, que a senhora está sentindo?
2: Estou sentindo muita dor no corpo e tonteira.
1: Há quanto tempo a senhora está sentindo?
2: Já está, deve ter uns 90 dias. Eu estou tomando medicamento, não está adiantando nada.
1: Não resolve o medicamento?
2: Não, não resolve. Volta tudo à noite.
1: Mas olha, eu vou orar pela senhora. E o Jesus que transforma água em vinho vai estar aqui. Pode subir no altar. Venha. Sobe, venha. Em o nome de Jesus. Aleluia, Pai. Se aproxima aqui, por favor. Qual que é o nome da senhora?
2: Meu nome é Anita Nunes.
1: Quanto tempo a senhora está sentindo essas dores?
2: Uns 90 dias.
1: Toma remédio ou não resolve?
2: Toma remédio ou não resolve? Remédio para dor, remédio para inflamatório e não resolve.
1: Mas olha o que, que Jesus vai fazer aqui agora, irmãos. Porque Jesus é especialista em transformar vidas. Ele vai transformar essa dor em cura agora. Essa enfermidade em saúde agora. Quem crê da glória, estenda as mãos em direção a essa senhora. Feche os seus olhos. Meu Deus e meu Pai, na autoridade do nome de Jesus, toca agora do alto da cabeça até a planta dos pés, e toda a enfermidade alojada nesse corpo, toda doença, todo espírito de enfermidade, eu te dou uma ordem: sai do corpo dela, vá embora, solta agora para nunca mais voltar. E como sinal deste milagre, vai desaparecer essas dores agora. Não permanecerá mais. No nome de Jesus. Abra os olhos. Procura a dor aí, onde é que a senhora estava sentindo, por favor. Pode procurar.
2: Graças a Deus. Para a honra e glória do Senhor, eu vim não aguentando nem andar. Mas eu falei, eu vou receber a oração. Em nome de Jesus.
1: E agora?
2: Graças a Deus.
1: Cadê a dor?
2: Graças a Deus.
3: Eu tô lá.
2: Bem, graças a Deus. É um milagre de Deus. Isso que é milagre. Basta crer e obedecer.
1: Quando a senhora andava, doía?
2: Não doía, tonteira. Eu tinha que parar na estrada. Eu vim parando de lá para cá, de ônibus. Eu desci do ônibus, acabou para mim. Eu tava tonteira. Eu falei assim, Jesus, eu vou cair no meio da rua. Mas Jesus me ajudou a chegar aqui. É o espaço que o Senhor preparou para mim esse momento. Tá? Não é hoje. Eu já vim várias vezes aqui. E estava sentindo essa dor. Eu fico com vergonha de vir na frente. Mas eu vim com coragem, graças a Deus.
1: Agora anda para ver se vai continuar a dor. Anda, anda para lá, isso. Eita, glória. Olha aí, irmão. Olha aí, irmãos. Olha. Anda, agora anda para cá. Vem. Anda para cá. Anda para cá. A igreja bate palma e dá glória a Deus.
2: Muito obrigado, Senhor. E Deus que abençoe o trabalho do Senhor. E abençoe essa igreja maravilhosa que o Senhor colocou no nosso mundo. Tá? Obrigado.
1: Cadê as dores?
2: Graças a Deus. Eu posso mexer, eu posso virar. Não estou sentindo nada.
1: Cadê as tonteiras?
2: A tonteira sumiu. É porque Deus existe. Deus está aqui. Graças a Deus. Eu vim com muita fé. Eu chorei tanto para chegar aqui. Eu não sei quanto. Eu pedi ao Senhor para o Senhor me dar força para chegar aqui. Para chegar até a frente aqui. É Jesus.
1: A senhora, para chegar aqui, a senhora chorou na vinda da casa para cá?
2: Sim, eu estou desde domingo que eu estou acamada. Eu levantava, fazia minhas coisas, voltava e tornava deitar por causa da tonteira. Eu com medo de cair. E não tiver alguém perto e não me ver, eu caí. Mas é Jesus. Jesus é maravilhoso.
1: Isso aqui é milagre?
2: É milagre, muito milagre, viu? Muito milagre. Para mim é muito milagre. Porque isso que eu estou sentindo aqui agora, vocês aí vão sentir também. Em nome de Jesus. Não é a primeira vez que eu venho, não. Não é a primeira vez, não.
1: Agora aqui é o lugar da senhora. A senhora não sai mais daqui. Eu vou ser o pastor da senhora a partir de hoje. Amém? E a senhora vai começar uma nova etapa. Me dá um abraço aqui.
3: te abençoe, viu?
1: Seja bem-vindo à família quadrangular. Levanta a mão direita, igreja, fala assim comigo: Ele é maravilhoso.
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4: Isso aqui é para você ver a ação do Deus Todo-Poderoso. Qual que é seu nome?
5: Francine.
4: Francine, você está frequentando a nossa igreja há quanto tempo?
5: 28 de junho, então uns 3 meses, né?
4: Quando você chegou aqui, você tomava quais remédios?
5: Tomava 100 miligramas de sertralina, porque eu tinha tido uma depressão pós-parto.
4: E se você tomava, era 2 comprimidos?
5: Isso, eram 2 comprimidos por dia.
4: Tá, aí você chegou aqui com essa situação, dessa depressão. E hoje, você continua tomando remédio?
5: Não, eu comecei a fazer campanha e falando com Deus para me libertar disso. E naturalmente eu fui esquecendo do remédio. Quando eu percebi, já tinha 30 dias que eu não tomava. Aí naquele momento eu falei assim: nossa, eu tenho que voltar a tomar. Aí eu tomei um dia e depois eu falei assim: não, eu não vou voltar a tomar. Se já tem 30 dias que eu não tomo e não tá dando nem nada, né? Então, eu vou continuar. E aí agora já tem praticamente os 90 dias, né, que eu não tomo. Então, não sinto nada. Graças a Deus, tô muito melhor do que antes, quando eu tomava o remédio.
4: Tá curada?
5: Amém, tô curada.
4: Olha, e é isso que acontece. Muitas pessoas vivendo com depressão, com angústia, até vontade de suicídio. Porém, tem um Deus que faz milagre. O que que você tem a dizer para quem está nos acompanhando que de repente sofre de depressão, sofre de angústia, teve uma depressão pós-parto, tem vontade de suicidar, tirar a vida? O que que você tem para dizer a essas pessoas?
5: Bom, eu tenho a dizer que vocês não estão sozinhos, que tem um Deus que é muito maior do que tudo isso, que oração, apoio, pastor. Um dia que eu cheguei aqui, o senhor falou que daí 3 meses eu veria uma diferença, e realmente, hoje, né, praticamente são 3 meses e eu já estou vendo essa diferença. Tem uma rede de apoio, mas o principal nessa rede de apoio é Deus.
4: Que Deus abençoe vocês em nome de Jesus.
1: Tá doendo muito? Vem aqui diante do altar. A senhora vai ser curada agora, quer ver? 3 dias já.
5: Tá.
1: Nada passa?
5: Não.
1: Tá doendo aí agora?
5: Tá.
1: Quando a senhora aperta, dói?
5: Hã? Dói.
1: Fecha os olhos. Seja curada agora, em nome de Jesus. Amém. Acabou. Pode procurar aí. Pode procurar. Amém? Tem certeza? Fala assim: obrigado,
5: Jesus. Obrigado, Jesus. O Senhor é maravilhoso.
1: Levanta a mão e diga assim: Ele é maravilhoso.
4: Que Deus te abençoe poderosamente. A Bíblia diz no Salmo 23:5 assim, ó: prepara uma mesa perante mim e os meus inimigos. Unge a minha cabeça com óleo, meu cálice transborda. Davi aqui, ele sabia que quem prepara as coisas é Deus. Quem faz as coisas é Deus. Quem abre a porta é Deus. Quem libera o milagre é Deus. Quem restaura pessoas é Deus. Quem muda a rota é Deus. Então, Davi, ele disse nesse salmo: prepara, Senhor, eu quero uma mesa. Por que que ele chama de mesa? Porque Deus quer saber da sua boca o que você precisa. Deus quer saber da sua boca qual a sua necessidade. Aí Davi fala assim, ó: Senhor, veja os meus inimigos. Davi está declarando: a partir de hoje esses inimigos não são mais meus, eles passam a ser do Senhor. Aí Davi vem e declara: e unge a minha cabeça com óleo, porque é na unção que você vence batalha, é na unção que você vence guerra, é na unção que você supera lutas. Eu quero profetizar sobre a tua vida, que a unção de Deus está sobre você e te conduzirá a vencer lutas e guerras em nome de Jesus. Acompanhe agora testemunhos do que Deus tem feito aqui na nossa igreja. Daqui a pouco eu volto com todos vocês.
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6: Ei, meu nome é Natália. Eu sou um membro aqui da Igreja Quadrangular. E hoje eu quero dar um breve testemunho da minha vida, do que eu vivi nos últimos 10 meses. Há cerca de 10 meses eu descobri um câncer de mama, sim, maligno. Eu tive que fazer cirurgia de retirada, reconstrução e quimioterapia. Mas eu estou vindo aqui para enaltecer o Senhor, porque Ele esteve comigo em todos os momentos. E sempre que as pessoas me perguntavam, me questionavam, me vinha uma palavra que eu já escutei algumas vezes aqui na igreja, que o pastor já falou, da passagem da mulher sunamita, em 2 Reis, né? A passagem da mulher sunamita, ela me sustentou. Que o filho dela estava morto, ela ia buscar o profeta e as pessoas questionavam como ela estava. Mas ela confiava no Senhor, estava tudo bem. E assim eu segui. Eu segui os 10 meses sempre falando que estava tudo bem, porque não é o problema, é saber quem está no controle dele. E eu sabia que Deus estava lá. A todo momento, eu não questionei. Eu sabia que Deus estava comigo, com a minha família, e que nós iríamos passar por esse vale juntos e teríamos a vitória. E, no último dia 30, eu completei a minha 16ª sessão de quimioterapia. Ainda terei algumas sessões de rádio, um tratamento longo, mas o Senhor me sustentou até aqui. E quem estiver passando por um desafio na vida, não perca a fé. Não perca a fé, porque Deus honra os seus. Ele tem um propósito muito lindo na vida da gente.
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3: O que aconteceu com o senhor, irmão?
7: Eu estava na igreja, né? Estou vindo de outra denominação. E estava no final, o senhor estava pregando, eu estava com minha esposa. E eu estava precisando tirar minha carteira de habilitação de moto, que eu não tinha até então. Aí pedi a Deus, já tem 15 dias, Deus proveu a situação, o dinheiro, e hoje, graças a Deus, já tô com a minha carteira.
3: Bate palma e dá glória.
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3: A senhora tá com dor onde?
8: Intestino.
3: Tá doendo há quanto tempo?
8: E aqui nos seios também.
3: No seio também? Há quanto tempo a senhora tá com essa dor?
8: Ah, já tem uns 3 ou 4 anos.
3: 3 a 4 anos? Uhum. A senhora crê que eu sou de Deus?
8: Eu creio.
3: Então, quando a senhora chegar do meu lado, não vai ter mais dor. Sobe aqui nesse altar agora. Uraba shurakante aramanaba suriandarai. Uramanaba surikante oruba sharabadaba suriandarai. Eremanaba suriandaraba shurabala. Recebe a sua cura agora. Que essa dor desapareça para nunca mais voltar. Amém. Abra os olhos. Procura a dor aí agora.
8: Graças a Deus, não dói mais.
3: Cadê a dor?
8: Deus curou, Jesus curou.
3: Não. Olha aqui, quanto tempo você estava sofrendo com isso?
8: Uns 4 ou 5 anos.
3: 4 ou 5 anos?
8: É, mais ou menos.
3: E agora, o que Jesus fez?
8: Curou.
3: Quando a senhora apalpava, doía?
8: Doía. Não dói mais, graças a Deus.
3: Obrigado, Jesus.
8: Obrigado, Jesus.
3: Pode descer. Deus vai liberar saúde abundante. Quem recebe da glória?
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9: 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Receba agora a oração da fé.
10: Grande Deus e poderoso Pai, o Senhor é um Deus que nunca perdeu uma batalha. O Senhor é um Deus que diz que o que é ligado na terra é ligado no céu. Eu ligo a vitória, eu ligo a bênção, eu ligo a cura, eu ligo o milagre, eu ligo a restauração, eu ligo a felicidade, eu ligo a volta por cima de cada um que ora comigo agora. O Senhor não une pessoas, o Senhor une propósitos. Quem está orando comigo agora está debaixo de um propósito. Então, que o Senhor visite essas pessoas, ó Deus, porque o Senhor é onipotente, onisciente, onipresente, e eu sei que o Senhor tem o poder de mudar qualquer quadro. Ó Deus, que a tua presença, que a tua voz, que a tua vontade chegue até o coração de cada ouvinte agora da Rádio 104 FM. Purifica os nossos corações, alinha os nossos pensamentos e guia os nossos passos para que a gente possa amar mais ao Senhor. É a minha oração em nome do Pai, do Filho e do Espírito Santo. Amém, Jesus.
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0: duas horas.
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3: Nacional. Este é o Giro de Notícias, eu sou Eduardo Amaral e você acompanha os destaques do momento. O ministro Flávio Dino, do Supremo Tribunal Federal, autorizou a abertura de dois inquéritos que envolvem Fábio Luiz Lula da Silva, o Lulinha, filho do presidente Luiz Inácio Lula da Silva. Um deles investiga tráfico de influência por parte de Lulinha, envolvendo empresas parceiras do filho do presidente. Já outra apuração aborda vazamentos ilegais de dados sigilosos de investigados. Neste segundo caso, Lulinha pode ter sido vítima dos vazamentos. Anteriormente, o ministro André Mendonça, também do STF, já havia autorizado a abertura de outros dois inquéritos para investigar Lulinha por tráfico de influência. Começa nesta terça-feira a quinta reunião de 2026 do Comitê de Política Monetária, Copom, órgão do Banco Central que define a taxa básica de juros, Selic, no país. A expectativa é que o comitê anuncie sua decisão já nesta quarta-feira. O quinto encontro do Copom acontece logo após o mercado financeiro projetar uma Selic de 13,25% para 2026. Atualmente, a taxa básica de juros do país está em 14,25%, o menor nível do ano depois de três reduções em pontos percentuais promovidas pelo Copom entre abril e junho. O comitê se reúne a cada 45 dias. A paralisação parcial de três linhas de trem da Companhia Paulista de Transportes Metropolitanos, CPTM, provocou congestionamentos acima de 2 km na manhã desta terça-feira na capital paulista. A região mais afetada é a Zona Sul, com 648 quilômetros de trânsito. Com a paralisação parcial das três linhas da CPTM, a Prefeitura de São Paulo cancelou o rodízio de carros na cidade. O presidente do Tribunal Superior Eleitoral, TSE, Cássio Nunes Marques, determinou que o governo federal remova publicações em canais oficiais que promovam a atuação pessoal do presidente Luiz Inácio Lula da Silva, do PT, candidato à reeleição. Segundo Cássio Nunes, devem ser removidas as publicações que não tenham caráter apenas informativo e passem a promover pessoalmente o presidente ao destacar sua atuação em programas, obras, serviços, entregas e pronunciamentos oficiais. O Partido Republicanos anunciou nesta terça-feira que adotará uma posição de neutralidade na disputa pela presidência da República durante as eleições deste ano. A decisão foi formalizada na convenção do partido em Brasília e, segundo o presidente da legenda, é um entendimento firmado depois de a diretoria nacional ouvir a posição de escritórios do partido em todo o país. O Giro de Notícias é uma produção da agência Rádio Web. Texto e apresentação, Eduardo Amaral. Edição, Mário Melo.
4: Em 2024, o Rio Grande do Sul enfrentou a maior inundação de sua história, que terminou com quase 200 mortos, 96% de suas cidades atingidas, milhões de pessoas afetadas e famílias que perderam praticamente todos os seus pertences. Os climatologistas explicam que as enchentes resultaram de uma combinação de fatores, entre os quais um El Niño intenso, que aumentou o volume de chuvas esperado para a região. Dois anos depois, uma nova manifestação do fenômeno se aproxima, com impactos que incluem aumento de chuvas no sul do país, como explica José Marengo, que é coordenador-geral de pesquisa e desenvolvimento do CEMADEM, o Centro Nacional de Monitoramento e Alerta de Desastres Naturais.
5: Baseado en experiencias de niños anteriores, sería en la primavera de este año. Se espera un volumen de lluvias más alto. Lembrar que en el sur del Brasil siempre acontecen eventos extremos de lluvia que generan desastres naturales, con o sin el niño. podemos ter talvez uma potencialização desses, mas lembrar que o Niño gera os extremos de chuva. O desastre é uma combinação do extremo de chuva com a falta de preparação das cidades para poder suportar esse volume de chuva.
4: El Niño é um fenômeno climático natural. É provocado quando as águas do Oceano Pacífico Equatorial aquecem a um nível anormal, o que altera a circulação da atmosfera e muda os padrões de chuva, de temperatura e de vento em várias regiões do planeta. No Brasil, ele costuma produzir chuvas extremas com risco de enchentes no sul, enquanto aumenta o calor e as secas, com risco de queimadas, no norte e no nordeste. De acordo com o informe de julho do Centro de Previsão Climática dos Estados Unidos, há 81% de chance de um El Niño muito forte entre outubro e dezembro deste ano. A meteorologista Nicole Reis, da Defesa Civil de Santa Catarina, explica, porém, que a magnitude do fenômeno não significa proporcionalmente intensidade dos impactos.
0: Essa magnitude de ser um El Niño forte ou muito forte não é o único fator determinante para a intensidade dos impactos. Lá em 23 e 24, apesar de termos o El Niño, nós tínhamos outros fatores na atmosfera também favoráveis àquela precipitação mais extrema. A gente compara muito também com 2015, que foi um ano que nós tínhamos um El Niño intenso, então também um El Niño muito forte, e nós tivemos menos impactos em comparação a 2023, por exemplo.
4: Essa diferença se dá também pela eficiência do planejamento das cidades para administrar os efeitos do fenômeno. A expectativa é que 2024 tenha tornado os agentes públicos mais sensíveis e proativos nessa preparação. É por causa de um planejamento urbano equivocado que o prefeito da cidade gaúcha de São Lourenço do Sul, Zelmut Marten, diz que nos períodos de muita chuva, as bacias hidrográficas da cidade inundam. A situação, agravada pelos riscos do El Niño, tem exigido de sua gestão ações de curto prazo para mitigar os efeitos para essa nova manifestação do fenômeno.
6: Nós estamos também desenvolvendo ações de mitigação com foco na microdrenagem, na macrodrenagem. O nosso município tem 142 anos e pela primeira vez na história nós estamos elaborando o Plano Municipal de Drenagem para entender tecnicamente, cientificamente, os caminhos das águas.
4: E quem monitora esses percursos hídricos em todo o Brasil é a Agência Nacional das Águas, a ANA, é quem fornece informações para os gestores tomarem as melhores decisões diante de cenários de cheias e de secas, como conta a diretora da agência, Larissa Rego.
7: A ANA ela atua hoje para transformar dados e informações, né, sobre as chuvas, os rios, em ações concretas para proteger a nossa população, né? Nós temos um monitoramento amplo de rede hidrometeorológica nacional, onde a agência acompanha em tempo real o comportamento dos rios e das chuvas em todo o país.
4: Mas é na ponta que as decisões precisam acontecer. De acordo com a Confederação Nacional de Municípios, dos mais de 5.500 municípios brasileiros, 37% estão altamente suscetíveis a eventos como deslizamentos, enxurradas, alagamentos e inundações. Por isso, um dos caminhos escolhidos pelos gaúchos depois do que aconteceu em 2024 é o da coletividade. Zelmut, que tem formação em sustentabilidade, também é vice-presidente da Associação Brasileira de Municípios para Cidades Resilientes. Ali as práticas têm sido compartilhadas para aperfeiçoar a prevenção entre todas as prefeituras.
6: Nós estamos mobilizando prefeitas e prefeitos do Brasil para terem consciência sobre esse ponto de não retorno da crise climática, para que desenvolvam instrumentos de planejamento de nível local, envolvam as suas comunidades. Não tenham medo de ouvir a população, porque é a comunidade que precisa ser mobilizada para estratégias conjuntas com a esfera pública municipal, estadual e federal.
4: Com o que já sabemos de El Niños anteriores, José Marengo do Semadem cita ações que cada região do país já pode antecipar para minimizar possíveis danos.
5: Por exemplo, em regiões que são afetadas por fogo, ter as brigadas de incêndio já preparadas agora e não quando o fogo já começou. Se vai ter áreas afetadas em cidades, por exemplo, cidades que são sensíveis a inundações urbanas, deixar os bueiros limpos para que a água escoa e não fique armazenada.
4: A meteorologista Nicole Reis, da Defesa Civil catarinense, recomenda que a população se mantenha atualizada com as previsões e os avisos meteorológicos para saber se sua região está em área de risco.
0: A gente sempre salienta também que no caso de chuvas extremas, chuvas mais volumosas, jamais atravessar áreas alagadas, né? A gente subestima a força da água, então às vezes mesmo em um veículo maior é importante que a pessoa não atravesse em áreas mais de encosta, né? Então observar rachaduras, inclinação de muros, de árvores, porque isso pode ser um sinal de deslizamento. Então, nesses casos, buscar aí uma área abrigada.
4: Por mais que as imagens de enxurradas de água sobre cidades em períodos como os do El Niño impressionem nossos olhos diante do que a natureza pode produzir, os especialistas nos lembram que não existem acidentes naturais em áreas densamente povoadas. A conta é sempre paga pela falta de planejamento. O El Niño já é vislumbrado para 2026 desde fevereiro, com danos que podem ser severos para as populações, as economias e as plantações. No segundo semestre deste ano, o fenômeno vai testar se o Brasil aprendeu mesmo, em 2024, sua lição. Produção e reportagem, Breno Zonta.
8: Política. Direto de Brasília, sempre com o principal fato do dia. E o Política Capital hoje traz um caso concreto, um caso de carne e osso, de tremenda injustiça orçamentária. Nas investigações que tem feito sobre as irregularidades com as emendas do orçamento da União, o ministro do Supremo Tribunal Federal, Flávio Dino, sempre tem dito que se esse dinheiro desviado não vai parar no bolso de quem faz parte do esquema, ele hoje está servindo para alimentar caixa 2 de campanhas eleitorais. Ou seja, o dinheiro que é destinado de emenda orçamentária pelo deputado federal chega no município e é usado ali no município não para fazer obras, para tocar investimentos, mas para que os prefeitos ali usem esse dinheiro para comprar cabos eleitorais que ajudam a reeleger o deputado federal naquela sua base eleitoral. E um político gaúcho tradicional contou ao Política Capital como, de fato, essas coisas estão acontecendo. Beto Albuquerque foi deputado federal até 2015, ficou esses 10 anos fora da política e está voltando agora este ano para disputar um novo mandato de deputado federal pelo PSB do Rio Grande do Sul. E ele então relatou ao Política Capital como é injusto, como é desigual o jogo com quem hoje tem mandato de deputado federal. Segundo Beto Albuquerque, ele chega na base eleitoral, ele chega no município para conversar e ali já está tudo dominado por quem já tem mandato, que ali coloca dinheiro, se acerta com o prefeito e aí com isso azeita todo um caminho para permanecer ali com o cargo naquela base eleitoral, obter os votos daquela base eleitoral para continuar como deputado federal nas eleições deste ano. E, de fato, é isso o que vem acontecendo. Em 2022, menos de 40% das vagas foram renovadas. 60% dos deputados que disputaram o mandato se reelegeram. E a expectativa é que agora, neste ano de 2026, nas eleições de outubro, essa taxa de renovação seja de menos de 20%. Um jogo, portanto, bruto, desigual, injusto entre quem tem mandato e quem não tem mandato, azeitado pelo esquema das emendas orçamentárias, como relata o ex-deputado federal Beto Albuquerque. A gente vai estar sempre acompanhando tudo para trazer para você a melhor análise e a melhor informação. Muito obrigado e até a próxima.
9: Economia. O cooperativismo brasileiro ganhou força em 2025. Dados do Anuário do Cooperativismo Brasileiro, divulgado pelo sistema OCB, mostram que o setor chegou a 29 milhões de cooperados, um crescimento de 12,5% em um ano. O levantamento também aponta a expansão no número de cooperativas, na geração de empregos e na movimentação financeira, reforçando a participação do modelo na economia brasileira. A presidente executiva do Sistema OCB, Tânia Zanella, avalia que o crescimento reflete a confiança cada vez maior da sociedade no cooperativismo.
10: Os números mostram, mais uma vez, a força do cooperativismo brasileiro. Chegamos a mais de 29 milhões de cooperados, quase 14% da nossa população. E o que mais me alegra é o ritmo. Crescemos mais de 12% em um ano. São mais de 3 milhões de novas pessoas que escolheram cooperar. São 3 milhões de novas histórias dentro do cooperativismo.
9: Além do aumento na base de cooperados, o anuário mostra que o cooperativismo voltou a crescer em número de organizações. Hoje, o Brasil tem 4.400 cooperativas, distribuídas por 3.425 municípios. No campo econômico, o setor movimentou mais de 848 bilhões de reais em ingressos no ano passado. Acumulou 1,6 trilhão de reais em ativos, distribuiu 61 bilhões de reais em sobras aos cooperados e mantém mais de 613 mil empregos diretos. Tânia Zanella destaca os resultados e reforça a importância do setor para o fortalecimento econômico local.
10: Porque nas cooperativas o resultado não vai para grandes centros financeiros. Ela fica na comunidade onde foi gerado e volta para o cooperado. Volta em serviço, volta em renda, volta em qualidade de vida. E um detalhe que para mim tem um significado especial. A maioria da nossa força de trabalho estão nas mulheres. Hoje, 53% das pessoas que trabalham no cooperativismo brasileiro são elas.
9: O Anuário do Cooperativismo Brasileiro também mostra que, em apenas 6 anos, o número de cooperados no país cresceu 87%. Segundo o sistema OCB, a expectativa é que o setor alcance R$1 trilhão em faturamento nos próximos 3 anos. Agência Rádio Web, produção e reportagem, Décio Caramigo.
11: 6 em cada 10 consumidores compram de forma não planejada na internet e mais de 1/3 deles já contraíram dívidas por gastarem além do orçamento. Os dados de uma pesquisa da CNDL e do SPC Brasil revelam um cenário preocupante para as finanças das famílias. Com a importância de aproveitar as oportunidades de compra de uma maneira mais inteligente, os consumidores agora podem utilizar a calculadora Preço em Tempo. A ferramenta foi lançada pelo Banco Inter e é explicada pela diretora de Branding da instituição, Andrea Nocciolini.
12: Não tem muito mistério, é muito rápido. A tecnologia ela foi desenhada para ser um guia prático. E a pessoa só precisa fazer o download do aplicativo, chama Preço em Tempo, ou instalar a extensão no navegador, voltada para quem faz compras pelo computador. E informar sua renda e pronto. A partir daí, essa ferramenta ela estabelece o valor da hora de trabalho e passa a exibir a conversão automática sempre que um preço é mostrado na tela. Então, é importante dizer que o sistema ele foi pensado para usar o mínimo de dados possíveis e não interfere no pagamento nem no valor real do produto.
11: A ferramenta está disponível gratuitamente para qualquer pessoa, mesmo que não seja cliente do banco. Andrea avalia o impacto desse recurso para as decisões de consumo dos brasileiros.
12: Quando a gente traz esse conceito de horas de trabalho para o momento da compra, a gente adiciona uma nova perspectiva nesse momento da compra, da decisão, e a gente conecta o preço ao tempo dedicado a conquistar aquele dinheiro. Então, basicamente, vem muito do que o Inter entende que é a transparência, que é o primeiro passo para a liberdade financeira, seguindo o nosso propósito mesmo. A nova funcionalidade vai combinar informação, benefícios e soluções integradas para que cada escolha, de fato, gere mais valor.
11: O aplicativo Preço em Tempo está disponível para sistemas Android e iOS. Para instalar a extensão para navegadores e ver outras dicas de educação financeira, o site é preçoemtempo.com.br. Agência Rádio Web. Produção e reportagem, Bruno Moreira.
9: Mais de 1.800.000 clientes da Caixa Econômica Federal passam a contar com uma nova opção para renegociar dívidas. Pela primeira vez, os débitos da instituição financeira poderão ser negociados diretamente na plataforma Serasa Limpa Nome, com descontos que podem chegar a 90% dependendo do perfil da dívida. A especialista da Serasa, Silvia Lousada, explica a importância da iniciativa e destaca algumas vantagens.
13: Nesse caso, facilitar a negociação ajuda a reduzir barreiras, né, para que mais consumidores consigam reorganizar sua vida financeira. Muitas vezes, a pessoa ela quer pagar a dívida, mas precisa de condições mais acessíveis e de um processo um pouco mais simples e centralizado para conseguir dar esse passo. Então, além das negociações, a plataforma ela também oferece a consulta ao score, e também acessos gratuitos a conteúdos de educação financeira.
9: A proposta é concentrar em um único ambiente a consulta das ofertas e a negociação dos débitos, tornando o processo mais simples para quem pretende colocar as contas em dia. Mas renegociar a dívida é apenas o começo. Segundo Silvia Lousada, para que o consumidor consiga recuperar a saúde financeira, também é preciso rever a forma como administra o próprio orçamento.
13: Além de reduzir a pressão no orçamento, o consumidor ele pode voltar a ter mais oportunidades de crédito com condições competitivas e retomar um planejamento financeiro com mais tranquilidade e previsibilidade. O risco ele sempre existe. Se a renegociação ela não vier acompanhada de mudanças nos hábitos financeiros, há grande chance. Então, é preciso aproveitar o momento, reorganizar o orçamento, adequar os gastos de renda e começar a construir uma reserva para emergências.
9: Para consultar se há uma proposta disponível, basta acessar o site ou o aplicativo do Serasa Limpa Nome, fazer login com CPF e senha e verificar as ofertas vinculadas ao documento. Após o pagamento do acordo, a Caixa tem até 5 dias úteis para comunicar a quitação à Serasa e retirar a negativação do CPF. Agência Rádio Web, produção e reportagem, Décio Caramigo.
14: Eleições. Um levantamento da agência Tatu, com base em dados do Tribunal Superior Eleitoral e do IBGE, identificou que 733 municípios brasileiros têm mais eleitores aptos a votar do que habitantes estimados. O Nordeste concentra a maior parte dos casos, com 279 cidades nessa situação. Apesar de chamar a atenção, especialistas afirmam que o fenômeno, por si só, não representa indício de fraude eleitoral. Entre as explicações apontadas estão a migração de moradores para outras cidades sem a transferência do título de eleitor, além da legislação eleitoral que permite ao cidadão manter o domicílio eleitoral em um município com o qual tenha vínculo familiar, afetivo, profissional ou comunitário. A assessora-chefe de gestão de identificação do Tribunal Superior Eleitoral, Marília Loyola, destaca que a situação não compromete a segurança do processo eleitoral, especialmente por causa do uso da biometria para identificação dos eleitores.
15: O sistema biométrico na Justiça Eleitoral ele foi implementado desde 2008 com a coleta das digitais, da assinatura e da fotografia. O principal objetivo deste sistema biométrico é garantir que no dia da eleição um eleitor não vote no lugar do outro. Além disso, esse sistema ele permite que nós tenhamos apenas um cadastro da eleitora e do eleitor no cadastro eleitoral. E um dos grandes objetivos também desse sistema é permitir que o cidadão e que a cidadã acesse serviços da Identificação Civil Nacional.
14: Em cidades pequenas, também há casos de eleitores que preferem continuar votando na cidade de origem, como se fosse uma espécie de apego às raízes. Além da explicação do TSE, especialistas destacam que a diferença entre população e eleitorado também pode refletir mudanças demográficas, perdas populacionais em pequenos municípios e limitações das estimativas populacionais. O TSE reforça que o sistema eleitoral brasileiro possui mecanismos de verificação da identidade do eleitor, com destaque para a biometria, garantindo a segurança e a confiabilidade da votação. Agência Rádio Web, de Brasília, Yuri Hudson.
16: Internacional. Os ministros do interior dos 27 países da União Europeia estão reunidos por videoconferência nesta manhã para discutir uma questão que continua no centro das preocupações do bloco, a imigração. O encontro acontece depois da entrada de cerca de 60 mil migrantes no enclave espanhol de Ceuta, na fronteira com o Marrocos, na semana passada. A maioria dessas pessoas já foi devolvida às autoridades marroquinas, mas o episódio reacendeu o debate sobre o controle das fronteiras europeias. Para entender as posições em discussão e os desafios enfrentados pela União Europeia, vamos conversar com o nosso correspondente em Bruxelas. Arthur Capuani, bom dia.
17: Bom dia, Adriana.
16: Capuani, a crise em Ceuta foi contornada, mas expôs divisões dentro da União Europeia. Afinal, por que tantos países responsabilizaram o governo espanhol do socialista Pedro Sánchez pela chegada massiva de imigrantes?
17: Olha, Adriana, eu não acredito que existe um motivo direto para essa responsabilização, porque a gente sabe que Ceuta e Melilla, que são os territórios espanhóis que estão ali na África, né, que ficam dentro do território, cercado pelo território marroquino, eles não fazem parte das zonas de livre circulação do espaço de Schengen, que você não precisa passar por controles de passaporte. Então, mesmo que você entre na parte de Ceuta, no território de Ceuta, você vai ter que passar por um controle migratório se for para o território continental europeu ou mesmo para dentro da própria Espanha, no lado continental. O que acontece é que existe hoje um movimento crescente de política antimigratória aqui dentro da Europa, principalmente com o avanço das políticas de extrema direita, e alguns governos utilizaram esse caso como uma oportunidade para atacar o governo espanhol, que possui, né, uma política mais acolhedora em relação aos imigrantes. Então, é uma questão mesmo de olhar para esse episódio que chamou tanta atenção como uma chance para tentar aumentar essas políticas antimigratórias dentro do bloco europeu.
16: Inclusive, a primeira-ministra da Itália, Giorgia Meloni, que dirige um governo de coalizão de partidos de direita e extrema-direita, conseguiu aí arregimentar 22 líderes europeus, inclusive ela, que enviaram uma carta à Comissão Europeia reclamando dessas políticas migratórias do Sánchez. A tendência, Capuani, da presidente da Comissão Europeia, Ursula von der Leyen, nessa reunião é oferecer algum tipo de apoio à Espanha?
17: Olha, o principal posicionamento da Comissão Europeia, que é o braço executivo do bloco, da Ursula von der Leyen, é que a União Europeia precisa reforçar suas fronteiras externas. Essa é uma visão da Ursula von der Leyen, ela não abre mão disso, mas ela quer evitar o reforço de fronteiras internas, que foi o que a Itália fez, né, recolocando o controle de passaportes na fronteira com a Espanha. Esse acordo de livre circulação do espaço de Schengen, ele funciona muito bem, mas ele possui uma cláusula, uma brecha, de que em caso de ameaça à segurança, os países podem retomar esse controle interno. Isso já foi feito, inclusive, pela Itália anteriormente, já foi feito aqui pela Bélgica, Alemanha também. Então, isso aconteceu e a Comissão Europeia prefere que não ocorra. A ideia, então, da Ursula von der Leyen, que ela, inclusive, enviou uma carta de volta ao primeiro-ministro espanhol Pedro Sánchez, é maiores controles fronteiriços e barreiras físicas, inclusive, em pontos críticos ao longo das fronteiras externas da União Europeia. A Ursula von der Leyen também já afirmou que a União Europeia está em negociação com o governo marroquino para selar um acordo de cooperação. Acordos desse tipo já foram firmados com outros países africanos, como Tunísia, Marrocos, Mauritânia, com o objetivo de conter a imigração irregular em troca de apoio financeiro. Esses países, então, se comprometem no aumento do controle e também, em alguns casos, na criação de centros de retorno. Todos esses acordos são muito questionados, principalmente por organizações de direitos humanos, que argumentam que esses centros não protegem adequadamente os direitos dos imigrantes.
16: Vamos então aguardar os resultados desta reunião. Muito obrigada, Arthur Capuani, por sua participação no Linha Direta de hoje. De Paris, Adriana Moisés, da Rádio França Internacional, em parceria com a agência Rádio Web.
17: Direitos dos imigrantes.
16: Vamos então aguardar os resultados desta reunião. Muito obrigada, Arthur Capuani, por sua participação no Linha Direta de hoje. De Paris, Adriana Moisés.

eu vou ter que declarar. Atos 2, levante a mão. E cumprindo-se o dia de Pentecostes, estavam todos reunidos no mesmo lugar. E de repente, ouviu-se um som como de um vento veemente e impetuoso, e encheu a casa onde estavam assentados. E foram vistas por eles línguas repartidas como

0: 33 e 34.
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1: 3:55. 104. 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
1: 5 e 2.
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4: Nacional. Este é o Giro de Notícias, eu sou Eduardo Amaral e você acompanha os destaques do momento. O ministro Flávio Dino, do Supremo Tribunal Federal, autorizou a abertura de 2 inquéritos que envolvem Fábio Luiz Lula da Silva, o Lulinha, filho do presidente Luiz Inácio Lula da Silva. Um deles investiga tráfico de influência por parte de Lulinha, envolvendo empresas parceiras do filho do presidente. Já outra apuração aborda vazamentos ilegais de dados sigilosos de investigados. Neste segundo caso, Lulinha pode ter sido vítima dos vazamentos. Anteriormente, o ministro André Mendonça, também do STF, já havia autorizado a abertura de outros 2 inquéritos para investigar Lulinha por tráfico de influência. Começa nesta terça-feira a 5ª reunião de 2026 do Comitê de Política Monetária, Copom, órgão do Banco Central que define a taxa básica de juros, Selic, no país. A expectativa é que o comitê anuncie sua decisão já nesta quarta-feira. O 5º encontro do Copom acontece logo após o mercado financeiro projetar uma Selic de 13,25% para 2026. Atualmente, a taxa básica de juros do país está em 14,25%, o menor nível do ano depois de 3 reduções em pontos percentuais promovidas pelo Copom entre abril e junho. O comitê se reúne a cada 45 dias. A paralisação parcial de 3 linhas de trem da Companhia Paulista de Transportes Metropolitanos, CPTM, provocou congestionamentos acima de 2 km na manhã desta terça-feira na capital paulista. A região mais afetada é a Zona Sul, com 648 quilômetros de trânsito. Com a paralisação parcial das 3 linhas da CPTM, a Prefeitura de São Paulo cancelou o rodízio de carros na cidade. O presidente do Tribunal Superior Eleitoral, TSE, Cássio Nunes Marques, determinou que o governo federal remova publicações em canais oficiais que promovam a atuação pessoal do presidente Luiz Inácio Lula da Silva, do PT, candidato à reeleição. Segundo Cássio Nunes, devem ser removidas as publicações que não tenham caráter apenas informativo e passem a promover pessoalmente o presidente ao destacar sua atuação em programas, obras, serviços, entregas e pronunciamentos oficiais. O Partido Republicanos anunciou nesta terça-feira que adotará uma posição de neutralidade na disputa pela presidência da República durante as eleições deste ano. A decisão foi formalizada na convenção do partido em Brasília e, segundo o presidente da legenda, é um entendimento firmado depois de a diretoria nacional ouvir a posição de escritórios do partido em todo o país. O Giro de Notícias é uma produção da agência Rádio Web. Texto e apresentação, Eduardo Amaral. Edição, Mário Melo.
5: Em 2024, o Rio Grande do Sul enfrentou a maior inundação de sua história, que terminou com quase 200 mortos, 96% de suas cidades atingidas, milhões de pessoas afetadas e famílias que perderam praticamente todos os seus pertences. Os climatologistas explicam que as enchentes resultaram de uma combinação de fatores, entre os quais um El Niño intenso, que aumentou o volume de chuvas esperado para a região. 2 anos depois, uma nova manifestação do fenômeno se aproxima, com impactos que incluem aumento de chuvas no sul do país, como explica José Marengo, que é coordenador-geral de pesquisa e desenvolvimento do CEMADEM, o Centro Nacional de Monitoramento e Alerta de Desastres Naturais.
6: Baseado em experiências de niños anteriores, seria na primavera deste ano. Se espera um volume de chuvas mais alto. Lembrar que no sul do Brasil sempre acontecem eventos extremos de chuva que geram desastres naturais, com ou sem el niño. podemos ter talvez uma potencialização desses, mas lembrar que o El Niño gera os extremos de chuva. O desastre é uma combinação do extremo de chuva com a falta de preparação das cidades para poder suportar esse volume de chuva.
5: El Niño é um fenômeno climático natural. É provocado quando as águas do Oceano Pacífico Equatorial aquecem a um nível anormal, o que altera a circulação da atmosfera e muda os padrões de chuva, de temperatura e de vento em várias regiões do planeta. No Brasil, ele costuma produzir chuvas extremas com risco de enchentes no sul, enquanto aumenta o calor e as secas com risco de queimadas no norte e no nordeste. De acordo com o informe de julho do Centro de Previsão Climática dos Estados Unidos, há 81% de chance de um El Niño muito forte entre outubro e dezembro deste ano. A meteorologista Nicole Reis, da Defesa Civil de Santa Catarina, explica, porém, que a magnitude do fenômeno não significa proporcionalmente intensidade dos impactos.
0: Essa magnitude de ser um El Niño forte ou muito forte não é o único fator determinante para a intensidade dos impactos. Lá em 23 e 24, apesar de termos o El Niño, nós tínhamos outros fatores na atmosfera também favoráveis àquela precipitação mais extrema. A gente compara muito também com 2015, que foi um ano que nós tínhamos um El Niño intenso, então também um El Niño muito forte, e nós tivemos menos impactos em comparação a 2023, por exemplo.
5: Essa diferença se dá também pela eficiência do planejamento das cidades para administrar os efeitos do fenômeno. A expectativa é que 2024 tenha tornado os agentes públicos mais sensíveis e proativos nessa preparação. É por causa de um planejamento urbano equivocado que o prefeito da cidade gaúcha de São Lourenço do Sul, Zelmut Marten, diz que nos períodos de muita chuva, as bacias hidrográficas da cidade inundam. A situação, agravada pelos riscos do El Niño, tem exigido de sua gestão ações de curto prazo para mitigar os efeitos para essa nova manifestação do fenômeno.
7: Nós estamos também desenvolvendo ações de mitigação com foco na microdrenagem, na macrodrenagem. O nosso município tem 142 anos e pela primeira vez na história nós estamos elaborando o Plano Municipal de Drenagem para entender tecnicamente, cientificamente os caminhos das águas.
5: E quem monitora esses percursos hídricos em todo o Brasil é a Agência Nacional das Águas, a ANA. É quem fornece informações para os gestores tomarem as melhores decisões diante de cenários de cheias e de secas, como conta a diretora da agência, Larissa Rego.
8: A ANA ela atua hoje para transformar dados e informações, né, sobre as chuvas, os rios, em ações concretas para proteger a nossa população, né? Nós temos um monitoramento amplo de rede hidrometeorológica nacional, onde a agência acompanha em tempo real o comportamento dos rios e das chuvas em todo o país.
5: Mas é na ponta que as decisões precisam acontecer. De acordo com a Confederação Nacional de Municípios, dos mais de 5.500 municípios brasileiros, 37% estão altamente suscetíveis a eventos como deslizamentos, enxurradas, alagamentos e inundações. Por isso, um dos caminhos escolhidos pelos gaúchos depois do que aconteceu em 2024 é o da coletividade. Zelmut, que tem formação em sustentabilidade, também é vice-presidente da Associação Brasileira de Municípios para Cidades Resilientes. Ali as práticas têm sido compartilhadas para aperfeiçoar a prevenção entre todas as prefeituras.
7: Nós estamos mobilizando prefeitas e prefeitos do Brasil para terem consciência sobre esse ponto de não retorno da crise climática, para que desenvolvam instrumentos de planejamento de nível local, envolvam as suas comunidades. Não tenham medo de ouvir a população, porque é a comunidade que precisa ser mobilizada para estratégias conjuntas com a esfera pública municipal, estadual e federal.
5: Com o que já sabemos de El Niños anteriores, José Marengo do Semadem cita ações que cada região do país já pode antecipar para minimizar possíveis danos.
6: Por exemplo, em regiões que são afetadas por fogo, ter as brigadas de incêndio já preparadas agora e não quando o fogo já começou. Se vai ter áreas afetadas em cidades, por exemplo, cidades que são sensíveis a inundações urbanas, deixar os bueiros limpos para que a água escoa e não fique armazenada.
5: A meteorologista Nicole Reis, da Defesa Civil catarinense, recomenda que a população se mantenha atualizada com as previsões e os avisos meteorológicos para saber se sua região está em área de risco.
0: A gente sempre salienta também que no caso de chuvas extremas, chuvas mais volumosas, jamais atravessar áreas alagadas, né? A gente subestima a força da água, então às vezes mesmo em um veículo maior é importante que a pessoa não atravesse em áreas mais de encosta, né? Então observar rachaduras, inclinação de muros, de árvores, porque isso pode ser um sinal de deslizamento. Então, nesses casos, buscar aí uma área abrigada.
5: Por mais que as imagens de enxurradas de água sobre cidades em períodos como os do El Niño impressionem nossos olhos diante do que a natureza pode produzir, os especialistas nos lembram que não existem acidentes naturais em áreas densamente povoadas. A conta é sempre paga pela falta de planejamento. O El Niño já é vislumbrado para 2026 desde fevereiro, com danos que podem ser severos para as populações, as economias e as plantações. No segundo semestre deste ano, o fenômeno vai testar se o Brasil aprendeu mesmo, em 2024, sua lição. Produção e reportagem, Breno Zonta.
9: Política. Direto de Brasília, sempre com o principal fato do dia. E o Política Capital hoje traz um caso concreto, um caso de carne e osso, de tremenda injustiça orçamentária. Nas investigações que tem feito sobre as irregularidades com as emendas do Orçamento da União, o ministro do Supremo Tribunal Federal, Flávio Dino, sempre tem dito que se esse dinheiro desviado não vai parar no bolso de quem faz parte do esquema, ele hoje está servindo para alimentar caixa 2 de campanhas eleitorais. Ou seja, o dinheiro que é destinado de emenda orçamentária pelo deputado federal chega no município e é usado ali no município não para fazer obras, para tocar investimentos, mas para que os prefeitos ali usem esse dinheiro para comprar cabos eleitorais que ajudam a reeleger o deputado federal naquela sua base eleitoral. E um político gaúcho tradicional contou ao Política Capital como, de fato, essas coisas estão acontecendo. Beto Albuquerque foi deputado federal até 2015, ficou esses 10 anos fora da política e está voltando agora este ano para disputar um novo mandato de deputado federal pelo PSB do Rio Grande do Sul. E ele então relatou ao Política Capital como é injusto, como é desigual o jogo com quem hoje tem mandato de deputado federal. Segundo Beto Albuquerque, ele chega na base eleitoral, ele chega no município para conversar e ali já está tudo dominado por quem já tem mandato, que ali coloca dinheiro, se acerta com o prefeito e aí com isso azeita todo um caminho para permanecer ali com o cargo naquela base eleitoral, obter os votos daquela base eleitoral para continuar como deputado federal nas eleições deste ano. E, de fato, é isso o que vem acontecendo. Em 2022, menos de 40% das vagas foram renovadas. 60% dos deputados que disputaram o mandato se reelegeram. E a expectativa é que agora, neste ano de 2026, nas eleições de outubro, essa taxa de renovação seja de menos de 20%. Um jogo, portanto, bruto, desigual, injusto entre quem tem mandato e quem não tem mandato, azeitado pelo esquema das emendas orçamentárias, como relata o ex-deputado federal Beto Albuquerque. A gente vai estar sempre acompanhando tudo para trazer para você a melhor análise e a melhor informação. Muito obrigado e até a próxima.
10: Economia. O cooperativismo brasileiro ganhou força em 2025. Dados do Anuário do Cooperativismo Brasileiro, divulgado pelo sistema OCB, mostram que o setor chegou a 29 milhões de cooperados, um crescimento de 12,5% em um ano. O levantamento também aponta a expansão no número de cooperativas, na geração de empregos e na movimentação financeira, reforçando a participação do modelo na economia brasileira. a presidente executiva do Sistema OCB, Tânia Zanella, avalia que o crescimento reflete a confiança cada vez maior da sociedade no cooperativismo.
11: Os números mostram, mais uma vez, a força do cooperativismo brasileiro. Chegamos a mais de 29 milhões de cooperados, quase 14% da nossa população. E o que mais me alegra é o ritmo. Crescemos mais de 12% em um ano. São mais de 3 milhões de novas pessoas que escolheram cooperar. São 3 milhões de novas histórias dentro do cooperativismo.
10: Além do aumento na base de cooperados, o anuário mostra que o cooperativismo voltou a crescer em número de organizações. Hoje, o Brasil tem 4.400 cooperativas, distribuídas por 3.425 municípios. No campo econômico, o setor movimentou mais de 848 bilhões de reais em ingressos no ano passado, acumulou 1,6 trilhão de reais em ativos, distribuiu 61 bilhões de reais em sobras aos cooperados e mantém mais de 613 mil empregos diretos. Tânia Zanella destaca os resultados e reforça a importância do setor para o fortalecimento econômico local.
11: Porque nas cooperativas, o resultado não vai para grandes centros financeiros. Ela fica na comunidade onde foi gerado e volta para o cooperado. Volta em serviço, volta em renda, volta em qualidade de vida. E um detalhe que para mim tem um significado especial. A maioria da nossa força de trabalho estão nas mulheres. Hoje, 53% das pessoas que trabalham no cooperativismo brasileiro são elas.
10: O anuário do cooperativismo brasileiro também mostra que, em apenas 6 anos, o número de cooperados no país cresceu 87%. Segundo o sistema OCB, a expectativa é que o setor alcance R$1 trilhão em faturamento nos próximos 3 anos. Agência Rádio Web, produção e reportagem, Décio Caramigo.
12: 6 em cada 10 consumidores compram de forma não planejada na internet e mais de 1/3 deles já contraíram dívidas por gastarem além do orçamento. Os dados de uma pesquisa da CNDL e do SPC Brasil revelam um cenário preocupante para as finanças das famílias. Com a importância de aproveitar as oportunidades de compra de uma maneira mais inteligente, os consumidores agora podem utilizar a calculadora Preço em Tempo. A ferramenta foi lançada pelo Banco Inter e é explicada pela diretora de branding da instituição, Andrea Nocciolini.
13: Não tem muito mistério, é muito rápido. A tecnologia ela foi desenhada para ser um guia prático. E a pessoa só precisa fazer o download do aplicativo, chama Preço em Tempo, ou instalar a extensão no navegador, voltada para quem faz compras pelo computador. E informar sua renda e pronto. A partir daí, essa ferramenta ela estabelece o valor da hora de trabalho e passa a exibir a conversão automática sempre que um preço é mostrado na tela. Então, é importante dizer que o sistema ele foi pensado para usar o mínimo de dados possíveis e não interfere no pagamento nem no valor real do produto.
12: A ferramenta está disponível gratuitamente para qualquer pessoa, mesmo que não seja cliente do banco. Andrea avalia o impacto desse recurso para as decisões de consumo dos brasileiros.
13: Quando a gente traz esse conceito de horas de trabalho para o momento da compra, a gente adiciona uma nova perspectiva nesse momento da compra, da decisão, e a gente conecta o preço ao tempo dedicado a conquistar aquele dinheiro. Então, basicamente, vem muito do que o Inter entende que é a transparência, que é o primeiro passo para a liberdade financeira, seguindo o nosso propósito mesmo. A nova funcionalidade vai combinar informação, benefícios e soluções integradas para que cada escolha, de fato, gere mais valor.
12: O aplicativo Preço em Tempo está disponível para sistemas Android e iOS. Para instalar a extensão para navegadores e ver outras dicas de educação financeira, o site é preçoemtempo.com.br. Agência Rádio Web. Produção e reportagem, Bruno Moreira.
10: Mais de 1.800.000 clientes da Caixa Econômica Federal passam a contar com uma nova opção para renegociar dívidas. Pela primeira vez, os débitos da instituição financeira poderão ser negociados diretamente na plataforma Serasa Limpa Nome, com descontos que podem chegar a 90% dependendo do perfil da dívida. A especialista da Serasa, Silvia Lousada, explica a importância da iniciativa e destaca algumas vantagens.
14: Nesse caso, facilitar a negociação ajuda a reduzir barreiras, né, para que mais consumidores consigam reorganizar sua vida financeira. Muitas vezes, a pessoa ela quer pagar a dívida, mas precisa de condições mais acessíveis e de um processo um pouco mais simples e centralizado para conseguir dar esse passo. Então, além das negociações, a plataforma ela também oferece a consulta ao score, e também acessos gratuitos a conteúdos de educação financeira.
10: A proposta é concentrar em um único ambiente a consulta das ofertas e a negociação dos débitos, tornando o processo mais simples para quem pretende colocar as contas em dia. Mas renegociar a dívida é apenas o começo. Segundo Silvia Lousada, para que o consumidor consiga recuperar a saúde financeira, também é preciso rever a forma como administra o próprio orçamento.
14: Além de reduzir a pressão no orçamento, o consumidor ele pode voltar a ter mais oportunidades de crédito com condições competitivas e retomar um planejamento financeiro com mais tranquilidade e previsibilidade. O risco ele sempre existe. Se a renegociação ela não vier acompanhada de mudanças nos hábitos financeiros, a grande é chance. Então, é preciso aproveitar o momento, reorganizar o orçamento, adequar os gastos de renda e começar a construir uma reserva para emergências.
10: Para consultar se há uma proposta disponível, basta acessar o site ou o aplicativo do Serasa Limpa Nome, fazer login com CPF e senha e verificar as ofertas vinculadas ao documento. Após o pagamento do acordo, a Caixa tem até 5 dias úteis para comunicar a quitação à Serasa e retirar a negativação do CPF. Agência Rádio Web, produção e reportagem, Décio Caramigo.
15: Eleições.
16: Um levantamento da agência Tatu, com base em dados do Tribunal Superior Eleitoral e do IBGE, identificou que 733 municípios brasileiros têm mais eleitores aptos a votar do que habitantes estimados. O Nordeste concentra a maior parte dos casos, com 279 cidades nessa situação. Apesar de chamar a atenção, especialistas afirmam que o fenômeno, por si só, não representa indício de fraude eleitoral. Entre as explicações apontadas estão a migração de moradores para outras cidades sem a transferência do título de eleitor, além da legislação eleitoral que permite ao cidadão manter o domicílio eleitoral em um município com o qual tenha vínculo familiar, afetivo, profissional ou comunitário. A assessora-chefe de gestão de identificação do Tribunal Superior Eleitoral, Marília Loyola, destaca que a situação não compromete a segurança do processo eleitoral, especialmente por causa do uso da biometria para identificação dos eleitores.
17: O sistema biométrico na Justiça Eleitoral ele foi implementado desde 2008 com a coleta das digitais, da assinatura e da fotografia. O principal objetivo deste sistema biométrico é garantir que no dia da eleição um eleitor não vote no lugar do outro. Além disso, esse sistema ele permite que nós tenhamos apenas um cadastro da eleitora e do eleitor no cadastro eleitoral. E um dos grandes objetivos também desse sistema é permitir que o cidadão e que a cidadã acesse serviços da Identificação Civil Nacional.
16: Em cidades pequenas, também há casos de eleitores que preferem continuar votando na cidade de origem, como se fosse uma espécie de apego às raízes. Além da explicação do TSE, especialistas destacam que a diferença entre população e eleitorado também pode refletir mudanças demográficas, perdas populacionais em pequenos municípios e limitações das estimativas populacionais. O TSE reforça que o sistema eleitoral brasileiro possui mecanismos de verificação da identidade do eleitor, com destaque para a biometria, garantindo a segurança e a confiabilidade da votação. Agência Rádio Web, de Brasília, Yuri Hudson.
15: Internacional. Os ministros do interior dos 27 países da União Europeia estão reunidos por videoconferência nesta manhã para discutir uma questão que continua no centro das preocupações do bloco, a imigração. O encontro acontece depois da entrada de cerca de 60 mil migrantes no enclave espanhol de Ceuta, na fronteira com o Marrocos, na semana passada. A maioria dessas pessoas já foi devolvida às autoridades marroquinas, mas o episódio reacendeu o debate sobre o controle das fronteiras europeias. Para entender as posições em discussão e os desafios enfrentados pela União Europeia, vamos conversar com o nosso correspondente em Bruxelas. Arthur Capuani, bom dia.
18: Bom dia, Adriana.
15: Capuani, a crise em Ceuta foi contornada, mas expôs divisões dentro da União Europeia. Afinal, por que tantos países responsabilizaram o governo espanhol do socialista Pedro Sánchez pela chegada massiva de imigrantes?
18: Olha, Adriana, eu não acredito que existe um motivo direto para essa responsabilização, porque a gente sabe que Ceuta e Melilla, que são os territórios espanhóis que estão ali na África, né, que ficam dentro do território, cercado pelo território marroquino, eles não fazem parte das zonas de livre circulação do espaço de Schengen, que você não precisa passar por controles de passaporte. Então, mesmo que você entre na parte de Ceuta, no território de Ceuta, você vai ter que passar por um controle migratório se for para o território continental europeu ou mesmo para dentro da própria Espanha, no lado continental. O que acontece é que existe hoje um movimento crescente de política antimigratória aqui dentro da Europa, principalmente com o avanço das políticas de extrema direita, e alguns governos utilizaram esse caso como uma oportunidade para atacar o governo espanhol, que possui, né, uma política mais acolhedora em relação aos imigrantes. Então, é uma questão mesmo de olhar para esse episódio que chamou tanta atenção como uma chance para tentar aumentar essas políticas antimigratórias dentro do bloco europeu.
15: Inclusive, a primeira-ministra da Itália, Giorgia Meloni, que dirige um governo de coalizão de partidos de direita e extrema-direita, conseguiu aí arregimentar 22 líderes europeus, inclusive ela, que enviaram uma carta à Comissão Europeia reclamando dessas políticas migratórias do Sánchez. A tendência, Capuani, da presidente da Comissão Europeia, Ursula von der Leyen, nessa reunião, é oferecer algum tipo de apoio à Espanha?
18: Olha, o principal posicionamento da Comissão Europeia, que é o braço executivo do bloco, da Ursula von der Leyen, é que a União Europeia precisa reforçar suas fronteiras externas. Essa é uma visão da Ursula von der Leyen, ela não abre mão disso, mas ela quer evitar o reforço de fronteiras internas, que foi o que a Itália fez, né, recolocando o controle de passaportes na fronteira com a Espanha. Esse acordo de livre circulação do espaço de Schengen, ele funciona muito bem, mas ele possui uma cláusula, uma brecha, de que em caso de ameaça à segurança, os países podem retomar esse controle interno. Isso já foi feito, inclusive, pela Itália anteriormente, já foi feito aqui pela Bélgica, Alemanha também. Então, isso aconteceu e a Comissão Europeia prefere que não ocorra. A ideia, então, da Ursula von der Leyen, que ela, inclusive, enviou uma carta de volta ao primeiro-ministro espanhol, Pedro Sánchez, é maiores controles fronteiriços e barreiras físicas, inclusive, em pontos críticos ao longo das fronteiras externas da União Europeia. A Ursula von der Leyen também já afirmou que a União Europeia está em negociação com o governo marroquino para selar um acordo de cooperação. Acordos desse tipo já foram firmados com outros países africanos, como Tunísia, Marrocos, Mauritânia, com o objetivo de conter a imigração irregular em troca de apoio financeiro. Esses países, então, se comprometem no aumento do controle e também, em alguns casos, na criação de centros de retorno. Todos esses acordos são muito questionados, principalmente por organizações de direitos humanos, que argumentam que esses centros não protegem adequadamente os direitos dos imigrantes.
15: Vamos então aguardar os resultados desta reunião. Muito obrigada, Arthur Capuani, por sua participação no Linha Direta de hoje. De Paris, Adriana Moisés, da Rádio França Internacional, em parceria com a Agência Rádio Web.
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0: 5h55.
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9: Quando Deus quer falar conosco, Ele vai falar através da boca do nosso pastor. Samuel estava dormindo, Samuel estava deitado, e lá do céu, Deus gritou: Samuel, Samuel, Samuel. Quando Samuel ouve esse grito, ele se levanta, e ele vai até o pastor dele, que era o pastor Eli, e fala assim:
10: Pastor Eli, o senhor está me chamando?
9: Não,
10: vai dormir, menino.
9: Pela segunda vez, Deus grita lá do céu: Samuel, Samuel, Samuel. Ele se levanta e ele vai até o pastor dele.
10: O senhor está me chamando, pastor Eli?
9: Não,
10: vai dormir.
9: Pela terceira vez, Deus gritou: Samuel, Samuel, Samuel. Ele levanta, ele vai até o pastor dele e diz:
10: O senhor está me chamando?
9: Não, mas agora eu estou entendendo. Quem te chamou foi Deus. E você vem até a mim, porque eu sou a sua autoridade. E a voz de Deus tem o meu timbre, tem o meu som. Quando Deus fala, Ele vai falar através de mim. O que é que eu aprendo? Escuta. Quando Deus quer falar conosco, Ele não vai usar alguém de fora. Quando Deus quer falar conosco, Ele vai falar através da boca do nosso pastor, do nosso líder, do nosso Abraão.
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0: 6h38.
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0: 6h59.
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3: Que Deus te abençoe poderosamente em nome de Jesus. Eu aprendo que quem começa as coisas no altar não vai ter que ficar dependendo de homens. Quem começa no altar anda em direção. Quem começa no altar colhe testemunhos. Então, o céu honra quem ama o altar de Deus. Nós precisamos viver Mateus 6,33, que diz: buscai, pois, em primeiro lugar o reino de Deus e a sua justiça, e todas as outras coisas vos serão acrescentadas. Por isso que eu te digo, o que você coloca no altar primeiro define a direção de toda a sua vida. Busque a Deus. Consagre a Deus, alinhe a sua fé, alinhe a sua vida, consagre os seus sonhos e comece sempre debaixo da presença do Senhor. Acompanhe testemunhos do que Deus tem feito aqui na nossa igreja. Daqui a pouco eu volto com todos vocês.
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5: Coração desde ontem, doendo assim aqui nas costas. Desde ontem.
3: Tá doendo aí agora?
5: Tá.
3: Feche os olhos. Jesus, eu libero a cura divina nesta hora. Toda e qualquer enfermidade, sai agora. Em nome de Jesus. Abre os olhos. Procura a dor aí, em nome de Jesus.
5: Não é, não.
3: Quem te curou?
5: Jesus.
3: Então bate palma e dá glória. O que está acontecendo com o senhor?
6: Eu tenho um problema no intestino, no estômago.
3: Está doendo aí agora?
6: Tá um pouquinho.
3: Feche os olhos. Jesus, tira toda a dor do corpo desse homem agora, que ele seja curado. Amém. Procura a dor aí.
6: Graças a Deus. Sumiu.
3: Bate palma e dá glória.
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3: Tá doendo muito? Vem aqui diante do altar. A senhora vai ser curada agora, quer ver? 3 dias já.
5: Tá.
3: Nada passa.
5: Não.
3: Tá doendo aí agora?
5: Tá.
3: Quando a senhora aperta, dói?
5: Hã? Não é.
3: Feche os olhos. Seja curada agora, em nome de Jesus. Amém. Acabou. Pode procurar aí. Pode procurar. Amém? Tem certeza? Fala assim: obrigado,
5: Jesus. Obrigado, Jesus. O Senhor é maravilhoso.
3: Levanta a mão e diga assim: Ele é maravilhoso.
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9: O poder da gratidão. É sobre isso que nós vamos falar hoje. A gratidão, ela tem poder de abrir portas. A gratidão nos credencia a viver os próximos milagres. Uma pessoa que é grata, ela vai ser uma pessoa benquista em qualquer ambiente que ela chegue. E uma pessoa ingrata, ela vai ser uma pessoa que as portas não se abrem para ela. Que nós sejamos gratos a Deus, gratos pela nossa vida, gratos pela nossa família, gratos pela nossa saúde. E nós estamos vivos. Eu creio que todo mundo aqui, alguém da família ou alguém próximo, partiu para o Senhor. Mas quem é que nos guardou? Foi a mão de Deus. E eu perguntava para Deus o que pregar hoje. Deus falou comigo: leve a igreja a entender o valor da gratidão. Nós vamos agradecer a Deus por 4 coisas. Primeiro, fala comigo: agradecer pelo que Deus é. O que Deus é para você? O que Deus é para nós? No Salmos, capítulo de número 18, a Bíblia vai relatando acerca da grandeza desse Deus. Diz assim o texto sagrado: para o músico, o maior salmo do servo do Senhor Davi, o qual falou as palavras deste cântico ao Senhor, no dia em que o Senhor o livrou de todos os seus inimigos e das mãos de Saul, e disse: eu te amarei, ó Senhor, fortaleza minha. Repara que Davi, ele agradece a Deus por Deus tê-lo livrado das mãos dos inimigos. Tem gente que em 2021 que quis te ver morto. Tem gente que em 2021 quis te ver na sarjeta, mas fizeram reuniões que talvez você nem ficou sabendo para tentar te destruir, mas a boa mão de Deus te protegeu, a boa mão de Deus te guardou. Olha o verso 2 o que diz: o Senhor é o meu rochedo e o meu lugar forte, e o meu libertador, o meu Deus, a minha fortaleza, e quem em quem eu confio. O Senhor é o meu escudo, a força da minha salvação, e o meu alto refúgio. Repara que Deus declara gratidão a Deus, dizendo que Deus é o rochedo, Deus é o lugar forte, Deus é o libertador, Deus é a fortaleza, Deus é em quem ele confia, Deus é o escudo, Deus é a salvação. Repara que Davi exalta a Deus, declarando quem Deus é, e no verso 3, ele diz assim: invocarei o nome do Senhor, que é digno de louvor, e ficarei livre dos meus inimigos. Tem pessoa que clama o nome do amigo, tem pessoa que clama o nome daquele que poderia fazer algo por ele, mas é limitado. Mas Deus está dizendo aqui na palavra dele: clame o meu nome.

palma e dá glória a Deus. Quem Deus é? Em 1 João capítulo 4, versículo 8, a Bíblia diz que Deus é amor. Aquele que não ama não conhece a Deus, porque Deus é amor. Salmo 145, versículo 17. Fala comigo: Deus é bondoso. Justo é o Senhor em todos os seus caminhos e santo em todas as suas obras. Diga: Deus é bom. Terceiro, Deuteronômio capítulo 32, versículo 4. Quem Deus é? Diga: Deus é a minha rocha. Ele é a rocha cuja obra é perfeita, porque todos os seus caminhos são justos. Fala comigo: Deus é a verdade, não há nele injustiça, Deus é justo. Quem Deus é? Deuteronômio capítulo 10, versículo 14. Fala comigo: dono de tudo. Deus é dono de tudo. Olha que isso é muito forte. Eis que os céus e os céus dos céus são do teu Deus, e a terra e tudo que nela há. Os céus são de Deus, a terra é de Deus. Quem Deus é? Fala comigo: dono de tudo. E Romanos capítulo 1, verso 20, quem Deus é? Deus é poderoso. Diz assim o texto: porque as suas coisas invisíveis, desde a criação do mundo, tanto o seu eterno poder como a sua divindade, se entendem e claramente se veem pelas coisas que estão criadas, para que eles fiquem inexcusáveis. Deus é invisível, mas nós podemos ver a grandeza dele. Deus é abstrato, mas nós podemos tocar em tudo que ele faz. Aos olhos humanos você não vê Deus, mas

0: glória. Segundo, temos que agradecer por aquilo que Deus é. E terceiro, temos que agradecer, fala comigo, por aquilo que Deus faz. O que que Deus fez na sua vida nesse ano? O que que Deus fez? Fala comigo, Deus faz. Salmo 126, versículo 3. Grandes coisas fez o Senhor por nós, por isso estamos alegres. O que que Deus fez pela sua vida nesse ano? Tanta coisa, irmãos. Tantas coisas. O respirar já é o suficiente para agradecer a Deus. O que que Deus faz? Números 23, 19. A igreja leia, vamos lá? Deus não é homem para que minta, nem filho do homem para que se arrependa. Porventura diria ele e não o faria, ou falaria e não confirmaria? Fala comigo, Deus cumpre a sua palavra. O que Deus fala está falado. O que Deus diz está dito. O que Deus declara está declarado. O que a palavra que sai da boca de Deus, ela é verdadeira. Josué capítulo 21, versículo 45. É só Deus que faz o quê, pastor? Fala comigo, cumpre a promessa. Palavra alguma falhou de todas as boas coisas que o Senhor falou à casa de Israel. Diga comigo, tudo se cumpriu. Levanta a mão, eu quero ser profeta. Eu não sei qual promessa que Deus te fez, mas eu sei que tudo vai se cumprir, porque a promessa que Ele libera, ela se cumpre na nossa vida. Terceiro, Ezequiel 36, 26. Só Deus que faz isso, o que, pastor? Troca coração, diz o texto, e dar-vos-ei um coração novo, e porei dentro de vós um espírito novo, e tirarei da vossa carne o coração de pedra, e vos darei um coração de carne. Deus, Ele é poderoso para abrir o nosso peito, para arrancar o coração desobediente e colocar em nós um coração obediente. Pastor, o que é ser desobediente? É quando eu faço aquilo que vai contra a palavra de Deus, eu estou desobedecendo. Ninguém precisa falar para mim o que é certo, o que é errado. Eu já sei o que é certo, eu já sei o que é errado. Por que que eu faço o que é errado? Porque eu decidi desobedecer. E aí, quando eu não consigo deixar o que é errado, eu preciso dizer, Deus, rasgo meu peito, tiro o coração de pedra, tiro o coração que ama o pecado, tiro o coração que odeia, tiro o coração que não perdoa, tiro o coração que faz coisas que me afastam do Senhor, e coloque em mim um novo coração. Só Deus é capaz de fazer isso. O ser humano não muda o outro ser humano, mas Deus muda o homem por completo. Ninguém consegue mudar o outro, pelo contrário, quando você fala que alguém está fazendo algo de errado, às vezes a pessoa, por picardia, vai continuar fazendo. Mas quando você diz, Espírito Santo, entra dentro de mim, tira de dentro de mim a mentira que eu falo, tira de dentro de mim o ódio que eu não consigo perdoar, tira de dentro de mim o vício, tira de dentro de mim a angústia, tira de dentro de mim o pecado, a prostituição, o adultério, tira de dentro de mim aquilo que me afasta da tua presença, a idolatria, tira de dentro de mim aquilo que me faz pecar, falhar, errar. Pode ter certeza que Ele rasga o nosso peito e Ele coloca um coração novo. Eu preciso de um coração novo. Tem coisas dentro de mim que Deus tem que tirar. Eu quero nesta noite sair daqui bem melhor do que eu entrei. Quem precisa que Deus tire alguma coisa de dentro de você, levanta a mão. Então diga assim, Senhor, rasga o meu peito, arranca o coração que não te agrada e me dê um novo coração. É só Deus que faz isso. O que mais que é só Deus que faz? 1 João, capítulo 1, versículo 9. É só Deus que perdoa pecado. Se confessarmos os nossos pecados, Ele é fiel e justo para nos perdoar os pecados e nos purificar de toda injustiça. Só Deus que perdoa pecado. Não adianta você confessar para mim o seu pecado. O que eu vou fazer por ele? Não adianta você ir num padre, confessar para o padre. O que o padre tem poder de fazer? Mas quando você confessa para Jesus, Ele te purifica, Ele te perdoa. E o sangue que Ele derramou na cruz do Calvário, Ele gera em você um novo tempo de vida. Terceiro ponto. Primeiro, agradecer por aquilo que Deus é. Segundo, agradecer por aquilo que Deus faz. E terceiro, fala comigo, agradecer quando Deus tira. Esse aqui é o mais difícil. Agradecer quando recebe é fácil. Mas agradecer quando Deus tira é só para os valentes. A Bíblia diz em Jó 1:21 que Jó agradece a Deus quando ele perde. Olha o que diz o texto sagrado. E disse: nu saí do ventre da minha mãe, e nu voltarei para lá. O Senhor me deu, o Senhor tomou. Bendito seja o nome do Senhor. Como é que eu vou agradecer a Deus quando ele me tira algo? Pode ter certeza que Deus tira algo da sua vida para dar algo bem melhor.
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0: Grande Deus e poderoso Pai, o Senhor é um Deus que nunca perdeu uma batalha. O Senhor é um Deus que diz que o que é ligado na terra é ligado no céu. Eu ligo a vitória, eu ligo a bênção, eu ligo a cura, eu ligo o milagre, eu ligo a restauração, eu ligo a felicidade, eu ligo a volta por cima de cada um que ora comigo agora. O Senhor não une pessoas, o Senhor une propósitos. Quem está orando comigo agora está debaixo de um propósito. Então que o Senhor visite essas pessoas, ó Deus. Porque o Senhor é onipotente, onisciente, onipresente. E eu sei que o Senhor tem o poder de mudar qualquer quadro. Ó Deus, que a Tua presença, que a Tua voz, que a Tua vontade chegue até o coração de cada ouvinte agora da Rádio 104 FM. Purifica os nossos corações, alinha os nossos pensamentos e guia os nossos passos para que a gente possa amar mais ao Senhor. É a minha oração em nome do Pai, do Filho e do Espírito Santo. Amém, Jesus.
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7: Deus honra a minha autoridade, Deus me honra. Pastor, mas as suas autoridades são perfeitas? Não são como eu. Não são perfeitas. Mas elas foram levantadas por Deus para me abençoar. O que é que eu aprendo? Quando eu honro a minha autoridade, Deus me honra. Quando eu abençoo a minha autoridade, Deus me abençoa. Quando eu luto pelos sonhos da minha autoridade, Deus levanta pessoas para lutar pelos meus sonhos.
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1: Alô, alô, alô, alô, gente querida. 7h41 no horário brasileiro. Bom dia, eu sou Tony de Oliveira e nós estamos chegando para ficarmos no seu rádio até o meio-dia.
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1: Alô, querida Governador Valadares, alô, alô, minha gente, 7h41, estamos chegando, chegando, chegando nesta manhã maravilhosa de 5 de agosto de 2026, hoje quarta-feira, estação inverno. 104.9, a Rádio do Povo de Deus. Até as 9 horas da manhã, vamos com o Café com Louvor e de 9 ao meio-dia, bom dia, alegria! Trabalhando conosco nesta manhã de quarta-feira, Pico da Ibituruna, Alto da Montanha, o nosso técnico Carlinhos, responsável por torres e responsável também pelos nossos transmissores. Um abraço, Carlinhos, bom dia! Na OPEC, Operações Comerciais, Tayane Cristiane, e produzindo o programa João Vitor Rolando. Estamos homenageando aos aniversariantes de hoje. Alô, aniversariante deste 5 de agosto, quarta-feira. Bom dia, feliz aniversário! Para você que está chegando, para você que está saindo de Governador Valadares, o nosso carinho, o nosso abraço, muito obrigado pela sua sintonia. Deus te abençoe!

Alô, alô, alô, alô, minha gente querida, você pelo radinho na 104.9, pelo aplicativo Brasil e Mundo Afora, nos ouvindo, a internet transporta a nossa voz para todo o planeta. 7h43, bom dia, querida governador Valadares, aqui no leste de Minas Gerais, considerada a capital mundial do voo livre, com seus 300 mil habitantes. Para quem está começando mais um dia, começando mais uma jornada, é o nosso Café com Louvor. Até às 9 horas da manhã, de 9 ao meio-dia, bom dia, alegria! 21 graus nesse momento, não há previsão de chuvas, umidade relativa do ar 80%, ventos a 5 km por hora, uma manhã de tempo ensolarado é a previsão da meteorologia para hoje. 7 horas e 44 minutos, obra de construção de talude avança na divisa dos bairros Esperança e Maria Eugênia. Memorial Parque realiza programação especial de Dia dos Pais com missa, brindes e sorteios. Dia dos Pais deve aumentar movimento no mercado municipal neste final de semana. Republicanos recusa apelo de Cleitinho por candidatura ao governo de Minas Gerais. 7h44. Para você que está ligado, para você que está ligada com a gente, o nosso abraço, o nosso carinho. Muito obrigado pela sua sintonia. Onde você estiver, o nosso abraço e o nosso carinho. Você vai passar uma manhã bem informado, vai participar conosco. Para falar com a gente no telefone fixo 33-3279-0104. No nosso WhatsApp 33-999-61-0104. 15 minutos para as 8 horas da manhã. Pisos salariais nos municípios. Se aprovadas, proposições podem impactar cofres em mais de 100 bilhões por ano, de CNM. 7 horas e 45 minutos. CNI Indústrias projetam aumento da dívida bancária e crédito mais caro. Eleições 2026, prazo para realizar convenções termina nesta quarta-feira e eleições entram em nova fase. Vamos conferir também o calendário eleitoral. Declaração do ITR começa dia 10 com novidades. Vamos conhecer também profissões que devem crescer. 7 horas e mais 46 minutos agora, 7h46. Polícia Civil prende homem suspeito de matar mulher desaparecida há 11 dias em Peçanha. Marinha ajuda bombeiros no terceiro dia de buscas por jovem desaparecido no Rio Doce, em Periquito. Comerciante reage após ameaça com revólver e desarma suspeito. 7 horas e 46 minutos. Muito bom dia, minha amiga dona de casa. Bom dia, motorista de ônibus. Bom dia, pedreiro, carpinteiro, médico, professor, advogado, fisioterapeuta. Estamos começando mais um dia, né? 7 horas e 47 minutos e os principais destaques do noticiário. Oeste, Lula tem 44% no segundo turno contra 39% de Flávio Bolsonaro. 7 horas e 47 minutos. Defesa Civil envia alerta severo para celulares no Rio de Janeiro. Embaixadora nos Estados Unidos pode ser deportada. Candidatos usam inteligência artificial em sátiras, cenas fictícias e ataques. 7 horas e mais 47 minutos. E pela Copa do Brasil, hein? É, hoje tem Copa do Brasil. Quem joga hoje, hein? Meu amigo João Vitor Rolando. Cruzeiro e Chapecoense.
A gente vai saber dos destaques da arbitragem, de outras informações do jogo das oitavas da Copa do Brasil. Hoje tem Cruzeiro e hoje também tem Chapecoense. 7 horas e 48 minutos. Atlético Mineiro, o Galo jogou ontem, sofreu na definição, mas apresenta espírito de Copa até o fim em classificação. Galo mostrou limitações contra o time com investimento menor que está na Série B. Então, o que aconteceu? O Atlético Mineiro sofreu na definição, mas representa espírito de Copa até o fim em classificação. O time mostra limitações contra time com investimento menor e que está na Série B. Muito bem! Rapaz, o Galo passou ontem então, né? 7 horas e 49 minutos agora. A enquete de hoje, nós estamos perguntando a partir de agora, como perdoar alguém que foi pedófilo? Como perdoar um pedófilo? Rapaz, é muito triste a pedofilia, né? 7 horas e 49 minutos. Nós vamos falar desse assunto no programa hoje. E eu gostaria da sua participação no fixo 33-3279-0104 ou pelo nosso WhatsApp 99961-0104. O abuso sexual e a sua exploração comercial constituem a mais perversa forma de violência contra crianças e adolescentes, reduzindo a sua autoestima e comprometendo sua formação e desenvolvimento. Segundo dados da Secretaria de Segurança Pública do Distrito Federal, 73,9% das vítimas de estupro foram atacadas na própria casa ou na residência do autor. Em 84,1% dos casos, os estupradores têm vínculos com as vítimas, sendo que 71,6% tem ali a idade até 17 anos e 28,9% de 9 a 13 anos. Muito triste, né? Triste demais. Rapaz. É uma luta. Bom, vamos falar sobre esse assunto hoje. Como perdoar alguém que foi pedófilo? É uma luta. Nós devemos perdoar, né? Deus nos manda perdoar. É uma luta, né? Como perdoar alguém que foi pedófilo? 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Meus amigos e minhas amigas, domingo agora é o Dia dos Pais. Domingo agora é o Dia dos Pais. E nós temos muitas pessoas que precisam de ajuda, que precisam aí de alimentos, de cesta básica. Então, olha, faça o bem, ajude, estenda a mão. Se você pode ajudar aí de alguma forma, se você pode doar alimentos de alguma forma, domingo agora é o Dia dos Pais. Que tal você ajudar e que tal você fazer aí um papai feliz ajudando uma família? Domingo agora é o Dia dos Pais. 7 horas e 51 minutos. Senhor Jesus Cristo Santo, querido e amado Deus, neste momento nós entramos na Tua presença em espírito de oração. Primeiro, para Te agradecer, porque mais uma vez o Senhor teve misericórdia de nós. Obrigado, meu Deus, por mais um dia de vida e pela oportunidade de o Senhor nos ouvir e voltar os Teus olhos santos para nós. Deus querido, mesmo não merecendo, a Tua misericórdia está em nós. Visita creches, abrigos, presídios, orfanatos, hospitais, manicômios, pessoas em penitenciárias, cadeias, presídios, pessoas que estão agora em um orfanato, crianças que estão aguardando aí uma adoção, vovôs e vovós que se encontram em abrigos e asilos pelo Brasil e pelo mundo afora. Muitos deles
às vezes esquecidos pela própria família, por filhos, por filhas, por netos, pessoas que lutaram, que passaram a vida trabalhando, se esforçando, criando os filhos, e hoje, porque um ou outro motivo, estão idosos e são colocados nos abrigos e nos asilos. Deus, querido e amado, estamos vivendo uma época em que parece que o amor está esfriando. Parece que as pessoas não têm dor no coração ao ver o sofrimento do outro, ao ver a necessidade, a dificuldade do outro. Querido Deus, visita agora esse hospital, esse leito, esta pessoa que se encontra enferma, esta pessoa que está aí em um balão de oxigênio respirando por ajuda de aparelhos, ou esta pessoa que está em casa dependendo totalmente de cuidados de terceiros. Privada da saúde, não é fácil depender dos outros. É muito difícil. E nós temos pessoas por este mundo afora que estão completamente dependentes porque estão privadas da saúde, enfermas em uma cadeira de rodas, em um leito, pessoas que necessitam muito, ó Deus, da Tua presença, assim como todos nós necessitamos. Senhor Jesus Cristo Santo, querido e amado Deus, nesse momento nós queremos pedir por essas pessoas que se encontram sem um lar, essas pessoas que abandonaram tudo e estão vivendo nas ruas, nas drogas, no álcool, na prostituição, sem conforto, sem um lugar para se alimentar, para fazer higiene, para viver em condições tristes, terríveis. Pessoas que abandonaram o trabalho, abandonaram a família e foram para as ruas, vivem 24 horas perambulando de um lado para o outro, somente buscando drogas, somente vivendo para a droga. Estas pessoas, elas necessitam também do Senhor, porque elas foram criadas à Tua santa imagem e à Tua santa semelhança. Querido Deus, visita agora esta pessoa que se encontra angustiada, triste, talvez passando por uma depressão. É um problema financeiro, é um problema espiritual, é um problema material em que o mundo exige muito de nós no corre-corre do dia a dia. Então nós agora queremos dizer que o Senhor venha, que o Senhor traga essa calma, essa paz que só o Senhor pode dar. Cura, salva, liberta e transforma. Nós consagramos esse 5 de agosto ao Senhor. E nós oramos hoje, amanhã e sempre, em nome do Pai, do Filho e do Espírito Santo. Amém.

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1: A Rádio do Povo de Deus, 8 horas, 1 minuto. A gente começou o nosso Café com Louvor de hoje com Amanda Vanessa, Calma. 8:01, e aí, como é que tá com você? Hoje é dia do seu aniversário, é 5 de agosto de 2026, quarta-feira. Deus te guarde, Deus te ampare, Deus te proteja. Minha gente, a enquete hoje do programa está perguntando como perdoar alguém que foi pedófilo. É muito triste, né? A Lei 12.015 de 2009, ela classifica como estupro de vulnerável qualquer ato libidinoso contra menores de 14 anos ou pessoas com deficiência mental, com pena que vai de 8 a 15 anos de reclusão. Se houver participação de quem tenha o dever de cuidar ou proteger a vítima, aí o tempo de condenação será aumentado em 50%. O autor de estupro contra maiores de 14 anos e menores de 18 será punido com 8 a 12 anos de prisão. Nós estamos com a enquete hoje falando sobre esse assunto. Você participa no 3279-0104 99961. 0104. Como perdoar alguém que foi pedófilo? 8 horas e 3 minutos. Quero mandar um abraço aos taxistas, quero mandar um abraço aí aos caminhoneiros, né? Pessoal, motorista de ônibus, muito obrigado pelo carinho, muito obrigado pela sintonia. Você que está aí no sítio, na chácara ou na fazenda, nos ouvindo aí, Deus te abençoe. A Prefeitura de Governador Valadares concluiu a estrutura de contenção de um talube na Avenida Bianor de Paulo Dias, no bairro Maria Eugênia. A intervenção tem como objetivo estabilizar a área, evitar deslizamentos e garantir mais segurança para motoristas e pedestres. A previsão é de que a obra seja finalizada no início da próxima semana. A obra é executada pela Secretaria Municipal de Obras e Serviços Urbanos por meio do Departamento de Obras Viárias, após uma vistoria técnica identificar sinais de instabilidade no talube. Segundo a Prefeitura, o problema foi provocado principalmente pelo grande volume de água das chuvas que intensificou o desgaste do solo e aumentou o risco de novos deslizamentos, podendo comprometer parte da avenida. A contenção construída possui aproximadamente 18 metros de extensão e 3,90 metros de altura. Com a conclusão dessa etapa, as equipes concentram os trabalhos na recomposição do pavimento da avenida, tanto na parte superior quanto na inferior do talude. Além da recuperação da pista, a obra inclui melhorias no sistema de drenagem para direcionar corretamente a água da chuva, evitando que ela volte a infiltrar no terreno e provoque novos danos. Durante a execução da contenção, a Avenida Bianor de Paula Dias permaneceu fechada para veículos, sendo liberada apenas para a circulação de pedestres. A medida foi adotada para garantir a segurança da população e permitir o andamento dos serviços. De acordo com os engenheiros responsáveis pelo acompanhamento da obra, os trabalhos seguem dentro do cronograma e devem ser concluídos até o início da próxima semana. A Prefeitura de Valadares afirma que a intervenção busca recuperar a área afetada, estabilizar o talude e preservar as condições de segurança e mobilidade na Avenida Bianora de Paula Dias, beneficiando moradores e motoristas que utilizam a via diariamente. 8 horas e 6 minutos agora. 8 e 6 é o nosso Café com Louvor. pisos salariais dos municípios, se aprovados, proposições podem impactar cofres em mais de 100 bilhões por ano. Vamos saber, né? Detalhes aí desta matéria importante. O levantamento da Confederação Nacional de Municípios, CNM, foi apresentado ao Tribunal de Contas da União, TCU. Os detalhes com a repórter Bianca Mingotti.
2: Um levantamento da Confederação Nacional de Municípios, a CNM, aponta que propostas em análise no Congresso Nacional que alteram pisos salariais para servidores municipais podem gerar um impacto superior a 100 bilhões de reais por ano nos cofres das prefeituras, caso sejam aprovadas. Os dados foram apresentados ao Tribunal de Contas da União, o TCU, durante uma reunião realizada no dia 4 de agosto. Segundo a CNM, são 56 propostas relacionadas ao piso de 33 carreiras exclusivas do funcionalismo municipal. A entidade também informou que outras três propostas que tratam de aposentadorias especiais e benefícios podem representar um custo superior a 100 bilhões de reais. Já projetos que reduzem a jornada de trabalho podem elevar as despesas municipais em até 10 bilhões de reais por ano. Durante o encontro, a Confederação apresentou ainda a plataforma Observa Políticas Públicas, que reúne análises sobre os impactos das políticas públicas federais nos municípios, disponível aos entes filiados à entidade. Segundo a agência CNM de Notícias, a reunião também reforçou a parceria entre a CNM e o Tribunal de Contas da União, que já mantém um acordo de cooperação técnica para fortalecer a gestão pública municipal desde fevereiro de 2026. Com informações da agência CNM de Notícias, Bianca Mingotti.
1: Obrigado, Bianca. 8:08, preço da soja e do trigo. Os detalhes com a repórter Sofia Maria Duarte.
3: A saca de 60 quilos da soja abre esta quarta-feira, 5 de agosto, com queda de 0,46% no interior do Paraná, onde é negociada a R$ 136,03. No porto de Paranaguá, a cotação registra alta de 0,06%, com a saca vendida a R$ 144,12. Já o trigo apresenta alta no Paraná, onde a tonelada custa R$ 1.413,21, e baixa no Rio Grande do Sul, com o produto negociado a R$ 1.324,52. Os dados são do CPEA. Reportagem Sofia Muniz.
1: 8:09, CNI Industriais projetam aumento da dívida bancária e crédito mais caro. Juros elevados e necessidade de financiar despesas operacionais pressionam a caixa das empresas do setor. Muito bem. Vamos para essa matéria aqui, o meu amigo João Vitor Rolando. Vamos para essa matéria. Pois bem, então. São 8:09 agora. A CNI Industriais estão projetando o aumento da dívida bancária e o crédito mais caro. Esses juros elevados e a necessidade de financiar despesas operacionais pressionam caixas das empresas do setor. Os detalhes com a repórter Paloma Custódio.
4: 4 em cada 10 empresas industriais projetam aumentar a dívida bancária nos próximos 3 meses. É o que mostra uma pesquisa da Confederação Nacional da Indústria, a CNI. A expectativa é influenciada pelos juros altos e pela necessidade de financiar despesas do dia a dia, como compra de matérias-primas, pagamento de salários e tributos. Para a analista de políticas e indústria da CNI, Maria Virgínia Colusso, apesar de 3 cortes de juros realizados em 2026, a taxa Selic, atualmente em 14,25% ao ano, permanece em nível elevado, continua pressionando a atividade industrial.
5: Uma boa parte dessas empresas que estão esperando ter que buscar mais crédito, também estão esperando ter que fazer essa operação, ter que tomar esse crédito a um custo ainda mais elevado. Então isso mostra para a gente justamente uma maior pressão, não só sobre o caixa das empresas, mas também uma maior pressão para que elas consigam honrar os seus compromissos financeiros e operacionais. Esse cenário de maior pressão financeira, ele tende a se refletir também no endividamento e na na rentabilidade das empresas.
4: Segundo o levantamento, 53% das empresas consultadas acreditam que precisarão aumentar a busca por crédito para financiar contas a pagar. A estratégia é utilizada para cumprir compromissos com fornecedores, pagar tributos e outras despesas operacionais. Além disso, 38% dos empresários esperam contratar esses recursos a juros mais altos. A pesquisa também revela uma percepção predominantemente negativa dos empresários em relação à rentabilidade no curto prazo. Mais da metade dos entrevistados prevê redução da margem de lucro líquida nos próximos 3 meses. Maria Virgínia Colusso avalia que esse cenário leva os empresários a projetarem encolhimento da rentabilidade.
5: Então, além delas nos mostrarem que elas estão esperando um maior endividamento, quase 58% delas também nos mostrou que elas estão esperando um achatamento da sua rentabilidade. Elas estão imaginando, então, uma compressão na sua margem financeira. E isso pode se refletir nos próprios preços de vendas.
4: Diante desse cenário, 37% das empresas pretendem aumentar os preços de venda nos próximos 3 meses, enquanto 51% esperam mantê-los estáveis. O levantamento completo está disponível na aba Publicações do site portaldaindustria.com.br. Reportagem Paloma Custódio.
1: Em Governador Valadares, agora são 8 horas e mais 12 minutos. 8 e 12.
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1: São 8 horas e 16 minutos. A gente ouviu no Café com Louvor o Jonathan Rodrigues. Como será o amanhã? 104.9, a nossa enquete está no ar aí. Como perdoar alguém que foi pedófilo? A gente está falando desse assunto no programa hoje. E o Estado e a sociedade precisam atuar juntos. De um lado, agir preventivamente junto às famílias, escolas, unidades de saúde e serviços socioassistenciais, e de outro, atuar no combate à violação dos direitos da criança e do adolescente, em especial a violência sexual, seja nas residências, em estabelecimentos, nas ruas ou na internet. 8h17 é a hora certa. Está na hora da gente conferir o preço do café para hoje.
2: O preço do café arábica abre esta quarta-feira, 5 de agosto, com alta de 1,03%. A saca de 60 quilos é negociada a R$ 1.729,84 em São Paulo. O café robusta também registra alta de 0,69%, com a saca cotada a R$ 1.095,15. O açúcar cristal sobe 1,18% na capital paulista, onde a saca de 50 quilos custa R$ 91,89. Em Santos, a mercadoria também apresenta alta e é negociada a R$ 108,76. Já a saca de 60 quilos do milho registra baixa de 0,11%, sendo vendida a R$ 65,17. Os dados são do CEPEA. Reportagem Sofia Muniz.
1: 8 horas e 18 minutos no horário brasileiro, 5 de agosto de 2026. 104.9, a Rádio do Povo de Deus, Governador Valadares, Minas Gerais. Eleições 2026. Prazo para realizar convenções termina nesta quarta-feira e eleições entram em nova fase. Vamos
2: conferir. A saca
1: conferir.
2: De 60 quilos da soja.
1: Já o calendário eleitoral. A partir de quinta-feira, agora dia 6, emissoras de rádio e TV devem seguir restrições da legislação eleitoral com proibição de propaganda política e de conteúdos que possam favorecer ou prejudicar candidaturas. Então, o prazo para realizar as convenções termina hoje, quarta-feira, dia 5, e as eleições entram em uma nova fase. Então, a partir de quinta-feira, portanto, a partir de amanhã, dia 6, emissoras de rádio e TV devem seguir restrições da legislação eleitoral com proibição de propaganda política e de conteúdos que possam favorecer ou prejudicar aí candidatos. É aí a gente precisa de ficar atento sobre isso aí, né? Agora são 8 horas e mais 19 minutos, 8 e 19 é a hora certinha brasileira. Vamos a Brasília com essa informação, os detalhes com a repórter Bianca Mingotti.
3: Termina nesta quarta-feira, 5 de agosto, o prazo para que os partidos políticos realizem convenções e oficializem as candidaturas às eleições de 2026. As convenções definem os candidatos à presidência da República, aos governos estaduais, ao Senado e à Câmara dos Deputados, além das coligações. Com o fim dessa etapa do calendário eleitoral, entram em vigor, a partir de quinta-feira, 6 de agosto, as regras para emissoras de rádio e televisão durante o período eleitoral. Pela legislação, ficam proibidos a veiculação de propaganda política, o tratamento privilegiado a candidatos, partidos, federações ou coligações, a transmissão de imagens de pesquisas que permitam identificar entrevistados ou manipulem dados e a exibição de programas de entretenimento com alusões ou críticas direcionadas a candidaturas. O calendário do Tribunal Superior Eleitoral prevê ainda que o registro das candidaturas deve ser feito até 15 de agosto. O cronograma também estabelece que a propaganda eleitoral comece no dia 16 de agosto. O primeiro turno das eleições será realizado em 4 de outubro e, se necessário, o segundo turno está marcado para 25 de outubro de 2026. As regras completas do calendário eleitoral estão disponíveis no portal do Tribunal Superior Eleitoral no site www.tse.jus.br/eleições. Reportagem Bianca Mingotti.
1: Valeu, Bianca. 8h21. Alô, amigo pastor Elias de Jesus, um abraço, bom dia. Bom dia aí, Edmilson Cardoso, Avenida JK, Samuca, Washington, bairro Santa Terezinha. Bom dia, Newton e Cláudio, Jaino, Alex, um abraço. Jaino abraçando a esposa Cida, lá no Pérola. 8 horas e 22 minutos agora. É uma manhã, metade da semana chegou, né? Hoje, 5 de agosto de 2026. É, e o tempo tem passado rápido. Vamos fechar o mercado agropecuário sabendo o preço do boi gordo.
2: O preço da arroba do boi gordo abre esta quarta-feira, 5 de agosto, com alta de 0,66% em São Paulo. A arroba é negociada a R$ 350,20. No mercado do frango, os preços seguem em leve queda. O quilo do frango congelado é vendido a R$ 6,88, enquanto o frango resfriado custa R$ 6,90. Já a carcaça suína especial registra baixa nos atacados da Grande São Paulo, onde o quilo é comercializado a R$ 7,53. Entre os estados pesquisados, o suíno vivo apresenta queda em Santa Catarina, com o quilo negociado a R$ 4,61. Os dados são do CPEA. Reportagem Sofia Muniz.
1: 8 horas e 23 minutos, Café com Louvor.
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0: E a hora certa, 8h23.
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0: São 8 horas e 30 minutos. A enquete de hoje pergunta: como perdoar alguém que foi pedófilo? 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Agora são 8 horas e 31 minutos dentro do nosso Café com Louvor. Alô, alô, bom dia!
12: Bom dia, Tony. Tudo bem?
0: Tudo bem.
12: É a Natalina aqui de São Geraldo de Tumiritinga. Sim. Te desejo uma excelente quarta aí. Tá tudo de bom para você, todos os da rádio aí.
0: Você
12: e para todos os ouvintes da 104. E sobre a enquete, ô, Tony... O perdão, nossa, é difícil demais, viu? É só Deus mesmo, né? A gente tem que pedir misericórdia a Deus e pedir a Deus, né, que dê o dom de perdoar pra gente que tá conseguindo perdoar, ainda mais nesse caso aí, né? Que é um caso, nossa, difícil demais, porque envolve criança. Não sei, assim, defesa... Ah, é difícil demais, menina. É só Deus mesmo para ter de misericórdia e dar força, né? Para quem sofre isso, a família que sofre, né? Que tem suas crianças que passou por isso. Liberar o perdão, sabe? Nossa, mãe, eu por mim, assim, eu penso por mim, é muito difícil, porque o perdão para a gente liberar é difícil demais, viu, Tony? Eu te falo, porque eu já passei por isso. Nossa, fiquei muitos anos mesmo lutando para mim perdoar uma pessoa. E hoje eu não falo assim que eu perdoei totalmente, não. Mas graças a Deus, hoje até conversar, eu converso com a pessoa. E continuo pedindo a Deus, sabe? Para me dar força. E é isso aí, sabe? Com Deus a gente vai vencendo, né? Mas é difícil demais o perdão. Nossa, mãe, é difícil demais dar conta. E eu imagino uma família que passa por isso, né? Que tem ali seus filhos, criança, que passou por um momento desse. Nossa, deve ser difícil demais, porque eu tenho dois filhos e filho pra gente. Nossa, é um amor que a gente tem demais dar conta. Mas a gente, tendo fé em Deus e pedindo... A gente consegue perdoar, sim.
0: Muito bem, minha amiga Natalina, lá de São Geraldo de Tumiritinga. Um abraço para você, tá bem? 8 horas e 33 minutos agora. Então, a gente deve praticar esses três passos para desfrutar do perdão e ser completamente livres em Cristo. Primeiro é ser iluminados pela palavra de Deus, o segundo, crer na palavra de Deus, e o terceiro, proclamar firmemente nosso arrependimento. O quarto é a conclusão. Nós estamos falando do perdão, como perdoar alguém que foi pedófilo. Isso, na verdade, machuca muito, né? Quando a gente fala de um assunto como esse, é algo que realmente dói o coração, dói o peito, dói a alma. É imperioso integrar as políticas públicas e estruturar os equipamentos e serviços, capacitar os agentes públicos, promover abordagem. Se dói o coração, dói o peito, dói a alma. É imperioso integrar as políticas públicas e estruturar os equipamentos e serviços, capacitar os agentes.

0: trazendo as coisas para Deus, como perdoar alguém que foi pedófilo. Você pode participar no 3279-0104, nosso DDD é o 33, ou você pode mandar uma mensagem para mim no 999-61-0104.
1: Oi, Tony, bom dia, tudo bem? Aqui é Wagner.
0: Tudo bem.
1: Em relação a essa enquete aí, ó, todo mundo que fala aí que consegue perdoar é porque nunca passou por isso. Eu vou te falar que isso é verdade, de coração. Não tem perdão, não. Sabe por causa de quê? Porque só vai perdoar quem nunca passou. E quem passou, infelizmente, não tem perdão. Pode ser o mais sensato possível no momento, mas não vai... Não vai aceitar o perdão. Não vai. Não tem como perdoar. Essa é a minha opinião, hein? Um bom dia e Deus abençoe a todos.
0: Um bom dia, um abraço. Deus te guarde, Deus te abençoe, Deus te proteja, tá bom? Tamo junto aí, que o Senhor Jesus guarde e abençoe. Então, rapaz, a gente tá com essa enquete hoje falando sobre esse assunto, um assunto que não é fácil, um assunto que dói o coração quando a gente toca, né? Deixa eu ouvir a opinião da Ellen Márcia, 8 horas e 36 minutos. O Ellen, bom dia.
2: Bom dia, Tony. Pois é, que enquete maravilhosa. Eu amo essas enquetes, viu? Cada uma mais linda do que a outra. Que a gente, cada um joga para a folha aquele que sente, né? Então, Jota. Jota não, Tony. Ô, Tony, o perdão, para te falar a verdade, eu nasci para perdoar. Eu não sei o que é ódio. Eu não sei. Se a pessoa me magoou, os que me magoaram, que me humilharam, que me pisaram, eu não sinto um pingo de ódio, de raiva de ninguém. Então eu nasci para perdoar, se vir conversar de boa comigo, eu, tranquilo. Eu não sei, eu não conheço ódio. Eu chorava, não de ódio nem de raiva, eu chorava de sentimento, de compaixão. É um sentimento doce que eu tenho dentro de mim. Eu acho que eu nasci assim, eu vim do céu assim, o Senhor me fez assim. E eu tenho um amor e compaixão por tudo, pai. Sabe, Tony? Eu tenho um amor muito grande dentro de mim. Tudo passa. Eu posso sentir aquela dor ali, aquela vergonha. Se a pessoa me magoar, me machucar e tudo, eu fico era com vergonha. Eu sinto vergonha, eu me se ponho no meu lugar, fico calada. Eu não sei brigar, eu não sei discutir. Sabe, eu tenho trauma de discussão. Então, assim, eu nasci para perdoar. Nasci para perdoar. Eu não conheço ódio, rancor, mágoa. Eu tenho amor e compaixão dentro de mim. É isso que eu sinto. Sabe? Então, eu acho que Deus me fez assim. Para amar e perdoar. Ser manso, humilde de coração. Escutar e entender e apreciar e agradecer, sabe? As coisas boas. Sim, eu sou. E peço que todos os meus irmãos aqui na Terra, todos os irmãos que vieram do Espírito Santo, sinta assim, abra o coração e deixa Jesus entrar e purificar e limpar, e deixar só amor e compaixão. Eu sou mais 104, desejo tudo de bom para você e para todos aí da rádio, e para todos meus irmãos aqui na Terra, no mundo inteiro. Bom
0: Amém.
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0: Bom dia, Ellen Márcia, um abraço, muito obrigado aí pela sua participação, ok? 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

0: 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Agora são 8 horas e 40 minutos em Valadares, o Café com Louvor, a enquete está aí perguntando como perdoar alguém que foi pedófilo. Bom dia, paz do Senhor, Deus os abençoe sempre. Lucas, aqui do Vila Mariana. Ô Lucas, um abraço. Ele disse, difícil, Tony, liberar perdão. Lucas, um abraço aí, obrigado pela sua opinião. Alô, bom dia.
1: Ô Tony.
0: Oi.
1: Bom dia, e aí? Tudo bem?
0: Tudo bem.
1: Ezequiel.
0: Pois não, Ezequiel.
1: O único pecado que não tem perdão é a blasfêmia contra o Espírito Santo de Deus, né?
0: Sim.
1: Mas a pessoa que, né, que não perdoa, e, né, como é que Deus vai perdoar a pessoa sem que Deus manda perdoar? Entendeu?
0: Uhum.
1: Tem que perdoar, sim. Entendeu? Porque quem tem Deus no coração tem que perdoar. Porque, tipo assim, às vezes fala assim, ah, não, que eu não tenho como perdoar, não. Uai, se você não perdoar, meu filho, como é que você quer pedir perdão a Deus pra você entrar no céu?
0: Uhum.
1: Tem que perdão, tem que pedir perdão e pedir perdão a Deus e também tem que perdoar, ué. Entendeu? É difícil, é, mas tem que perdoar, sim, entendeu? Porque isso aí é muito, muito grave, né? Grave, né? Mas tem que perdoar, sim. Entendeu?
0: Tá certo. Muito obrigado aí pela sua opinião, Ezequiel, lá do bairro Atalaia. 8 horas e 42 minutos. Como perdoar alguém que foi pedófilo? 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
0: 8h42 agora.
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0: 104 FM, 8:49. 8:49, você tá ligado, ligada com a gente. Bom dia, uma ótima manhã de quarta-feira. E a gente tá com a enquete no ar aí, como perdoar alguém que foi pedófilo. 8:49, alô, alô, dona Esther, um abraço, bom dia.
1: Olá, Tony, bom dia, Tony, bom dia, paz do Senhor, meu irmãozinho.
0: Amém.
1: Deus que abençoe você e toda a sua família e todos os ouvintes deste programa. Ô, Tony, um abração para minha irmã Ruth, para Isabel, para minha família e para toda a minha família, toda é aquela que procura serviço de Deus maravilhoso. Ô, Tony, sobre a enquete aí, é igual essa irmã falou agora por último aí, não é fácil não, rapaz. Não é fácil não, mas com Deus vai tudo bem, né? Só pedir a misericórdia de Deus, né? Eu nunca presenciei esse fato, mas a gente ouve falar, né? Mas eu vou te contar, viu? Só a misericórdia mesmo. Só a misericórdia, criança indefesa, só a misericórdia. Ó, Deus que abençoe você e todos os ouvintes do programa, tá bem?
0: A paz do Senhor. Bom dia, dona Esther, Deus guarda e abençoa, proteja a senhora e a todos. 8:50 agora. Pouso Alegre, José Batista Filho, um abraço, muito bom dia. Obrigado pela sintonia. Amigo José Batista Filho, toda a família Batista, lá em Pouso Alegre, sul de Minas. 8:51.
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2: 104 FM, 2 minutos para as 9. Pacote Restauro da Bondade de Deus, Comunidade Quadrangular Montanha. E aí, minha gente querida, estamos fechando mais uma edição do nosso programa Café com Louvor. E para você que está aí ligada com a gente, né? Deixa eu ouvir a opinião do meu amigo Donizete participando com a gente nessa manhã. Como perdoar alguém que foi pedófilo? 2 minutos faltando para as 9 para fechar um Café com Louvor. Donizete, bom dia!
3: Bom dia, Tony! Bom dia aos amados de Governador Valadares. Bom dia aí, todos que estão sintonizados a 104. Ô, Tony, uma satisfação em participar uma vez mais aqui, Tony. Uma alegria muito grande poder falar para o povo de Governador Valadares através da 104. Esse canal que você abre para todos nós aqui. Tony, problema neurológico, né? Quem tem essa situação aí, quem vive essa conduta, né? São pessoas sem problemas neurológicos, não são pessoas normais. Então, nós não temos que... Nós podemos perdoar, mas falar que a pessoa assim, perdoada, mas, ó, vai embora. Não fica no meu ciclo. Porque não é digno, né? Porque a gente tem que ficar precavido, porque essas pessoas têm problemas neurológicos, elas vão praticar essas mesmas ações, porque não é uma coisa que está no normal dela. É um instinto, né? Que a pessoa tem. Até nos outros países, né, Tony? Aqui no Brasil, infelizmente, não tem essa conduta, né? Mas nos demais países, essas pessoas vão para o computador, né? E, por exemplo, nos Estados Unidos, quando é uma pessoa que tem esse problema, ela muda para perto da casa da gente, a polícia vem, ó, tá mudando aqui uma pessoa que é pedófilo. Essa pessoa tem passagem por isso e por isso e por isso. Ele vai num grau de vizinhança gigante, avisando de casa em casa. Tá mudando um pedófilo para aqui, ó, fulano de tal. Mostra foto, mostra tudo. Então essa pessoa, ela é conduzida nos Estados Unidos dessa forma. Não só nos Estados Unidos, ainda mais países, né? Tem esse procedimento, porque não é uma normalidade. Então quem passou por essa situação, perdoa. Mas fala assim, não é para longe de mim, tá perdoado. Mas não fica no meu ciclo, na minha convivência, vai para lá. Você não é obrigado a conviver, né? Você é obrigado a perdoar, agora conviver jamais. Misericórdia, se acontecer isso com alguém aí, por onde tal, a cuidar da sua vida, dar sequência no que você pretende fazer, mas longe de mim, porque isso é uma doença. Vai melhorar? Vai nada. Amanhã ou depois vai praticar o mesmo ato. Então, Tony, a gente tem que ter essa precaução. A pessoa perdoa, mas não vem para o meu ciclo diário aqui, não vem pro meu cotidiano, vai pra lá. Ô Tony, um abraço, um bom dia aí pra todos.
2: Ô Donizete, um abraço meu amigo aí no bairro Santa Rita. 9:01 agora, 9:01. 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E a gente está fechando mais uma edição do nosso programa Café com Louvor, que volta amanhã, se Deus quiser. Vem aí o Bom Dia Alegria.
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0: Regis Danese.

0: 9:03.
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1: Alô, alô, alô, minha gente querida. São 9h11 no horário brasileiro. Estamos de volta e agora vamos com bom dia, alegria, até o meio-dia.

0: Vamos lá, minha gente. Bom dia, governador Valadares, a nossa querida governador Valadares. Alô, Minas, alô, Brasil, alô, você nos ouvindo através do nosso aplicativo. É, você nos acompanhando pela internet. Estamos no mundo afora. Bom dia, trabalhando comigo nesta manhã lá nos transmissores, no alto da montanha, no pico da Ibituruna, cuidando das torres e dos transmissores, Carlinhos, na OPEC, operações comerciais, Tayane Cristiane, produzindo o programa, João Vitor Rolando. Bom dia! 9:12, em nome da Engelmig Acabamentos, a nossa enquete nesse 5 de agosto está perguntando como perdoar alguém que foi pedófilo. É a enquete de hoje no programa. Para você que está ligado, um abraço, um carinho, Deus que te abençoe. Meus amigos e minhas amigas que me ouvem, domingo agora é Dia dos Pais. Se você pode abençoar alguém aí, com alimentos, com uma cesta básica. Tem tanta gente precisando de ajuda, né? E a gente está numa campanha para ajudar pessoas, ajudar famílias. Tem muita gente passando necessidade, necessitando de uma ajuda. Domingo agora é Dia dos Pais. Abençoe alguém, ajude. 9:13. Bom dia, taxista, motorista. Bom dia, caminhoneiro. Pessoal aí do GV Shopping, do Mercado Municipal, Polícia Civil, Militar, Rodoviária, enfim, onde você tiver, bom dia. Daqui a pouquinho eu vou voltar a ouvir o ouvinte na enquete Como Perdoar Alguém que Foi Pedófilo. É a enquete de hoje, 9:13.
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1: Muito bem, a gente começou o Bom Dia Alegria com uma sequência linda, Bruna Carla, Se o Vento Soprar, Eu Vou Confiar, Improvável com Marcos Paulo, Regis Danese, André Valadão, O Meu Deus é Forte. Agora são 9 horas e 33 minutos. Bom dia, muito obrigado pela sua companhia. Que o Senhor Jesus te guarde, te ampare e te proteja, você e sua família. 9 horas e 33 minutos, como perdoar alguém que foi pedófilo, hein? É a enquete de hoje para você falar com a gente. 3279-0104, 999-61-0104. Alô, bom dia!
2: Bom dia, Tony. É o Zia que está falando.
1: Bom dia.
2: Sobre a enquete, é um assunto muito complexo, né? Eu acho que é um assunto muito sério. Mas, quem somos nós a não poder perdoar essas pessoas, né? Até o próprio Senhor, ele perdoa todo tipo de erro, pecado, igual foi falado antes, ele não perdoa a blasfêmia contra o Espírito Santo, mas o restante ele perdoa. Então, para perdoar esse ato aí que muitos cometem, né, que tem acontecido uma coisa muito... muito constante, né? Tem acontecido, a gente vê nos jornais, tudo. Então, é um assunto muito, muito sério. Mas, se o próprio Senhor, ele perdoa, e se nós tivermos realmente o amor de Deus, nós perdoamos. Só que eu acredito, na minha opinião, essas pessoas não merecem mais a confiança da convivência, né? Com crianças, e se essa pessoa tem essa obsessão por esse tipo de coisa, entendeu? Mas a gente tem que pedir muito a Deus a misericórdia, né? Para que isso nunca venha acontecer nas famílias, porque é um assunto que traz muitas consequências no futuro de uma criança. Muito a Deus a misericórdia, né? Para que isso nunca venha acontecer nas famílias, porque é um assunto que traz muitas consequências

0: nós tivermos o amor de Deus e temos que ter, né, esse dom do perdão, de perdoar. E essa é a minha opinião, né? 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
1: Muito obrigado pela sua participação. Um abraço, Luzia. 9h36 agora. Então, né, a gente está falando de um assunto que não é fácil, perdoar alguém que foi pedófilo. Alô, bom dia.
2: Fala, Tony, graça e paz. Bom dia. Meu
1: Bom
2: nome é
1: dia.
2: Jonathan, do canal Braga Drone Filmes. Rapaz, um tema polêmico, né? Que levantou aqui na rádio. E esse senhor que falou agora por último aí, rapaz, pensa num nível de conhecimento desse rapaz.
1: Sim.
2: Ô Tony, é complicado quando a gente fala, ah, eu perdoo um pedófilo. Porque é muito fácil, né? A gente falar que vai perdoar e mas não teve, né, alguma pessoa da família que teve essa moléstia, né? Infelizmente. Que teve essa grave doença por esse abusador aí, e o trauma psicológico que fica numa pessoa que é abusada sexualmente, ainda mais numa criança, é muito grande. Não digo todos, mas a maioria dos homossexuais, não digo todos, tá? Entendam bem. Foi abusado sexualmente de um parente, geralmente são parentes de próximo, tá, ô Tony? São pessoas próximas que fazem isso. E virou homossexual. A maioria dos homossexuais que conversou comigo, eles falam: eu fui abusado por um parente meu, um tio, uma tia, um irmão, uma irmã. E isso leva traumas para o resto da vida dessa pessoa. E falar em perdoar um pedófilo é complicado. Você pode perdoar? Deus ensina, né, que a gente tem que perdoar. Amar o seu próximo como a ti mesmo. Mas só que é complicado a gente falar que vai perdoar. E eu não posso falar que eu vou perdoar porque eu nunca aconteceu isso na minha família, nunca teve esse trauma. Graças a Deus. E espero que nunca tenha. Porque a gente não sabe a reação que a gente vai ter. É muito grave, é muito sério uma coisa dessa, entende? Você pode perdoar e deixar para lá. A pessoa vai para lá, vive o caminho dela, você vive o seu. Mas é muito sério. Sabe? E muitos países aí é executada a pessoa. Muitos lugares a pessoa é executada em praça pública, porque eles não perdoam o estuprador. Ainda mais de criança, pedófilo. É complicado, viu, Tony? Eu agradeço aí a oportunidade e me desculpe se eu fui um pouco extenso, mas é um tema delicado, tá, que a rádio está trazendo. É um tema que muitas pessoas vivem hoje. E eu creio que deveria fazer igual nos Estados Unidos mesmo. O rapaz aí tá falando e é correto. Você tem um estuprador na sua rua, todo mundo sabe. Você tem um aplicativo para você saber onde que tem pedófilo ali, ó, na sua região, no seu entorno ali. Porque só assim vai parar com isso. E pôr penas severas, penas de castração química, porque a pessoa que comete um ato, se ele realmente não se entregar a Deus, ele vai cometer novamente. Essa é a minha opinião, tá, ô Tony? Muito obrigado, bom dia a todos aí. E um abraço do canal Braga Drone Filmes para vocês aí.
1: Um abraço, amigo. Tamo junto. Deus abençoa. 9h39. Eu vou ouvir mais um pra gente ir pro intervalo. 9h39. Bom Jesus do Prata. Ô, Sebastião. Um abraço pra você aí. Bom dia,
3: Bom
1: amigo.
3: dia, Tom. Na parte do Senhor Jesus, como é que tá tudo jóia? Bom dia pra todos, né, todos os ouvintes.
1: Beleza.
3: Bom dia a todos. Bom Jesus do Prata, Casa de Oração, Assembleia Católica. E Supermercado Jesus, Natal e Crena Massa. Deus abençoe a todos, né? Meu amigo Padre. Da Maria, Cristiano, Deus abençoe a todos. Sobre a enquete, Tom, né? Essa pergunta se ele já foi, né, pedófilo? Ele já foi e arrependeu, né? Arrependeu de coração e orar a Deus e ele pedir perdão, né? A gente cessa o coração e pode até perdoar, né? Cessa o coração da gente. Mas não é fácil, não. A criança é sem defesa, não tem defesa nenhum, né? E não é fácil, não. Se a gente pegar muito com Deus, né? Que é uma coisa muito séria. Criança mata, machuca, né? E a criança fica, cresce, tem um que cresce, fica com aquele trauma que não recupera. É muito difícil. A pessoa tem que pensar muito, né?

0: Goff tem que pensar muito. E se ele fez é pedir muito perdão, pede perdão de coração, né? É isso aí, então. Sou mais 104 depois de Deus. Um abraço.
1: Aquele abraço, Sebastião, para você, para todo o povo aí de Bom Jesus do Prata. Deus guarde, Deus ampare, Deus proteja. Alô, alô.
2: Bom dia, Tony. Eu sou a
1: Oi.
2: Nilza do Altinópolis. Eu sou mais 104. Eu ouço a sua rádio dia e noite.
1: Opa, um abraço para a senhora, então. Quem é? Nilza Persiliana. Nilza Persiliana. Ô, Nilza, um abraço. Muito obrigado pelo seu carinho, pela sua audiência. Que o nosso Senhor Jesus te guarde, te ampare e te proteja. Tá beleza? Um abraço muito grande. O diácono Alex, lá de Perdões, no sul de Minas Gerais. Ô, diácono Alex, um abraço. É, pastor Roberto, um abraço também, lá no sul de Minas. Todo esse povo querido que está sempre, sempre, sempre ouvindo a gente. 9:42. Alô?
3: Bom dia, Tony.
1: Bom
3: Que
1: dia.
3: tema abençoado. Perdoar um pedófilo. Você pode ver quando aparece caso de pedófilo na televisão, todo mundo ira, né? Se estiver na rua, bate, mata. Quando fala a palavra perdão, Tony, complica. Porque o ser humano é cheio de defeito. Porque muitas vezes perdoar com a boca é fácil, mas com a atitude que eu quero ver. Porque muitos nós podem falar assim, ah, tem que perdoar. Mas assim, fala que tem que perdoar. Quando a pessoa vive uma situação, a pessoa já muda de ideia. Entendeu? Quanto mais no mundo secular hoje, quando fala que a pessoa é pedófila, aconteceu algo, eles iram na hora. É complicado essa área do perdão.
1: Tá certo. Esse é quem falou foi o Carlão. Carlão, um abraço. Deus te guarda aí, te ampara, te protege, tá bem? Muito obrigado pela sua opinião. Eu vou dar um intervalo agora, aí a gente volta ouvindo o ouvinte, a gente volta também fazendo três é demais, o melhor de três, de quem é essa voz, dose dupla, tudo isso hoje ainda. 9:43.
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1: 9h44.
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9: As nossas práticas vão revelar se nós somos meninos e as nossas práticas vão revelar se somos maduros. Primeiro, o menino ora quando quer, vai na igreja quando dá, perdoa se sente vontade. Isso é menino. O maduro ora porque precisa, busca a Deus, vai para a igreja mesmo cansado e perdoa porque é mandamento. Lembre, você trabalha mesmo sem vontade, você estuda mesmo cansado, você cumpre responsabilidades porque precisa. Por que que com Deus seria diferente? Crescer com Deus é parar de tratar o espiritual como opcional. O menino trata as coisas de Deus como opcional. O maduro trata as coisas de Deus como escolha. Eu escolhi servir a Deus. Eu escolhi ser de Deus. Eu escolhi praticar os princípios de Deus, porque eu amadureci.
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16: Muito bom dia para você, a enquete está aí. Como perdoar alguém que foi pedófilo? 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Agora são 9 horas e mais 52 minutos. E a gente está aí com você, com a enquete do dia, né? Vamos abrir a linha aí para o ouvinte participar. Você vai falando comigo, vai participando nesta manhã aí da nossa enquete. Muito obrigado a você que está em Valadares, a você que está em toda a nossa região, aí no sítio, na chácara, na fazenda. Você que está no supermercado, na padaria, no restaurante, na farmácia. Para você que está fora do Brasil também, nos ouvindo pelo aplicativo, que Deus te abençoe. 9 horas e 53 minutos, abrindo a linha para o ouvinte falar comigo. Alô, alô, Edmilson.
17: Ô, Tony, bom dia, meu amigo.
16: Bom dia.
17: Tony, a respeito dessa enquete, essa nossa enquete, né? Ô, Tony, eu vou ser franco com você, direto e reto. Eu não perdoaria. Não perdoaria. Nunca aconteceu isso comigo, mas eu tenho filhos, eu tenho netos, netas, entendeu? Eu tenho gente muito chegada a mim, sabe? Muito próximo de mim, eu tenho muitas muito próximo de mim, sabe? E eu falando o meu eu não perdoaria. Que eu ia perdoar a pessoa da boca para fora e o coração ia ficar sempre guardando aquele ódio dele, sabe? E sempre que eu visse um parente dele, eu tava lembrando dele. Eu não ia fazer a mesma coisa com ele ou coisa pior para eu não me sujeitar a ser igual a ele, não. Mas perdoar ele, eu peco contra Deus, mas eu não perdoaria. Sinceramente, eu não perdoaria. Viu? Porque quem fala que perdoa tá falando da boca para fora, porque nunca passou essa situação, entendeu? E se a pessoa passou e falou, não, eu perdoei ele. É, rapaz, só Deus mesmo, porque perdoar uma coisa dessa, a pessoa só vai perdoar da boca para fora, o coração vai ficar sentido. E se você perdoa e não esquece, você não perdoou, não. Você não perdoou, você se enganou. Só isso. E acha que está enganando a Deus. Então, é uma situação que, entendeu? Muito difícil de falar perdoaria. Não. Ah, porque ele tem problema, tem isso, tem aquilo. Não. Depois dessas desculpas que tem problema, tem isso, tem aquilo, entendeu? A coisa só aumentou, só, sabe, modernizou, fica por isso mesmo, tal, entendeu? Não. Esse aí é o meu modo de ver, viu, Tony? Você desculpa eu ter sido curto e grosso com vocês aí, mas é o meu pensamento, sabe? Muito obrigado a você, um abraço a você, a Rádio 104, a Rádio do Povo de Deus.
16: Um alô, abraço, muito obrigado, Edmilson. Obrigado pela sua participação, amigo. Nós estamos com a enquete hoje perguntando como perdoar alguém que foi pedófilo. E aí, como perdoar? 9:56. Geraldo, bom dia.
18: Ô, Tony, bom dia. Quer mandar meu bom dia especial para minha esposa Dalquim, para você, sua equipe aí, para o Zé Batista, para o Alegre, para o pastor Roberto de Uberlândia, para a Marinete, seu esposo, e família, para a Marinete e família, e para todos os ouvintes 104, Tony. Ô, Tony, o Zé Batista me mandou uma foto sua, Tony, de uma aranha, que você vê, você fica boa, Tony. Eu pedi te mandar, é para você ver que, o que o Zé Batista fez com você. Né? Eu estou precisando de ir lá no Pão da Lenda e dar um conto do Zé Batista, viu, Tony? Mas que Deus abençoe a quarta-feira, com muita amizade, é para nós ouvintes 104. Fique na paz, meu irmão.
16: Fica na paz também. É, o Zé Batista é um artista lá em Pouso Alegre, né, rapaz? Ele faz lá uns trabalhos, lá umas montagens e manda para gente. Aí hoje ele me colocou de Homem-Aranha. Ô, Pouso Alegre! Alô, Zé Batista, um abraço. Alô, alô, bom dia.
19: Ô, Tony, bom dia, Padre Jesus. Eu tô aqui, tô ouvindo sobre essa enquete aí. O rapaz acabou de falar aí agora, né? O senhor também tinha falado.
16: Ô, Anderson.
19: Sobre a questão do perdão do pedófilo. Ô, Tony, é igual todo mundo tá comentando e eu que eu também acho. É um caso muito complicado, muito perfeito, porque eu tenho duas moças, né? Não tenho um filho menor, né? Então, assim, é um assunto porque... Rapaz, é difícil. Eu peço a Deus, eu nunca tenho com a minha família, porque a gente tem que ter um coração muito em Cristo Jesus para perdoar, né? Porque, igual o rapaz falou aí, a nossa lei hoje ela é frouxa, ela não tem, né, uma pena severa. Porque tinha que ter uma pena severa de castração química e tudo, né? Mas não tem. Então, assim, o cara que praticou esse ato um dia sair da cadeia, se ele não se converter a Jesus, ele vai continuar fazendo de novo, entendeu? Então, é complicado. Para perdoar, o coração da gente tem que estar realmente em Cristo Jesus para perdoar. Não é fácil, entendeu? Mas é só com Deus mesmo para a gente estar perdoando isso aí, tá? Essa é a minha opinião. Se a gente não estiver firmado em Cristo Jesus, você não consegue perdoar. Você só consegue perdoar se você estiver firmado em Cristo Jesus, porque a Bíblia fala que nós temos que perdoar o nosso irmão e amar ele como Jesus amou a humanidade, né? Então, é para perdoar só em Cristo Jesus mesmo, tá? Agradeço a minha oportunidade aí, mando um abraço pra galera do Assembleia de Deus Ministério dos Vales aí, o Marlon, meu amigo Marlon da Igreja Assembleia Ministério dos Vales de Nova Santa Rita, para todos os ouvintes aí, né? O José Batista e os outros mais ouvintes aí, tá? Sou mais 104, Rádio Povo de Deus.
16: Um abraço, Anderson, muito obrigado aí pela sua participação. Bom dia, bom dia, bom dia. O Edmar mandou uma mensagem aqui digitada. Bom dia, Tony, eu perdoaria se essa pessoa largasse as práticas pecaminosas em relação à enquete, mas não teria amizade nem queria essa pessoa em meu convívio. Aí diz aqui, um bom dia a toda a nação alvinegro, o Galão jogou mal, mas ganhou, hoje o Cruzeiro perde, melhora ainda mais a nossa semana. Ai, ai, ó, João Vitor rolando aí, o Edmar que mandou essa mensagem, digitou pra gente aqui. Edmar, um abraço, obrigado aí pela sua participação, tá bem? Mananana, o que que falaram aqui agora? Bom dia! Hã? Gravaram só um pedacinho e mandaram aqui, quem que é? E o Deu Batista... Oi, Udeu, fala comigo aí, amigo, grava seu áudio, participa com a gente, diga pra mim aí, vamos abrir a linha. Alô, alô, quem é que tá falando?
20: Ei, Tony, bom dia.
16: Bom dia.
20: Tudo bem? Sobre a enquete.
16: Tudo bem.
20: Eu tenho duas filhas e...
16: Rose Gomes.
20: É uma situação delicada. Sem contar que não é só meninas, né, que são violentadas por esses abusadores... É um tema, assim, que para perdoar, se não tiver o Senhor no coração e Deus fazer uma obra, vou falar para você, perdoa não, porque não é fácil você saber com a criança indefesa, tá ali à mercê de um abusado adulto, e saber que é uma coisa que pode ser evitada, e ele não quis evitar, ele preferiu abusar de uma criança, de uma menina, de um menino indefeso. Então, para perdoar essa situação... É só pelo Senhor Jesus mesmo, porque por força da gente não consegue, não. É difícil demais. Eu sou mais 104, a rádio do povo de Deus.
16: Rose Gomes, um abraço, Rose. Muito obrigado pela sua participação sempre com a gente. Alô, alô.
0: Bom dia, Tony.
16: Bom dia.
0: Eu não perdoaria essa pessoa pedófila, ainda mais com criança. Tanto com criança quanto com adulto, eu não perdoaria.
16: Ô, Nilza, muito obrigado, viu, Nilza, pela sua participação. É, quem é que digitou essa participação para mim aqui agora? É a Paula. Paula, um abraço, bom dia. Ela disse o seguinte, na sua participação, quem perdoa é Deus, um tipo de pessoa assim deveria era morrer. É a Paula. Ô Paula, um abraço aí, bom dia. A enquete está no ar, 10 horas, 1 minuto. Como perdoar alguém que foi pedófilo? 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E agora tá na hora do 3 é demais, chegando aí Nani Azevedo.
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precisa ganhar almas para Jesus. Você precisa ser um pescador de almas. 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Quem crê nisso, diga amém.

0: 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Nani Azevedo, a gente ouviu os sonhos de Deus. Bom dia, Espírito Santo, eu quero alma.
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0: Bom dia, Juninho, aí no bairro Vitória, para sua mãezinha Dagmar, para toda a família. E ô Juninho, muito obrigado pela sua participação, tá bom? Que o Senhor Jesus te guarde, te ampare, te proteja e esteja sempre, sempre, sempre aí na sua vida, viu Juninho? Um abraço a você e a todo o povo aí do bairro Vitória. Muito obrigado pela sua participação. Vamos abrir a linha em nome da Engelmig Acabamentos, a gente está com a enquete falando de um assunto hoje, né, assim, bem delicado. É como perdoar alguém que foi pedófilo. É, rapaz, é uma luta, né? Como perdoar alguém que foi pedófilo. É, o meu amigo Marcos, vamos falar com ele? É o Marcos Henrique. Ô Marcos, um abraço, bom dia. Tudo beleza aí, meu amigo?
2: Fala, Tony. A paz do Senhor Jesus, meu querido, bom dia, você tá bem? Como é que tá as coisas aí, o pessoal da rádio, todo mundo bem? Graças a Deus. Ô, Tony, rapaz, enquete, né, é um assunto bem sério. Eu, Tony, eu tenho propriedade para poder falar que eu, aconteceu comigo, né, Tony? É, quando eu tinha lá meus meus 7 para 8 anos, um tio meu, né, Ele abusou de mim, né, sexualmente. E ali ele inventava histórias, né, porque na época eles tinham DVD, né, e na época eu era, tinha aquela época do Homem-Aranha, tinha lançado, eu era muito fã do Homem-Aranha. Ele tinha uns DVD dele lá, que ele comprou, entendeu, os filmes do Homem-Aranha. Aí falava pra minha mãe pra me deixar eu lá assistir, né, e minha mãe ingênua, né, sem maldade nua, porque era dentro de casa, né, que pra verdade ele é irmão da minha avó, né, e é tio do meu pai, a gente considera como tio, assim. É, então, a gente nunca imaginou, minha mãe nunca imaginou, eu era criança, então, eu ia lá pra assistir, aí ele fazia isso comigo, né, e falava pra mim se eu contasse, pô, eu era criança, não tinha como, a cabeça era brincar, herói, esse trem. Se eu contasse, eu ia perder meus poderes, né? Essa é a estratégia que ele usava, né? Se eu contasse para meus pais, né? E isso ele foi, né, fazendo isso comigo. Aí, rapaz, passou um tempo, eu sentindo, né, ia no banheiro e eu ia fazer o número 2, né? E saía, né? Tava começando a sair sangue nas fezes, né? E tipo, eu sentia dores tal. E rapaz, e começou na época a campanha na televisão, nas propagandas sobre abuso infantil. A importância disso, né? Que eu não contava com meus pais, né? Eu tinha medo de contar, né? É, porque a criança que passa por isso, Tony, elas acham que a culpada é elas. Eu achava que o culpado era eu. Entendeu? Eu achava que meu pai ia brigar comigo. Entendeu? Então, tipo assim, eu tinha medo, não pelo eu passou um tempo que eu tive medo, né, por causa de contar, né, por causa dessa estratégia que ela arrumou, mas depois eu tive medo de contar pelo fato de eu, de meu pai brigar comigo, dele me bater e tal, você entendeu? Por causa que eu tava deixando isso acontecer. Então, começou aquelas propagandas, rapaz, na televisão sobre abuso infantil, tomou cuidado e tal, que não sei o que tem, e aquilo ali, eu assistindo aquilo lá, eu assistia muito televisão, né? Eu comecei a despertar, pô, isso tá acontecendo comigo, isso tá errado, né? Ou 7 para 8 anos, Tony, então, eu era criança, né? E aí, rapaz, eu fui e comecei, ele me chamava, aí eu falava que não, tal. Aí teve um dia que ele quis abusar de mim, os meus pais lá dentro, porque né, ele morava, ele cuidava da minha bisavó, né? Que até faleceu. Né, e do irmão dele, que é deficiente. E aí, rapaz, meus pais lá dentro conversando com a minha bisavó e ele querendo abusar de mim lá fora, né? Aí eu fui, não vou deixar isso não, tal. Sabe, eu fiquei desviando dele. Aí, rapaz, eu fui e eu fui lá e contei pros meus pais, né? Aí meu pai ficou furioso e tal. Meu pai queria, né? Meu pai não tava, né, fora da igreja, né? Meu pai queria até, né, fazer o mal com ele, queria matar ele, né? Aí minha avó, que é irmã dele, não deixou e tal, né? Mas, Tony, aquilo ali, tipo assim, meio que atrapalhou a minha infância. Mas Deus é tão misericordioso, Tony. Deus é tão misericordioso que, graças a Deus, não me afetou no meu desenvolvimento, sabe? Eu consegui, graças a Deus, naquele momento, né? Naquele momento eu senti, pô, velho, né? Tá, aconteceu isso comigo e tal, sabe? Mas minha mãe me apoiou tanto e Deus me ajudou tanto que, graças a Deus, eu não fiquei aquela pessoa com depressão. Porque na época não tinha aquilo, né? Pô, às vezes tinha, né? Mas não era classificado, não era diagnosticado, né? Como tem aí o diagnóstico, né? Então, eu não passei, eu não fiquei fechado, sabe? Eu fui viver a vida. Eu fui brincar, eu fui me relacionar com as pessoas, sabe? Com meus amigos, né? E fui brincar e, graças a Deus, Deus foi me ajudando, né? Deus me ajudou tanto que eu não tenho mágoa, Tony, sabe? E falar pra vocês, os ouvintes aí que falaram que só quem que não consegue, que não acha que não consegue perdoar, só quem passou por isso, né, que poderia falar, eu passei por isso e eu, hoje ou até antes, eu perdoo o meu tio. Eu passo por ele, cumprimento ele, bença, tio, ele não é da igreja e tal, né, ele é até daquela religião matriz africana lá, né? Eu cumprimento ele, peço a benção para ele, mas é claro, eu não tenho convívio com ele. Não tem como ter convívio, né, Tony? Entendeu? Não tenho convívio, não vou lá, né, na casa dele de jeito nenhum, né? Então fico alerta pros pais, porque era uma pessoa de dentro da família, de dentro de casa, entendeu? Então, uma pessoa, querendo ou não, de confiança, né, que aconteceu isso. Pais, toma cuidado com seus filhos. Eu sou pai, né? Tenho meu filho aí, vai fazer um aninho mês que vem, né? Agora, domingo agora, o Dia dos Pais, ele faz 11 meses. E eu tenho propriedade para falar, toma cuidado, né? Tem um outro filho que vai nascer, que está no ventre, né? Vai nascer agora em novembro. Então, eu, graças a Deus, Deus passou, me ajudou a passar por esse momento, sabe? Me ajudou a passar por esse momento. Então, pais, toma cuidado com seus filhos, quem chega. Aconteceu isso com a minha irmã também, infelizmente. Eu estava morando em São Paulo já, né? Minha irmã veio me contar depois que um presbítero da igreja, olha só, ela sabe, ela tem propriedade para falar, mas apenas passando, os irmãos não conhecem, né? Os ouvintes não conhecem, mas... minha irmã também, as amiguinhas da igreja, armou para esse presbítero da igreja abusar da minha irmã, e minha irmã foi abusada também, sabe? Entendeu? Então, assim, pela fraqueza dos meus pais, que eu já contei que meus pais eram viciados em crack, sabe? Mas sempre ali me ensinando a verdade, para minha irmã, sabe? E graças a Deus hoje estão muito bem na igreja, servindo a Deus, né? E acho que a fragilidade deles, por nos proteger disso aí, hoje eles se arrependem muito, sofrem, quando tocam no assunto eles choram, sabe? Mas eu falo pra eles, nós venceu, fica tranquilo, nós temos nossa família, sabe? Então, toma cuidado, pais, né, pergunta pros seus filhos, já observa, o abusador, ele sempre anda de criança, sempre anda com balinha dentro, no bolso, né? Toma cuidado com todo mundo que se achega, toma cuidado. Não tira a mão dos seus filhos, não deixa seus filhos no celular, na rua, sozinho. Não deixa, toma cuidado, porque isso não é brincadeira, Tony, isso não é brincadeira. Mas graças a Deus, tem pessoas que não conseguem levar a vida da forma que eu levei. Eu, graças a Deus, eu consigo falar isso abertamente, não sofro com isso. Como eu disse, eu já perdoei ele e hoje eu vivo muito bem, né, Tony? Desculpa pelo áudio grande, mas essa é a minha história, né? Eu sou Mais 104, a Rádio do Povo de Deus.
0: Marcos Henrique. Ô, Marcos, um abraço para você. Rapaz, a gente fica ouvindo, a gente, com essas enquetes, a gente vai conhecendo as coisas e a gente vai vendo como é que são as coisas. na teoria e na prática a gente vai sabendo. Não é fácil alguém falar o que o Marcos falou, não é fácil. Não é fácil alguém num rádio declarar e falar o que ele falou. Meu querido, olha, Deus te guarde, Deus te ampare, Deus te proteja. E você dizer que o coração hoje está, vamos dizer, limpo, que você perdoou, rapaz, puxa, isso é lindo demais. 10 horas e 23 minutos agora. Nós vamos fazer já o melhor de três. Ô Geraldo, fala comigo, bom dia.
3: Bom dia. Ô Tony, eu mandei uma aula pra você aí, mas só que agora eu tô ouvindo a enquete direitinho.
0: Fala conosco.
3: Ô Tony, sobre a enquete de perdoar pedófilo, e eu não perdoaria, sabe por quê, Tony? Porque eu tenho 3 filhas, mulher. Hoje a minha filha mais nova tá com 23 anos. E eu tenho uma bisneta que tá com 3 anos, uma bisneta. Então, Tony, Deus lhe guarde. Acontece um trem desse com a criança, essa bisneta minha de 3 anos, você pensou? Eu não perdoaria nunca, Tony, porque a pessoa é um trem assim. Tem que pensar as coisas primeiro, né, Tony? Pensar as coisas. E hoje em dia, eu mais minha esposa, nós acerto muito jornal, Tony. Nossa, a maioria do jornal, mas é certo. Então a gente vê coisas aqui, vê essas coisas. A maioria hoje tá sendo, a maioria é gente idoso. É a pessoa acima de 60 anos que está vencendo. Então, Antônio, na minha opinião, eu não pedaria, porque a pessoa vê um trencinho, ele tem que pensar antes de fazer. Agora, depois que faz, a pessoa perdoa? Não, não é fácil, não. A minha opinião, eu não perdoaria, Tony. E eu sou mais 104 rádio por Deus. Fui na paz, meu irmão.
0: Geraldo, um abraço. Deus te abençoe. 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A enquete está no ar até meio-dia. Como perdoar alguém que foi pedófilo? 10 horas e 25 minutos.

0: Vamos pro melhor de três. Johnny de Oliveira. 10h25.
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Valesca Maísa, eis-me aqui. Thales Roberto, me faz reviver. 10 horas e 41 minutos, 10 e 41. Agora atenção para essa programação especial. Meus amigos, nesse domingo, agora Dia dos Pais, tem programação especial para os pais com brindes, sorteios, missa, numa linda celebração no Memorial Park. O Dia dos Pais é uma oportunidade para expressar gratidão

0: e esse vai ser um momento para também celebrar a vida. A programação começa às 9h30 da manhã, com brindes e sorteios. É neste domingo, Dia dos Pais, no Memorial Park. Todos estão convidados. É o momento para expressar gratidão e celebrar a vida. A gratidão é a virtude dos nobres. 10h42 agora. A nossa enquete está perguntando como perdoar alguém que foi pedófilo. Você participa conosco e fala com a gente. Ô, meu amigo Cassiano, bom dia!
1: Bom dia, alegria! Bom dia, Tony! Bom dia para os ouvintes da 104. Rapaz, que relato esse aí, hein? Que relato. Ô, Tony, a gente tem que entender o conceito de perdão. O que, que é perdão? Olha a própria raiz da palavra, perdoar, perder a. Quem perdoa, Tony, na verdade, automaticamente, teoricamente, parece que está levando prejuízo, né? Mas você está perdendo um monte de problemas, você está perdendo dores, você tá perdendo aquele atraso de vida, você está deixando para trás, sabe? E perdoar, ele não é um sentimento. Perdoar, ele é uma decisão. Ninguém tem vontade de perdoar. O que, que quer dizer perdoar, literalmente? É você deixar de cobrar uma dívida impagável. A pessoa não tem como pagar, não tem como fazer de novo. Esse menino acabou de dizer aí. Já a pessoa, se tivesse que ele agora fazer com o tio tudo para tentar pagar? Não. Perdoar é você deixar de cobrar uma dívida, como Cristo fez conosco. Isso independe de qualquer situação. Hoje está se tratando especificamente do pedófilo. O que, que a palavra de Deus vai dizer? Se possível, tenha paz com todo. No que depender, a original está escrito assim, no que depender de vós, tenha paz com todos. E não dá, por exemplo, igual você está falando aí, cientificamente, não existe comprovação de ex-pedófilo. O pedófilo, a única forma de evitar a ação dele é tirando de perto as crianças. É fazendo com que, ou então castração química, né? Que não vem o caso aqui, não é esse o debate. Mas ele será sempre pedófilo, não tem ex-pedófilo. É a mesma coisa que você pegar um maníaco, não tem um ex. A única forma dele não agir é tirando ele de circulação, ou seja, privando de alguns lugares. E mesmo que haja o perdão e que tem que haver o perdão, não dá para conviver. Pessoas que têm essa mania, existe um ditado secular aí que a ocasião faz o ladrão. Ele vai sempre despertar o instinto se ele vê uma criança vulnerável. O que cabe a nós é prevenir, olhar bem as nossas crianças, com quem está andando, onde está entrando. E o pior é que esses pedófilos, eles são ovelhas, né? Lobos em pele de ovelha. Você olha assim, é uma ovelha, é um tio, uma pessoa muito próxima. Muito difícil será um estranho. Agora, quanto ao perdão, devemos perdoar sempre, porque eu falei que no início de dívida, o perdão é uma dívida que a gente não consegue pagar, a pessoa não consegue pagar. E foi isso que Jesus fez conosco. Pior do que um estuprador era eu. Isaías 64:5-6 vai dizer que nós éramos como um trapo de imundícia, a nossa justiça, ou seja, nós também não tínhamos solução para nós. Ainda que nós não cometíamos a pedofilia, mas outros pecados gravíssimos. Nós não tínhamos direito à salvação e fomos perdoados. Morte de cruz. Então, perdoar é uma decisão. Mas ganha quem perdoa. Esse menino falou aí. Olha que convicção na sua fala. Você vê que não tem traumas, não tem sequelas, porque realmente ele perdoou. Não é fácil, Tony. Mas se a gente quiser continuar vivendo, tem que perdoar, porque senão você fica amarrado nos traumas. O não perdoar é a mesma coisa que você tomar um copo de veneno e ficar esperando que o seu ofensor morra. Isso não vai acontecer. Quem morre é a pessoa que não perdoa. A vida trava tudo. Perdoar faz bem. E se não perdoar, não pode nem orar o Pai Nosso, né? Perdoai-nos a quem nos tem ofendido. Não nos deixeis cair em tentação. Como é que eu oro para perdoar quem me tem ofendido se eu mesmo não perdoo? Então, independente de que seja pedófilo, que seja um pai que abandonou, se seja um pai carrasco, ou alguém na infância, uma traição, o segredo de continuar a vida é liberar perdão. Quando você libera perdão, você automaticamente está se libertando, você está recebendo a sua carta de alforria para seguir livre com Cristo Jesus. Não é fácil, mas a receita é essa. Perdoar, perder a. Você vai perder todos aqueles problemas que estavam amontoando a sua vida e travando a sua caminhada de São Mais 104. Bom dia, alegria.
0: Bom dia, meu amigo Cassiano. Muito obrigado aí pela sua participação, pela sua opinião, meu amigo. 10 horas e 47 minutos agora. Bom dia, bom dia, bom dia. Alô.
2: Olá, bom dia. Meu nome é Deil, sou do bairro Pé. Sobre a enquete aí, né? Como perdoar uma pessoa, perdoa.
0: Sim.
2: É, mesmo jeito que como Deus amou o mundo, né? É, perdoou o próprio Judas, né? Que beijou no rosto dele e traiu. É, a gente tem que perdoar, né? E se a gente não perdoar, você já sabe, né? A gente tem que cumprir, fazer como Deus, hein? Porque a gente é a imagem, a semelhança do Senhor Jesus. Aí perdoar é bom, né? Perdoar é bom. E apesar disso tudo, a maioria, quando vai preso, sai continua fazendo a mesma coisa, porque os direitos humanos também protegem eles muito. Né? Eu sou mais 64, a raiva do povo de Deus. E depois, se o senhor puder tocar um louvor para mim aí, é Gerson Rufino, eu vou vencer. Estarei muito grato. Eu sou mais 64, a raiva do povo de Deus sempre.
0: Um abraço, meu amigo. Deus te abençoa, viu? Muito obrigado pela sua participação. 10h49.
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0: 10h49.
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20: 10h54. Bom dia, bom dia, ouvinte Paula Ferreira. Muito obrigado pela sintonia. E os aniversariantes de hoje? Hoje é seu aniversário, 5 de agosto de 2026. Olha, Deus te abençoe aí, te guarde, tá? Deus proteja. Alô, Lorival Machado aí na América. Um abraço pra Silvânia, pra Lorena. Alô, Ivair, um abraço. Natalina, Nelson, Nelson. Edmilson, aí da Avenida JK. Alô, Edmilson, Edmilson Cardoso, um abraço. O Samuca, Washington, bairro Santa Terezinha. Carlos da Vale, o Carlos está ouvindo a gente lá em Portugal. Alô, meu amigo Jaino, para a esposa Cida lá no Pérola. Cássio Nobraunas, um abraço. Donizete, Edson Moraes na América, meu amigo Arley, Reinaldo, Marcos Henrique. Ô Marcos Henrique, como é que tá as coisas aí? Tudo bem? 10 horas e 55 minutos agora. 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Vamos lá para a previsão do tempo, Viviane Bessa.
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22: Na região sudeste, a quarta-feira será de muitas nuvens nos quatro estados. Em São Paulo, a capital terá mínima de 18 e máxima de 30 graus, com muitas nuvens. No estado, a nebulosidade predomina, com possibilidade de chuva isolada no litoral sul e no Vale do Ribeira. No Rio de Janeiro, a capital registra 17 graus de mínima e 35 graus de máxima, com muitas nuvens. No estado, a condição permanece semelhante nas diferentes regiões. Em Minas Gerais, Belo Horizonte terá temperatura entre 14 e 28 graus, também com muitas nuvens. A nebulosidade predomina no estado. E no Espírito Santo, Vitória marca 18 graus de mínima e 28 graus de máxima, com muitas nuvens. A condição se mantém nas demais áreas do estado. As informações são do Instituto Nacional de Meteorologia. Viviane Bessa, o tempo e a temperatura.
20: 10h57 agora. Governador Valadares, nesse momento, 27 graus, 5% a previsão de chuvas, umidade relativa do ar 56%, ventos a 6 km por hora. Movimentação tranquila no terminal rodoviário, gente chegando e saindo, os trens da Vale indo e voltando com cargas e passageiros para Belo Horizonte e para Vitória. O aeroporto de Valadares aberto para pousos e decolagens. Atenção no trânsito. 10 horas e mais 58 minutos. 10h58. Bom dia para você que está longe, né? Bom dia para você que está perto. Vamos fazer o de quem é essa voz agora? Rapaz, que saudade desse cantor que vai cantar agora aí, rapaz. Muito lindo, mas lindo, lindo, lindo. 10h58. De quem é essa voz, hein?
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20: Que louvor lindo, que saudade dele. Ele já partiu, né? Hã? Já partiu. Puta, mas que saudade. Que saudade dessa voz. De quem é essa voz, hein, Brasil?

0: seu perdão.
1: Ei, que saudade dele, hein?
0: As 99.
1: De quem é essa voz? Quem é essa voz, hein?
2: De quem é essa voz?
1: Eita, eita, eita, de quem é essa voz? Quem tá cantando aí, hein? Alô?
3: Cantor que tá cantando é Oséias de Paula.
1: Não é o Oséias de Paula, não é, não é, não é. Parece Oséias, né? Parece Oséias. Não, não é o Oséias de Paula. Ô, Nilza Persiliana, eu também achei, e quando eu comecei a ouvir, que era o Oséias de Paula, mas depois eu vi aqui que não, é o Oséias de Paula. Alô, alô!
4: Antônio, bom dia, aqui é a Angélica de Aranova. Aqui, quem canta essa música aí é Oséias de Paula.
1: Não é o Oséias. Oséias gravou essa música, mas esse cantor regravou essa música. Rapaz, cantor é muito conhecido. Uai, não tem ninguém sabendo quem é, não? Rapaz, rapaz, quem falou comigo aqui em instantes agora? Foi Angélica, lá de Era Nova. Ô, Angélica, não, rapaz, esse cantor é... Ah, esse cantor, eu vou ver se depois eu toco outra música dele aqui. 11 horas e 2 minutos agora, 11 e 2. Quem? Abre a linha pra mim aí. Ah, tá, mensagem. Meu nome é Linária e eu não sei de quem é essa voz, mas eu vou chutar. Eu acho que a voz é de Canarinho de Cristo. Eita, é o Canarinho de Cristo aí, João Vitor, né? Não, né? Não é o Canarinho de Cristo, boba. Quem é que digitou pra mim essa... Hã? Vai mudando, vai caindo, vai caindo, vai caindo. Todas as mensagens aqui, aí eu vou ficando perdido. Tá, mas tá bom, tá bom, tá bom. Deixa eu ver aqui quem falou. Bom dia, eu acho que essa voz é do Luiz de Carvalho. Ô, Júlia Alves. Ei, Júlia Alves, é verdade, é o Luiz de Carvalho, é o Luiz de Carvalho. Que saudade... Rapaz, mas que saudade do Luiz de Carvalho, hein? É ele mesmo.
5: Bom dia, Tony.
1: Oi.
5: Sou Marinete Barça Almeida, quero dizer que é Luiz de Carvalho.
1: É o Luiz de Carvalho, é o Luiz de Carvalho, é ele mesmo. Um abraço, minha querida. É Eliane Pacheco.
6: Boa tarde, sou Eliane Pacheco, do bairro Atalaia. Gostaria de ouvir um louvor?
1: Ah, passar a mensagem dela da tarde, passa a mensagem dela de manhã, ela digitou só, né, João Vitor? Luiz de Carvalho, tá certo. Ô, minha amiga, passaram a sua mensagem de ontem à tarde, mas tá certo. Luiz de Carvalho, ela acertou, é o Luiz de Carvalho, bacana. Quem mais? Bom dia, Tony, é o Jair Pires, é o saudoso Jair Pires, não, não é. Quem falou aqui que é o Jair Pires? É a Juceni Amaro. Ô, Juceni, um abraço, muito obrigado pelo carinho e pela sintonia. De quem é essa voz? É dele, né, do Luiz de Carvalho, alô.
7: Fala, Tony, bom dia, pastor Marco Aurélio, a voz é de Luiz de Carvalho.
1: É, então, Luiz de Carvalho, verdade, pastor, Deus abençoe o senhor aí, bom dia.
8: Olá, bom dia, tudo bem? Aqui é o pastor Moisés, sou da 15ª quadrangular da Elis Araújo, quero deixar um abraço pro meu pastor Jean, pastor Natália, pra minha esposa, pastora Cida, minhas meninas Jamila e Isabel, e pastora Márcia também, e os demais irmãos da nossa igreja. Este cantor aí, o nome dele é Jair Pires.
1: Ih, pastor, isso só chutou pra fora. É o Luiz de Carvalho, 11 e 4 agora. Acertou na trave o pastor, mas não acertou, né? Alô?
9: Ei, Tony, bom dia.
1: Bom dia.
9: Eu acho que quem canta essa música é Feliciano Amaral, Andréia, do bairro Santa Helena.
1: Eita, agora você me lembrou de um outro nome também, viu, André? Esse é o Luiz de Carvalho, mas você me lembrou de um outro nome agora. Feliciano Amaral. Nossa, como cantava bem. Como can... Nós vamos tocar essas músicas aqui, viu, no programa, no Dose Dupla, num tempo. Hã? Luiz de Carvalho, Zé de Paula... Feliciano Amaral, nossa, rapaz, coisa linda. 11:05, foi o Luiz de Carvalho, sim, que cantou aí, é, Sem Ovelhas. Essa música fez muito sucesso, esse louvor, nananana, é, rapaz, então, do Oséias de Paula. O Oséias de Paula gravou o Sem Ovelhas, eu não sei se foi ele que compôs esse louvor, mas fez muito sucesso com ele. O Luiz de Carvalho também regravou esse louvor lindo, lindo, lindo, né? 11:05. Vamos fazer o Dose Dupla? Abre o baú, hein, João Vitor, porque nós temos mais saudade aí, hein?
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1: Mais uma querida cantora que se foi, mas ficou a saudade. Dose Dupla, um dos grandes nomes da música gospel que deixou a gente. Ei, que saudade dela, querida, querida Carmen Silva.

Dose dupla, Carmen Silva, Meu Deus é Mais, Brilha Jesus. 11 horas e 13 minutos agora, 11:13. Para você que tá ligado, para você que tá ligada com a gente aí, o nosso abraço. Muito obrigado pelo carinho. Ô Lúcia Alves, um abraço, viu, Lúcia? Muito obrigado aí pela sua participação. José Batista Filho aí de Pouso Alegre. Ô Zé, chegou mais uma foto minha produzida aqui. Que dê, hein? Aí ele aí, ó. Um trabalho do José Batista Filho lá de Pouso Alegre. Ô Zé, beleza. Um abraço aí. Toda a família Batista. O Zé é um verdadeiro artista, viu, Pastor Elias Jesus? Eu acho que o senhor tá me ouvindo aí. O Zé Batista, ele é um artista. 11 horas e mais 14 minutos agora, a hora certa brasileira. 11:14. Ô João Vitor, já falei de futebol hoje? Não. Então vamos falar. O Atlético vivencia os jogos eliminatórios no limite contra o Juventude. O time enfrentou ali dificuldades técnicas, sofreu no momento de finalizar, viu Everson ser protagonista, mas alcançou a vitória necessária por 1-0 em Caxias do Sul, noite de ontem, terça-feira, duelo de volta das oitavas de final da Copa do Brasil. Com empate na ida, ele avançou ali nas quartas. O Domingues promoveu alterações importantes na escalação, sacou ali os volantes Maicon e Pérez e colocou o Alan Franco e o Cissé. No ataque, Cuejo ganhou vaga de Dudu e as mudanças seguiram no posicionamento. O técnico utilizou ali uma trinca à frente de Alan Franco, Bernard, Vitor Hugo e Cissé, mais por dentro do que o costume. Colocou o Cuejo pela direita e o Lodi ocupando ali mais o corredor esquerdo. Natanael teve mais liberdade para aparecer no setor ofensivo. E a vitória saiu, né? Saiu. O Galo conseguiu aí. O Galo conseguiu. A Copa do Brasil tem sido no limite para o Atlético contra o Ceará. Foi assim ao fazer um gol no fim e vencer nos pênaltis. Diante do Juventude, um gol no último lance para conquistar a classificação, um sofrimento a mais, considerando o investimento dos times adversários e o fato de que estão na Série B do brasileiro. Tá certo. Muito bem, então o Atlético conseguiu passar. 11 horas e 16 minutos agora. 1-0 em Caxias do Sul. Jogo foi ontem. Galo sofreu na definição, mas apresentou o espírito de Copa até o fim em classificação. E o Cruzeiro? O Cruzeiro joga hoje, né, minha amiga Tayane? 11 horas e 16 minutos. Jogo do Cruzeiro aí é hoje. E vamos falar um pouquinho sobre o Cruzeiro, saber como é que tá aí essa expectativa, né, para esse jogo de hoje. Cruzeiro e Chapecoense se enfrentam 19 horas, 7 horas da noite, hoje, no Mineirão, em Belém.

0: Horizonte, segundo jogo das oitavas de final da Copa do Brasil. E o Cruzeiro está chegando com uma seca de gols nos últimos três jogos, que o Cruzeiro passou em branco contra Botafogo, Curitiba e Chapecoense. A Raposa briga por uma vaga na Libertadores, vivia Campeonato Brasileiro e sonha com uma taça das Copas nesta temporada. Então a semana foi intensa, com reforços sendo contratados, mas ainda sem datas para estrear com a camisa do Cruzeiro. A Chapecoense está tentando uma classificação na Copa do Brasil para minimizar o prejuízo da temporada. O Verdão do Oeste de Santa Catarina está na lanterna da Série A, disputou duas taças em 2026, Campeonato Catarinense, Copa Sul, Sudeste, e não conseguiu conquistar nenhuma delas. Com isso, avançar na Copa do Brasil se tornou uma prioridade para a equipe alviverde. O Cruzeiro, provável, Otávio, Fagner, Fabrício, Bruno, Jonathan, Jesus e Rodgers, Lucas Romero, Gerson, Matheus Pereira, Kaique, Kenji ou Felipe Moraes, está aí a dúvida, Arroio e Caio Jorge. Chapecoense, provável time para hoje, Anderson, Bruno, Tubarão, Rafael, Thierry, Eduardo, Doma, Bruno Pacheco, Camilo, Max Alves, Fernando, Giovani, Augusto, Marcinho e Rubens. Bola vai rolar então para esse jogo aí, mais um jogão da Copa do Brasil, Cruzeiro e Chapecoense. Bola hoje, 7 horas da noite, no Gigante da Pampulha, em Belo Horizonte, o Mineirão. 11:18 agora.
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0: Olha a hora, 11:19.
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4: 11 e 22. Bom dia, bom dia, bom dia, bom dia. Para quem tá ligado, para quem tá ligada com a gente, curtindo aí a nossa programação. Para você que tá longe, para você que tá perto, né? Para você que tá chegando, para você que tá saindo. A gente tá com uma enquete hoje, em nome da Engelmig Acabamentos, Mês dos Pais. Promoção especial, vá na Engelmig. Como perdoar alguém que foi pedófilo? Como perdoar alguém que foi pedófilo? É, meus amigos, é uma luta, né? Os escândalos, eles acontecem nos países mais prósperos e cultos da Europa. É, Alemanha, Áustria, Espanha, Holanda, Irlanda, Itália, Suíça. E para todo lugar, infelizmente, Estados Unidos, Brasil, é uma luta, né? Pedofilia é muito triste, muito triste. No Brasil, a gente sabe-se que existem, infelizmente, problemas para todo lado. A gente abre uma enquete dessa, a gente começa a conhecer um pouco das histórias. Tudo é triste. Mas uma coisa que entristece mais a gente ainda é a gente saber que quem deveria proteger, amar e cuidar, muitas das vezes comete algo como isso. A gente fica se perguntando como pode... Como é que tem coragem? Porque isso é errado de todas as maneiras. Mas, puxa vida, quando vem de dentro de casa, de uma pessoa da família, do próprio sangue, uma pessoa que, na questão de sentimento, você vai falar de quê? Uma pessoa muito próxima. Então, quando a gente escuta uma história, como a gente ouviu aqui hoje, a gente fica com o coração realmente, meu Deus do céu. Que coisa triste. 11h24. Pois é, a linha está aberta, você pode falar. Manda mensagem aí no WhatsApp 33 99961 0104. Eu estou perguntando hoje como perdoar alguém que foi pedófilo.

11:34, Lázaro, só Deus, que Emily Santos nas mãos do oleiro. Bom dia, bom dia, bom dia. Muito obrigado pelo seu carinho. Muito obrigado aí pela sua audiência, onde você estiver ouvindo a gente, tá bem? Tá bem, tá bem. Muito bem, aquele carinho, aquele abraço muito grande. São 11:34 agora, 11:34. Bom dia, Anair Lopes. O que que Anair tá perguntando aqui? Oi, bom dia, tudo bem? Meu nome é Anair. Gostaria de saber mais informações sobre o tratamento ortodôntico que o Tony disse no rádio agora há pouco. Não consegui pegar o número de contato que ele passou. Teria a possibilidade de me passar mais informações, por gentileza? Ô, Anair, tudo bem com você? Um abraço, viu? Deus abençoe aí. Anota o telefone aí, 33-3271-5736. 33-3271-5736. Tá bom? Deu pra anotar aí? Muito bem, Anair Lopes. Um abraço pra você, viu? Gente, agora 11:35. Nós estamos com a enquete aí, nananã. Deixa eu ver isso aqui, Serviço de Utilidade Pública. Bom dia, sou Aparecida, moro aqui no Vila Rica, Rua Independência 315A. Como sei que a rádio tem uma grande audiência aqui no bairro, gostaria de pedir para nos ajudar. Por favor, quem que desapareceu? Ela desapareceu ontem por volta das 16 horas. Ah, é um cachorrinho, uma cachorrinha. Ela tem um valor sentimental muito grande para nós aqui em casa. Deus abençoe. Vamos dar uma olhada aqui então. É, tá desaparecida, o nome do animal é Paçoca, tá sem coleira, branquinha. Hã? Branquinha com as pintinhas amarelinhas ali, né? Muito bem, muito bem, muito bem. É uma vira-lata, ela tá dizendo aqui, ó, tamanho pequeno, médio. Muito bem, o nome da cachorrinha é Paçoca. Passa o telefone aí, porque se alguém encontrar aí vai ligar, tá bom? Ô, gente, os animais são maravilhosos. Olha, são maravilhosos, e são amigos pra gente. Então, se você, por acaso, viu aí uma cachorrinha amarelinha, branca, com as manchas amarelas, o telefone da pessoa é 33-99853-5554. 33-99853-5554. O nome dela é Paçoca.

0: Fala, Tony. Paz do Senhor.
1: Amém.
0: Aqui é do Braúnas. Ô, Tony, eu não perdoaria, não. Entendeu? Essa é a minha opinião. Eu não perdoaria.
1: Certo.
0: Entendeu? Pedófilo é uma doença, rapaz. Entendeu? É uma doença. Eu, pra ser sincero, eu não perdoaria, não.
1: Tá certo.
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1: Cássio, um abraço aí, Deus abençoe você, toda a sua família, tá bom, meu querido? 11 horas e 38 minutos. Hoje nós estamos falando no programa sobre um assunto, né, que é uma luta, né? Como perdoar alguém que foi pedófilo? É, não é mole, não. Abre a linha para mim aí. Ô, Angélica, lá de Era Nova, bom dia!
2: Ô, Tony, aqui é a Angélica de Era Nova. Voltando a falar aí sobre esse negócio de pedófilo aí. Eu tenho meu tio na família também. Que ele, quando eu tinha meus 8 para 9 anos, assim, ele me olhava com aquele olhar de desejo, entendeu? Mas, graças a Deus, Deus foi trabalhando no meu coração que hoje, graças a Deus, eu consegui perdoar ele. Mas mesmo assim, eu não dou muito assim aquela liberdade mais igual chegar abraçar ele, beijar ele no rosto, dar aquele abraço assim afetivo nele, entendeu? Mas perdoar ele, eu perdoei, consegui perdoar.
1: É, minha amiga, é uma luta, né? Não é mole, não. É algo realmente difícil. Não é fácil, não. Obrigado ao pessoal aí de Era Nova. Obrigado ao pessoal de Alpercata. Um abraço muito grande. Obrigado pelo carinho aí. 11 horas 39 minutos. Como perdoar alguém que foi pedófilo? Dá para ouvir ainda, né? Se você quiser participar, manda mensagem aí no 99961-0104. A Polícia Civil prendeu ontem um homem de 41 anos, suspeito de matar a ex-companheira de 29, em Peçanha. A mulher estava desaparecida desde 24 de julho e, segundo as investigações, o caso passou a ser tratado como feminicídio com ocultação de cadáver e fraude processual. As investigações começaram após familiares registrarem um desaparecimento da vítima no dia 28 de julho. Ela foi vista pela última vez na manhã de 24 de julho, quando saiu de casa no bairro Taquaral. De acordo com a Polícia Civil, documentos pessoais e refeições preparadas foram encontradas na residência da mulher, o que afastou a hipótese de desaparecimento voluntário. Durante a apuração, a Polícia Civil constatou que a vítima sofria ameaças, violência psicológica do ex-companheiro, de quem havia se separado recentemente após um histórico de violência doméstica. Conforme a polícia, o investigado apresentou versão contraditória durante o interrogatório. A alegação de que teria trabalhado normalmente após o desaparecimento foi desmentida pelo empregador. E os investigadores apuraram que no dia seguinte ao desaparecimento, o suspeito foi visto ali nas proximidades do local onde a motocicleta havia sido deixada, carregando apenas um capacete, o que reforçou as suspeitas. Com base nos elementos reunidos, a Polícia Civil representou pela prisão temporária do investigado. O pedido foi autorizado pela Justiça e cumprido nesta terça-feira. 11 horas e mais 41 minutos, você está sintonizado na 104.9, a Rádio do Povo de Deus. Tem mais ocorrências aqui? Tem mais notícias? Tem. Deixa me ver essa notícia aqui. O corpo do homem de 26 anos que desapareceu no Rio Doce, no distrito de Pedra Corrida, em Periquito, ainda não foi encontrado. Ontem, terceiro dia de buscas, o Corpo de Bombeiros, contando com o apoio da Marinha do Brasil para tentar localizar a vítima. Segundo os bombeiros, as equipes estão realizando buscas no leito do Rio Doce com uso de barco, equipamentos de mergulho e 3 militares paralelamente. A Marinha faz uma perícia na embarcação encontrada após o...

0: acidente. 11 horas e 42 minutos, daqui a pouquinho eu vou estar encerrando aí a enquete. Como perdoar alguém que foi pedófilo? Ainda dá tempo de você participar pelo 99610-1014. Um comerciante, João Vitor Rolando, de 49 anos, desarmou um homem de 39 que o ameaçava com um revólver em um estabelecimento comercial no centro de Itabirinha. Foi segunda-feira agora. Suspeito fugiu após a luta corporal, mas foi localizado e preso pela polícia militar. Imagens de uma câmera de segurança mostram o momento em que o suspeito saca um revólver e aponta a arma para a vítima. Assim que percebeu a ameaça, o comerciante se levantou rapidamente, avançou contra o homem e segurou os braços. Hã? Rapaz, não é brinquedo não, hein? Perigoso, né? Bom, os dois entraram ali em luta corporal até que a arma caiu sobre um local. O homem fugiu, mas foi preso em casa. Segundo a PM, quando as equipes chegaram ao local, encontraram a vítima em frente ao estabelecimento e apreenderam ali um revólver que estava sobre o banco. 11 horas e mais 43 minutos. 11 e 43. Abre a linha para mim aqui. Quem está na linha para falar comigo aí nessa manhã maravilhosa é a nossa querida amiga ouvinte, Júlia Alves. Diga para mim, Júlia.
1: Ei, Tony, bom dia. Aqui é a Júlia.
0: Sim.
1: Ô, Tony, e sobre a enquete, falar com você, viu? É muito triste, né? Olha, meus pais mudaram para uma cidadezinha, é Vila Eugênia, perto de Apertada. E eu tinha 15 anos naquela época. Ô, Tony, e a gente foi morar perto de um pessoal. Eu gostava muito da senhora, da vizinha. Nossa, gente boa, mas sofria. Desculpa. Ela sofria muito com o marido. E um dia esse homem se chegou até a mim, né? E começou a me assediar. Eu falei que eu cortei, Tony, eu cortei. Falei assim, olha aqui, seu fulano de tal. Se o senhor não parar de ficar me perseguindo, eu vou contar pro meu pai. E você vai ver o que, que vai acontecer. E eu vou contar para sua esposa, porque ela é uma pessoa digna, uma pessoa boa, tá? Para de me perseguir. Ô, Tony, e o papai morava bem perto, sabe, desse homem. Mas a fama dele era grande lá na época, de safadão, sem vergonha, sabe? E eu falei mesmo, não me aproxima de mim, senão você vai ver o que, que vai acontecer, tá? Cortei a dele mesmo, Tony, mas o homem era um diabo, forma de gente, onde eu passava, aquele trem aparecia igual um mosquitão de varejeira, sabe? Deus que me perdoe, pelo amor de Deus. Mas eu cortei a dele, nunca mais vi esse homem também, pois meus pais mudaram desse lugar e eu não vi mais, não. E a gente tem que cortar mesmo, sair fora desses canalhas, né? Porque é só Jesus na causa, né? E eu sou mais 104, Tônia, Rádio do Povo de Deus.
0: Um abraço, Júlia. Pois é, tá aí a Júlia falando, deixando seu depoimento, que nós estamos com a enquete aí. Como perdoar alguém que foi pedófilo? Não é fácil. Fácil não é. Mas a gente tem que buscar a Deus para poder fazer. E aí a vida da gente é transformada e a gente também pede a Deus para a transformação do outro. É uma luta, né? É uma luta. 11h46 agora. A pesquisa Quest, divulgada nesta quarta-feira, dia 5, mostra o presidente Lula do PT com 44% das intenções de voto em um eventual segundo turno contra Flávio Bolsonaro do PL, que tem 39%. A diferença entre os dois é de 5 pontos percentuais. Em julho, Lula tinha 45% e Flávio Bolsonaro 37%. Uma vantagem, né, de 8 pontos para o atual presidente. Em outros cenários, testados, Lula tem 46% contra 34% de Romeu Zema, do Novo, 45% contra 37% de Ronaldo Caiado, do PSD, e 45% contra 35% de Renan Santos, do Missão. Certo? Tá bem, aí são as pesquisas, estão saindo, né? Lula do PT, segundo a pesquisa, 44%, Flávio Bolsonaro, PL, 39%, branco nulo não vão votar. Nesta pesquisa, 13% se manifestaram, indecisos 4%. Em julho, Lula tinha 45%, Flávio Bolsonaro 37%. Brancos, nulos e pretendiam votar somavam 14% e os indecisos eram 4%. Agora são 11 horas e mais 47 minutos. 11:47. Bom dia, bom dia. Deus te guarde aí, Deus te abençoa, Deus proteja. Alô, alô, bom dia.
2: Ô, Tony, bom dia.
0: Bom dia.
2: Olha, eu não perdoo, não.
0: Não.
2: Acho que o cara cometeu isso aí, ele tinha que ter a pena de morte pra ele.
0: Batista Nilciano.
2: Tá criando um trauma pra essa criança e pra família da criança pro resto da vida. Então, sinceramente, eu estou falando de coração. Não perdoo, está errado, tem que cortar isso, tem que ter pena de morte para acabar. Isso não é doença, não, isso é safadeza. É por falta de princípios. Tá bom? 104, a rádio do povo de Deus.
0: Um abraço, Batista Nilciano, ele que falou e deu a sua opinião. E Batista, um abraço, Deus guarda aí, abençoa você e toda a sua família, tá bem? 11 horas e mais 48 minutos agora. Bom dia para os caminhoneiros. E aí, como é que você tá? Tudo bem? Tudo jóia? Tudo certinho? Ô, Tony, tô ligado em você. Tô aqui no sítio, tô na chácara, tô na fazenda, tô no supermercado, tô na farmácia, tô no restaurante. Pois é, hein? Um abraço muito grande. Vai lá em restaurante, né, João? 11:49. Chegando aí a hora do almoço. Outra. Alô, Nen. Alô, Vera. Um abraço para todos vocês trabalhando aí no bairro São Paulo, lutando, hã? Firme e forte, né? Aquele carinho, aquele abraço muito grande para todo o pessoal aí. A Defesa Civil no Rio de Janeiro está enviando um alerta severo para poder para celulares pelo risco de ventos fortes no Rio de Janeiro. Essa previsão é para essa quarta-feira hoje, né? A Defesa Civil ali do município do Rio enviou na madrugada de hoje um alerta severo informando sobre a previsão de ventos fortes nas próximas horas. E por volta de 5 horas da manhã, celulares exibiram ali o alerta com o ícone de um triângulo vermelho com aquele ponto de exclamação, indicando notificação de emergência. A mensagem reforça que a cidade permanece em estágio 2 e orienta a população a evitar áreas próximas a árvores e a estruturas metálicas durante todo o dia. Então, um alerta severo, Defesa Civil alertando de vento forte no Rio de Janeiro hoje. Agora são 11:50, então vamos fechar a nossa enquete. Quero agradecer a você que participou da enquete de hoje, a você que deu aí a sua opinião. A gente coloca no ar a enquete e você dá a sua opinião, se você é favorável, se você é contrário, você pode dar a sua opinião. A gente ouve o lado A, o lado B, todos os lados, tá? A enquete é para você participar. Hoje nós perguntamos, em nome da Engelmig e Acabamentos, como perdoar alguém que foi pedófilo? Você participou, você deu a sua opinião, muitas pessoas deram aí um testemunho, contaram aí a sua história. A gente fica, né, Daiane, sabendo de tantas coisas através do programa, através das enquetes, as pessoas falam, contam, conversam. Olha, muito obrigado pelo seu carinho, muito obrigado aí por você ter participado com a gente. 9 para o meio-dia, como perdoar alguém que foi pedófilo, foi a enquete que nós perguntamos hoje. A enquete de amanhã é o seguinte: você ora e você ama o seu inimigo? Amanhã nós vamos falar sobre esse assunto. Você ora e você ama o seu inimigo? A Bíblia manda a gente perdoar, a gente orar, a gente amar o nosso inimigo. Então, a enquete de amanhã nós vamos falar sobre esse assunto. Você ora pelo seu inimigo? Você ama o seu inimigo? 11:52 é a enquete de amanhã. Bom dia!

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0: 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Alô, alô, dona Lia, alô, seu Manuel, bairro Santa Rita. Um abraço, Linício e Paulo, no JK2. JK1, né? JK2, aquela região ali. Dona Onélia, no Jardim Alice, um abraço. Quero cumprimentar a você que está ouvindo a gente aí no centro, né? Nos bairros, nas cidades vizinhas. A você que está no aplicativo, Tony, estou te ouvindo aqui fora do Brasil. Que o Senhor Jesus te guarde, te abençoe, te proteja. Que Deus esteja sempre, sempre, sempre aí na sua vida. Faltam 4 minutinhos agora somente para o meio-dia. 4 para o meio-dia. Aquele abraço, aquele carinho, aquela alegria muito grande para você que sempre participa com a gente. Manda aí a sua mensagem. Você que todos os dias está interagindo com a gente, seja pela manhã, seja pela tarde, né? Seja pela noite. Enfim, a gente recebe aqui muitas e muitas participações. 4 minutos para o meio-dia. Deixa eu dar a última notícia aqui, o João Vitor, para a gente fechar o programa. A proximidade do Dia dos Pais, que é domingo agora, deve aumentar o movimento no mercado municipal de Valadares nesses dias. A expectativa dos comerciantes é de que a maior circulação de consumidores ocorra na sexta e no sábado, quando as famílias costumam antecipar as compras para o almoço de domingo. Entre os produtos mais procurados estão aquela carne para o churrasco, aquele peixe fresco, café, doce, queijo, bebidas, itens artesanais. Além de abastecer a mesa para a comemoração, muitos consumidores aproveitam a visita ao mercado para comprar presentes, especialmente produtos gastronômicos e típicos da região. Tá certo, então, aí. Domingo agora é o nosso dia, né, João Vitor Rolando? Domingo é o Dia dos Pais, está chegando, chegando, chegando, e o tempo passa rápido, né? Quanto mais rápido o tempo passa, mais velho nós vamos ficando, mais depressa. Vambora, minha gente, 11h58, obrigado, Carlinhos, aí nos transmissores, no Pico da Ibituruna, cuidando aí das torres, dos nossos equipamentos, equalizando aí o nosso som, nosso técnico dos técnicos, Carlinhos. Aqui na OPEC, Operações Comerciais, Tayane Cristiane produziu mais um Café com Louvor e mais um Bom Dia Alegria. Nosso amigo João Vitor Rolando. Uma tarde maravilhosa de quarta-feira, uma noite abençoada. Amanhã, 7h30 da manhã, a gente se encontra, se Deus quiser. 1 minuto para o meio-dia. Está chegando visita ao seu lar com o pastor Flamarion e o show da tarde com Alessandro Santos. Deus te abençoe. Até amanhã.

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1: Que Deus te abençoe poderosamente em nome de Jesus. Eu aprendo que quem começa as coisas no altar não vai ter que ficar dependendo de homens. Quem começa no altar anda em direção. Quem começa no altar colhe testemunhos. Então, o céu honra quem ama o altar de Deus. Nós precisamos viver Mateus 6,33, que diz: buscai, pois, em primeiro lugar o reino de Deus e a sua justiça, e todas as outras coisas vos serão acrescentadas. Por isso que eu te digo, o que você coloca no altar primeiro define a direção de toda a sua vida. Busque a Deus, consagre a Deus, alinhe a sua fé, alinhe a sua vida, consagre os seus sonhos e comece sempre debaixo da presença do Senhor. Acompanhe testemunhos do que Deus tem feito aqui na nossa igreja. Daqui a pouco eu volto com todos vocês.
2: 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A Igreja Quadrangular mostra.
3: O que está acontecendo com você, moço?
4: Olha, tem mais ou menos um mês que eu comecei a sentir a dor nos rins, estômago, aí cabeça também, então o corpo todo começou a doer.
3: Um mês?
4: É, começou aqui, não deu nada, a cabeça está doendo também.
3: E está doendo aí agora? Sobe aqui no altar, por gentileza. Você vai ser curado. Em nome do Senhor Jesus. Glória a Deus. Vem aqui. Feche os olhos. Eu profetizo a cura. E como sinal dessa verdade, meu Pai, não vai haver mais dor no corpo deste jovem a partir de agora. Em nome de Jesus. Amém. Abre os olhos. Procura as dores que você estava sentindo ali embaixo, por favor.
4: Na hora que o senhor orou, eu senti alguma coisa na cabeça. Deu uma aliviada assim na cabeça, não estou sentindo. Também estou apertando aqui, não estou sentindo.
3: Cadê as dores?
4: Sumiu.
3: Quando você apertava, senti.
4: Aqui, principalmente aqui.
3: E agora? Quem te curou?
4: Jesus.
3: Deus abençoe. A unção de... Levanta a mão direita e fala assim comigo: Ele é maravilhoso. A unção de Deus está liberada sobre a tua vida.
2: 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A Igreja Quadrangular mostra.
3: Feche os olhos da senhora. Meu Deus e meu Pai, toca do alto da cabeça a planta dos pés. E eu dou uma ordem a essas dores. Desapareça agora. Diabetes, meu Deus, para o homem pode ser impossível. Para o homem a diabetes não tem cura. Mas para Deus tudo é possível, aquele que crê. Receba a sua cura agora em nome de Jesus. E como sinal dessa verdade, não haverá mais dores na perna agora, em nome de Jesus. Amém. Abra os olhos. Procura a dor nas pernas, a senhora vai ter uma surpresa. Hã?
5: Não está doendo mais não.
3: Cadê a dor?
5: Sumiu.
3: Tá doendo? Há quantos dias estava doendo?
5: Tem muito tempo que eu estou com essas dor nas pernas, mas eu chego aqui e fico calado, não falo, né? E a diabetes me tacou essa semana, né?
3: E agora?
5: Não, graças a Deus.
3: Olha para mim. E nunca mais vai voltar. Porque Deus é fiel. Aplauda Jesus, igreja, bem forte.
2: Deus faz. A Igreja Quadrangular mostra.
3: O que, que a senhora está sentindo?
6: Estou sentindo muita dor no corpo e tonteira.
3: Há quanto tempo a senhora está sentindo?
6: Já está, deve ter uns 90 dias. E eu estou tomando medicamento, não está adiantando nada.
3: Não resolve o medicamento?
6: Não, não resolve. Volta tudo à noite.
3: Mas olha, eu vou orar pela senhora. E o Jesus que transforma água em vinho vai estar aqui. Pode subir no altar. Venha. Sobe, venha. Em o nome de Jesus. Aleluia, Pai. Se aproxima aqui, por favor. Qual que é o nome da senhora?
6: Meu nome é Anita Nunes.
3: Quanto tempo a senhora está sentindo essas dores?
6: Uns 90 dias.
3: Toma remédio ou não resolve?
6: Toma remédio ou não resolve? Remédio para dor, remédio para inflamatório e não resolve.
3: Mas olha o que, que Jesus vai fazer aqui agora, irmãos. Porque Jesus é especialista em transformar vidas. Ele vai transformar essa dor em cura agora. Essa enfermidade em saúde agora. Quem crê da glória. Estenda as mãos em direção a essa senhora. Feche os seus olhos. Meu Deus e meu Pai. Na autoridade do nome de Jesus. Toca agora do alto da cabeça até a planta dos pés. E toda a enfermidade alojada nesse corpo. Toda doença. Todo espírito de enfermidade. Eu te dou uma ordem. Sai do corpo dela. Vai embora. Solta agora para nunca mais voltar. E como sinal deste milagre. Vai desaparecer essas dores agora. Não permanecerá mais. No nome de Jesus. Abra os olhos. Procura a dor aí. Onde é que a senhora estava sentindo, por favor? Pode procurar.
6: Graças a Deus. Para a honra e glória do Senhor. Eu vim não aguentando nem andar. Mas eu falei, eu vou receber a oração. Em nome de Jesus.
3: E agora?
6: Graças a Deus.
3: Cadê a dor?
6: Graças a Deus.
7: Eu estou lá.
6: Bem, graças a Deus. É um milagre de Deus. Isso que é milagre. Basta crer e obedecer.
3: Quando a senhora andava, doía?
6: Não doía, tonteira. Eu tinha que parar na estrada. Eu vim parando de lá para cá, de ônibus. Eu desci do ônibus, acabou para mim. Eu estava tonteira. Eu falei assim, Jesus, eu vou cair no meio da rua. Mas Jesus me ajudou a chegar aqui. É o espaço que o Senhor preparou para mim esse momento. Tá? Não é hoje. Eu já vim várias vezes aqui. E estava sentindo essa dor. Eu fico com vergonha de vir na frente. Mas eu vim com coragem, graças a Deus.
3: Agora anda para ver se vai continuar a dor. Anda, anda para lá, isso. Eita, glória. Olha aí, irmão. Olha aí, irmãos, olha. Anda, agora anda para cá. Vem, vem, vem. Anda para cá, anda para cá, anda para cá. Anda para cá. A igreja bate palma e dá glória a Deus. A igreja bate palma e dá glória a Deus.
6: Muito obrigado, Senhor. E Deus que abençoe o trabalho do Senhor. E abençoe essa igreja maravilhosa que o Senhor colocou no nosso mundo. Tá? Obrigado.
3: Cadê as dores?
6: Graças a Deus. Eu posso mexer, eu posso virar. Não estou sentindo nada.
3: Cadê as tonteiras?
6: A tonteira sumiu. É porque Deus existe. Deus está aqui. Graças a Deus. Eu vim com muita fé. Eu chorei tanto para chegar aqui. Eu não sei quanto. Eu pedi ao Senhor para o Senhor me dar força para chegar aqui. Para chegar até a frente aqui. É Jesus.
3: A senhora para chegar aqui, a senhora chorou na vinda da casa para cá?
6: Sim, eu estou desde domingo que eu estou acamada. Eu levantava, fazia minhas coisas, voltava e tornava deitar por causa da tonteira. Eu com medo de cair. E não tiver alguém perto e não me ver, eu caí. Mas é Jesus. Jesus é maravilhoso.
3: Isso aqui é milagre?
6: É milagre, muito milagre, muito milagre. Para mim é muito milagre, porque isso que eu estou sentindo aqui agora, vocês aí vão sentir também, em nome de Jesus. Não é a primeira vez que eu venho, não. Não é a primeira vez, não.
3: Agora aqui é o lugar da senhora. A senhora não sai mais daqui. Eu vou ser o pastor da senhora a partir de hoje, amém? E a senhora vai começar uma nova etapa. Me dá um abraço aqui.
8: Deus abençoe, viu?
3: Seja bem-vindo à família quadrangular. Levanta a mão direita, igreja. Fala assim comigo. Ele é maravilhoso.
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3: Tem aqui um testemunho. Vem na nossa igreja todo domingo. Cadê a irmã que mora em Itaiomim? Márcia, vem cá. Vem cá. Aqui é testemunho seu. Ela, se alguém que acha que mora longe, ela mora lá em Itaiomim. Todo domingo ela vem na nossa igreja. Já tem alguns anos, né, Márcia? 9 anos. Há 9 anos ela é membro da nossa igreja. Ela é assistente social, o esposo dela tem uma loja de ração. 9 anos ela veio para a igreja, uma mulher de Deus, aceitou Jesus, batizou. E aí ela me ligou essa semana pedindo uma oração. Falou, pastor, ora pelo meu filho, que meu filho está nos Estados Unidos preso. E a gente precisa de um milagre. E aí ela vai contar que o que, que Deus fez.
7: Aí naquele momento eu estava numa angústia, semana inteira em oração, pela madrugada, dentro de joelho, orando pelo meu filho que estava preso há 10 dias nos Estados Unidos, pela imigração. E por ser também ilegal, né? Ele e a outra filha que eu tenho lá também está passando por isso. E eu pedi para o pastor orar. E quando o pastor orou, e eu senti um alívio tão grande, eu senti uma paz tão grande que eu tinha certeza que meu filho ia sair. 8 minutos depois, a minha filha me ligou e disse: mãe, o advogado acabou de ligar e disse que recebeu a notícia lá do sistema prisional onde o Rian está e ele vai ser liberado. Ele acabou de assinar a soltura dele,
3: Você pode aplaudir a Deus por isso? É o Deus que responde a oração. Parabéns, viu, Márcia? E ó, e a sua fé nos inspira. Quanto tempo que você gasta de Itaiomim aqui todo domingo?
7: 1 hora.
3: Um
7: e outra para voltar.
3: 1 hora, então você gasta 2 horas.
7: 2 horas.
3: E o que que te faz andar 2 horas todo domingo para vir aqui na nossa igreja em Valadares?
7: Tô compromisso com Deus. Não abro mão, não.
3: Aplauda Jesus pela vida dela. Parabéns, minha filha.
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3: O Deus que toca. Olha a dificuldade dele para subir as escadas. Meu Deus. Fecha os olhos do Senhor. Meu Deus e meu Pai. Toca do alto da cabeça à planta dos pés. Toca agora nesse ombro, nesse joelho. E toda a dor que tem 4 meses que acompanha este homem, que ela desapareça agora. E o teu nome será glorificado nesta casa. Receba a cura em nome de Jesus 1. Nome de Jesus 2. Nome de Jesus 3. Nome de Jesus 4. Nome de Jesus 5. Nome de Jesus 6. Recebe a cura em nome de Jesus 7. Amém. Abra os olhos. Procura a dor no seu ombro, no seu joelho. Você vai ter uma surpresa agora. Pode procurar. Hã?
9: O ombro sumiu.
3: O que, que o senhor fazia com o ombro que doía?
9: Desde eu não podia nem levantar o braço para cima, não.
3: Então levanta o braço para cima agora.
10: Glória a Deus! Eita maravilha!
3: Cadê a dor?
9: Sumiu.
3: Quem te curou?
9: Jesus.
3: Agora espera, vê agora o joelho. O espírito de milagres.
10: Glória a Deus!
3: Espírito de milagres.
10: Aleluia!
3: 100%. Procura agora o que o senhor fazia, que o dia faz agora. Hã?
9: Sumiu.
3: Quem te curou?
9: Jesus.
3: Quanto tempo o senhor estava com esse problema no joelho e no ombro?
9: 4 meses.
3: Isso aqui é milagre?
9: Hã?
3: Isso aqui que aconteceu é milagre?
9: É lógico que é, com muita fé que eu tenho.
3: Grande ou pequeno?
9: De Jesus.
3: Milagre grande ou milagre pequeno?
9: Grande.
3: Bate palma e dá glória. Irmãos, isso aqui é o Deus que a gente serve. Não tem como explicar. Isso aqui é avivamento. Sinais, prodígios e milagres.
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11: A senhora está com dor onde, querida?
3: Com?
12: Gordura no fígado. Eu tenho uma ursa, sabe? Eu tenho um buraco, assim, eu tenho osteoporose. Assim, eu sofro muito. Não tô dominando direito. Tem tireoide.
3: De tanto sofrimento, a senhora não dorme?
12: Não.
3: Ah, mas olha pra mim aqui. Deus trouxe a senhora aqui nesta manhã pra mudar essa situação. Amém? Onde está doendo agora? No estômago? Tá. Sabe o sinal do milagre total? Vai ser essa dor desaparecer agora. Fecha os olhos da senhora. Solta os braços. Meu Deus e meu Pai. A tua filha está aqui em lágrimas porque não consegue dormir devido às dores, devido às enfermidades. Mas vem agora com a tua misericórdia, Jesus, e sara ela. Eu não tenho o poder de curá-la, mas o Senhor tem. Opera esse milagre para que o teu nome seja glorificado. Abra os olhos. Amém? Procura a dor aí que só vai ter uma surpresa agora. Todas as dores só chegou sentindo. Pode procurar.
12: Curou mais.
3: Cadê a dor?
12: Não tem mais não.
3: Cadê a dor?
12: Tem mais não.
3: Quem te curou?
12: Jesus.
3: Abate palma e dá glória. Levanta a mão e diga assim: Ele é maravilhoso. Quanto tempo a senhora estava sem dormir?
12: Um ano que eu estou deito, quase não durmo, sabe? Eu tenho gordura no fígado, vou ao médico. O médico não passa remédio para mim, aquilo dói, menino. Eu custa aguentar, eu não durmo nada de noite, eu vim para cá e eu não aguento, eu vim para lá de cá e eu não aguento, e que dói demais, que a dor tem. E até gente que falou comigo, você até com câncer. Eu falei, eu não tô, que Deus é maravilhoso, ele vai curar isso de mim, sabe?
3: Isso aqui hoje foi milagre?
12: Foi milagre.
3: Fala uma... assim, obrigado.
12: Obrigado, Jesus. Obrigado.
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3: Hebreus, capítulo 11, versículo 1. Diz assim as Sagradas Escrituras. Hebreus 11, 1. O tema dessa mensagem é provocadores de riqueza. Você é alguém que pode provocar riqueza. Eu vou mostrar aqui dentro da Bíblia para você. Diz assim, ó: ora, a fé é o firme fundamento das coisas que se esperam. Diga comigo: e a prova das coisas que se não veem. Então isso é a fé. A fé não é passado nem futuro, mas a fé é presente. A fé é o poder de Deus dentro de mim, que faz eu trazer existência aquilo que não existe. Deus tem poder de trazer existência aquilo que não existe. Então sabe o que Deus faz? Ele deixa a minha fé agir para que ele se manifeste. Por isso que sem fé é impossível agradar a Deus. Agora, nós oramos para Deus curar, oramos para Deus libertar, oramos para Deus salvar. Mas os homens da Bíblia faziam muito mais. Vamos primeiro aprender com Jesus. Jesus, ele fez aparecer dinheiro na boca do peixe. Imagina o que é isso. Mateus capítulo 17, versículo 27. Olha o que diz o texto sagrado. Diz assim: mas para que não os escandalizemos, Jesus dizendo: vai ao mar, lança o anzol, tira o primeiro peixe que subir, e abrindo-lhe a boca, encontrará o estáter, que é o dinheiro. Toma e dá-o por mim e por ti. O que, que nós entendemos aqui? Os discípulos chegaram para Jesus e disseram: não temos dinheiro para pagar os impostos. Mas Jesus fez aparecer dinheiro na boca do peixe. Jesus nos deu esse exemplo. Você sabia que o próprio Jesus disse que no nome dele
14: nós faríamos as obras que Ele fez e outras maiores? Você tem coragem de orar para aparecer dinheiro? Você tem coragem de orar para Jesus fazer aparecer dinheiro na sua conta bancária? Talvez você não tenha esse nível de fé, mas o provocador de riqueza, ele tem coragem de orar. O provocador de riqueza, ele provoca a Deus. Quer ver mais um exemplo? Elias fez aparecer azeite e farinha, ele provocou. Falei do Novo Testamento, agora vamos para o Velho. 1 Reis, capítulo 17, verso 15 e verso 16. E ela foi e fez conforme a palavra de Elias, e assim comeu ela e ele a sua casa muitos dias. Da panela a farinha não se acabou, e da botija o azeite não faltou, conforme a palavra do Senhor que falara pelo ministério de Elias. Isso é muito forte. O profeta Elias pediu que a viúva de Sarepta fizesse bolo para ele, e disse assim: não faltará azeite e farinha na panela. E sabe o que aconteceu? O azeite começou a multiplicar na panela daquela mulher, e a farinha começou a multiplicar. Deixa eu te fazer uma pergunta: você tem coragem de orar para Deus fazer aparecer mantimento nas latas da sua cozinha? Será que você tem? Nós temos. Você tem fé de orar para aparecer comida na sua despensa? Quer ver mais um milagre de quem provoca riqueza? Foi em Samaria, em 2 Reis, capítulo 7, verso 1 e verso 2. Agora sobre Eliseu, olha o texto. Então disse Eliseu: ouvi a palavra do Senhor, assim diz o Senhor: amanhã, quase a este tempo, haverá uma medida de farinha por um ciclo e duas medidas de cevada por um ciclo à porta de Samaria. Porém, um senhor em cuja mão o rei se encostava respondeu ao homem de Deus e disse: eis que ainda que o Senhor fizesse janela do céu, poder-se-ia fazer isto? E ele disse: eis que o verás com os teus olhos, porém disto não comerás. Vamos entender isso aqui. Havia fome em Samaria, ao ponto de duas mães combinarem: hoje comemos o meu filho e amanhã comemos o seu filho. Era fome, não tinha comida em Samaria. O rei, sabendo dessa situação, ficou irado e mandou o capitão cortar a cabeça de Eliseu, que era o profeta. Mas quando o capitão chegou, Eliseu disse assim, porque o capitão chegou dizendo: Eliseu, Samaria está com fome e o rei mandou cortar sua cabeça, que você é o culpado. Aí o profeta Eliseu disse assim para o capitão: amanhã a essas horas você verá uma montanha de farinha e duas de cevada na porta de Samaria. É mais ou menos a gente falar aqui, eu falar para você: amanhã, lá na entrada do bairro Santa Rita, vai ter uma montanha de farinha. O que vocês iam falar comigo? Interno o pastor Flamengo, que ficou doido. Eliseu disse: amanhã essas horas vai ter. E o capitão disse assim: nem se Deus abrir as janelas dos céus, isso vai acontecer. Então Eliseu disse: você vai ver e não vai desfrutar, você vai morrer no pé da promessa. Sabe o que a Bíblia diz? Verso de número 17, 2 Reis 7, 17. Olha o que diz: e puseram o rei à porta o senhor cuja mão se encostava, e o povo atropelou na porta e morreu, como falaram o homem de Deus, o que falou quando o rei descer a ele. Para você entender,
15: profeta, o rei mandou eu vir aqui para dizer que o senhor é o culpado desse povo, está com fome, ele quer cortar sua cabeça.
16: Não se preocupe, amanhã a essas horas, na porta de Samaria, vai ter uma montanha de farinha e duas montanhas de cevada. Fica tranquilo, capitão.
15: O senhor ficou doido, nem se Deus abrir a janela do céu, isso vai acontecer.
16: O senhor não crê? Então se prepare, o senhor vai ver a bênção e vai morrer no pé dela.
14: Aí a Bíblia diz que chega o outro dia, aquele alvoroço em Samaria.
17: Apareceu o capitão, uma montanha de farinha na entrada de Samaria. Vamos lá pegar agora.
14: E todo mundo saiu correndo. E eles vieram, o capitão, aqueles homens vieram. Só que aí o capitão tropeçou e caiu. Quando o capitão tropeçou, o que isso aconteceu? O povo de Samaria pisou na cabeça dele. E ele morreu no pé da montanha de farinha. Ele viu o milagre, mas não desfrutou dele. Esse Eliseu acorda cedo, talvez tinha sujeira nos olhos, remela nos olhos, ele era um homem normal como nós, mas ele orava acreditando no infinitamente mais da glória. Ele orava acreditando que ele era um provocador de riqueza, da aleluia. Ele orava acreditando que ele trazia existência aquilo que não existia. A diferença desses homens da Bíblia para nós, sabe qual é? É que eles eram provocadores de riquezas. Jesus provocou riqueza fazendo aparecer dinheiro na boca do peixe. Elias provocou riqueza multiplicando o azeite e a farinha da panela. Eliseu provocou riqueza declarando que apareceu um caminhão de farinha na porta de Samaria. Eles eram libertadores financeiros do povo. Nós não podemos limitar o poder de Deus. Não, pastor, Jesus é o limite de Deus. Eu não posso. Então vamos para a Bíblia. João 14, 12. Vos digo que aquele que crê em mim também fará as obras que eu faço, e as fará maiores do que estas, porque eu vou para o meu Pai. O próprio Jesus nos garante que podemos fazer obras maiores do que Ele. Você crê?
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14: Grande Deus e poderoso Pai, Deus que nunca perdeu uma batalha, meu Deus, nós entramos na Tua presença reconhecendo que tudo vem de Ti e depende de Ti. Consagramos os nossos dias, nossos passos, nossa casa, nossa família e os nossos projetos ao Senhor. Meu Pai, abençoa cada um agora, dando direção, provisão e portas abertas. Onde houver tristeza, libera a alegria. Onde houver incerteza, libera a convicção. Onde houver escassez, manifesta a provisão. Onde houver lutas, libera a vitória. Meu Deus, eu declaro que essas pessoas não andarão sozinhas, porque o Senhor vai à frente delas, vai guardá-las de todo mal. O Senhor vai te livrar de todo laço do inimigo e firmar os seus pés na vontade dEle. Meu Deus, que a Tua presença seja constante, que o Teu Espírito Santo conduza a cada um e que tudo que eles fizerem glorifique o Teu nome. Meu Deus, nós entregamos nas Suas mãos cada ouvinte que ora comigo agora, e que a Tua bênção os alcance,
1: É a minha oração em nome do Pai, em nome do Filho e em nome do Espírito Santo de Deus. Amém, Jesus.
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0: Meio-dia e 30.
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3: Opa! Olá, povo de Deus, boa tarde pra você que se liga na sua 104.
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3: A minha rádio, a sua rádio, a rádio que tá sempre no coração do povo de Deus. Eu sou Alessandro e estamos chegando. Vamos juntos, até logo mais às 5. Vem aí pra você, nosso show da tarde. Muito louvor, alegria e informação aqui, ó.
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0: 104, a número 1 no coração do povo de Deus. Começamos o nosso show da tarde para você. Começamos muito bem com Jonathan Rodrigues, Como Será, antes Gisele Nascimento, Ana e André Felipe, Acelera e Pisa. E esse é o nosso show da tarde para você. Até logo mais às 5 da tarde, com muito louvor, alegria, informação e muito mais. Falando em informação, daqui a pouquinho teremos as edições do nosso informativo 104, a 1h40, 2h40, 3h40 e 4h40 da tarde. Você bem informado com as principais notícias da nossa região, do Brasil e do mundo. A partir das 2h10 tem Pediu Ouviu e muito mais acontecendo para você nessa sua tarde maravilhosa de quarta-feira, hoje dia 5 de agosto de 2026. Mais uma vez é muito bom estarmos com você aqui na programação da sua 104, sempre com muito louvor, alegria e muito mais nas suas tardes, tá bom? Sempre de segunda a sábado, né? De 1h da tarde até às 5h, acontecendo o nosso show da tarde. Já já tô de volta, trazendo mais louvores. Afinal de contas, o nosso show da tarde tá só começando.
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0: 104, 1h20.
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0: Cainan e Frouxes pra você aqui no nosso show da tarde. Era a mão de Deus. Antes tivemos Cris Duran, Luz do Mundo, Juliane Souza, participação de Léo Brandão, Eu e Minha Casa, Pagode Restaura, Bondade de Deus. Esse é o nosso show da tarde pra você, sempre com os melhores louvores pra estarmos aí juntos, louvando e engrandecendo o nome do Senhor 24 horas por dia. Dá só um minutinho, já já tem mais louvores. Agora tá na hora de informação.
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0: Lula e Flávio Bolsonaro oscilam na margem de erro em nova pesquisa Quest. Quem traz os detalhes é Eduardo Amaral.
2: A nova rodada de pesquisa de intenções de voto para presidente da Quest mostra uma queda do presidente Luiz Inácio Lula da Silva, do PT, e a recuperação do senador Flávio Bolsonaro, do PL, na disputa. O levantamento divulgado nesta quarta-feira aponta Lula com 39% das intenções de voto. Ele tinha 40% na pesquisa de julho. Já o senador Flávio Bolsonaro chegou a 30% das intenções de voto, contra 28% na pesquisa anterior. Entre os outros candidatos de direita, também houve crescimento nas campanhas de Renan Santos, do Missão, e Ronaldo Caiado, do PSD. Ambos saíram de 3% para 4% das intenções de voto. Romeu Zema, do Novo, segue com os mesmos 2%. Com 1% aparecem Cabo Daciolo, do Mobiliza, Augusto Cury, do Avante, e Samara Martins, do Unidade Popular. Clariana Barão, do Democracia Cristã, Edmilson Costa, do Partido Comunista Brasileiro, Leonardo Avalanche, do PRDB, e Hertz Dias, do PSTU, não pontuaram. O número de indecisos caiu de 11% para 10%, e brancos e nulos permaneceu em 8%. A Quest também testou cenários para o segundo turno, que apontam Lula vencendo todos os adversários. Na disputa com Flávio Bolsonaro, o atual presidente tem 44% das intenções de voto, contra 39% do senador. Já em uma eventual disputa com Caiado, o petista marca 45%, enquanto o ex-governador de Goiás tem 37%. No cenário contra Romeu Zema, o resultado é de 46% a 34% em favor do petista. Já na simulação contra Renan Santos, Lula tem 45% das intenções de votos, enquanto o adversário marca 35%. A pesquisa Quest ouviu 2.004 eleitores entre os dias 31 de julho e 3 de agosto. Ela foi contratada pela Genial Investimentos e o nível de confiança é de 95%. O levantamento foi registrado no Tribunal Superior Eleitoral sob o número BR-06591-2026. Produção e reportagem, Eduardo Amaral.
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0: 104, 1h44.
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0: Nani Azevedo para você em mais uma sequência aqui no nosso Show da Tarde. Deus proverá. Antes, Raíssa e Ravel, leva eu, Fernandinho Moisés. Sequência maravilhosa, né? Aqui no nosso Show da Tarde. Bom, nós vamos fazer o seguinte. Nós vamos dar agora uma pequena pausa aqui no nosso Show da Tarde, porque vem aí o Visita ao Seu Lar com o Pastor Flamarion Rolando, sempre trazendo, né, aquela bela mensagem para edificar aí as nossas vidas, as nossas tardes. Mas eu volto já, trazendo mais louvores pra você aqui no nosso Show da Tarde. Aliás, já tem Pedir Ouviu, você comandando a nossa programação.
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4: Que Deus te abençoe poderosamente em nome de Jesus. Eu aprendo que quem começa as coisas no altar não vai ter que ficar dependendo de homens. Quem começa no altar anda em direção. Quem começa no altar colhe testemunhos. Então, o céu honra quem ama o altar de Deus. Nós precisamos viver Mateus 6,33, que diz: buscai, pois, em primeiro lugar o reino de Deus e a sua justiça, e todas as outras coisas nos serão acrescentadas. Por isso que eu te digo, o que você coloca no altar primeiro define a direção de toda a sua vida. Busque a Deus, consagre a Deus, alinhe a sua fé, alinhe a sua vida, consagre os seus sonhos e comece sempre debaixo da presença do Senhor. Acompanhe testemunhos do que Deus tem feito aqui na nossa igreja. Daqui a pouco eu volto com todos vocês.
5: A senhora está com dor onde?
6: Cabeça.
5: Está doendo aí agora? Sobe aqui no altar. Chega perto de mim. Procura a dor de cabeça agora. Cadê?
6: Passando.
5: Procura a dor, mexe aí.
6: Passou, passou.
5: Procura a dor de cabeça?
6: Passou, no olho. Ela disse que está doendo.
5: Quem te curou?
6: Jesus.
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4: Hebreus, capítulo 11, versículo 1. Diz assim as Sagradas Escrituras. Hebreus 11, 1. O tema dessa mensagem é provocadores de riqueza. Você é alguém que pode provocar riqueza. E eu vou mostrar aqui dentro da Bíblia para você. Diz assim, ó: ora, a fé é o firme fundamento das coisas que se esperam. Diga comigo: e a prova das coisas que se não veem. Então isso é a fé. A fé não é passado nem futuro, mas a fé é presente. A fé é o poder de Deus dentro de mim, que faz eu trazer existência aquilo que não existe. Deus tem poder de trazer existência aquilo que não existe. Então sabe o que Deus faz? Ele deixa a minha fé agir para que ele se manifeste. Por isso que sem fé é impossível agradar a Deus. Agora, nós oramos para Deus curar, oramos para Deus libertar, oramos para Deus salvar. Mas os homens da Bíblia faziam muito mais. Vamos primeiro aprender com Jesus. Jesus, ele fez aparecer dinheiro na boca do peixe. Imagina o que é isso. Mateus capítulo 17, versículo 27. Olha o que diz o texto sagrado. Diz assim: mas para que não os escandalizemos, Jesus dizendo: vai ao mar, lança o anzol, tira o primeiro peixe que subir, e abrindo-lhe a boca, encontrará o estáter, que é o dinheiro. Toma e dá-o por mim e por ti. O que é que nós entendemos aqui? Os discípulos chegaram para Jesus e disseram: não temos dinheiro para pagar os impostos. Mas Jesus fez aparecer dinheiro na boca do peixe. Jesus nos deu esse exemplo. Você sabia que o próprio Jesus disse que no nome dele nós faríamos as obras que ele fez e outras maiores? Você tem coragem de orar para aparecer dinheiro? Você tem coragem de orar para Jesus fazer aparecer dinheiro na sua conta bancária? Talvez você não tenha esse nível de fé, mas o provocador de riqueza, ele tem coragem de orar. O provocador de riqueza, ele provoca a Deus. Quer ver mais um exemplo? Elias fez aparecer azeite e farinha, ele provocou. Falei do Novo Testamento, agora vamos para o Velho. 1 Reis capítulo 17, verso 15 e verso 16. E ela foi e fez conforme a palavra de Elias, e assim comeu ela e ele a sua casa muitos dias. Da panela a farinha não se acabou, e da botija o azeite não faltou, conforme a palavra do Senhor que falara pelo ministério de Elias. Isso é muito forte. O profeta Elias pediu que a viúva de Sarepta fizesse bolo para ele, e disse assim: não faltará azeite e farinha na panela. E sabe o que aconteceu? O azeite começou a multiplicar na panela daquela mulher, e a farinha começou a multiplicar. Deixa eu te fazer uma pergunta: você tem coragem de orar para Deus fazer aparecer mantimento nas latas da sua cozinha? Será que você tem? Nós temos. Você tem fé de orar para aparecer comida na sua despensa? Quer ver mais um milagre de quem provoca riqueza? Foi em Samaria, em 2 Reis capítulo 7, verso 1 e verso 2. Agora sobre Eliseu, olha o texto. Então disse Eliseu: ouvi a palavra do Senhor, assim diz o Senhor: amanhã, quase a este tempo, haverá uma medida de farinha por um ciclo e duas medidas de cevada por um ciclo à porta de Samaria. Porém, um senhor em cuja mão o rei se encostava respondeu ao homem de Deus e disse: eis que ainda que o Senhor fizesse janela do céu, poder-se-ia fazer isto? E ele disse: eis que o verás com os teus olhos, porém disto não comerás. Vamos entender isso aqui. Havia fome em Samaria, ao ponto de duas mães combinarem: hoje comemos o meu filho e amanhã comemos o seu filho. Era fome, não tinha comida em Samaria. O rei, sabendo dessa situação, ficou irado e mandou o capitão cortar a cabeça de Eliseu, que era o profeta. Mas quando o capitão chegou, Eliseu disse assim, porque o capitão chegou dizendo: Eliseu, Samaria está com fome e o rei mandou cortar sua cabeça, que você é o culpado. Aí o profeta Eliseu disse assim para o capitão: amanhã a essas horas você verá uma montanha de farinha e duas de cevada na porta de Samaria. É mais ou menos a gente falar aqui, eu falar para você: amanhã, lá na entrada do bairro Santa Rita, vai ter uma montanha de farinha. O que vocês iam falar comigo? Interno o pastor Flamengo, que ficou doido. Eliseu disse: amanhã essas horas vai ter. E o capitão disse assim: nem se Deus abrir as janelas dos céus, isso vai acontecer. Então Eliseu disse: você vai ver e não vai desfrutar. Você vai morrer no pé da promessa.
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4: Grande Deus e poderoso Pai, Deus que nunca perdeu uma batalha, Deus que tudo pode. Assim como Davi venceu Golias, eu profetizo que todo gigante que este que ora comigo agora está enfrentando vai cair. Vai cair o gigante do medo, vai cair o gigante da escassez, vai cair o gigante da enfermidade, vai cair o gigante da oposição, vai cair o gigante de toda afronta de Satanás. Meu Pai, entra invadindo o impossível agora, fazendo a vida dessa pessoa que homem nenhum tem poder de fazer. Entra com a providência total, entra virando quadro, mudando o cenário, transformando histórias. É a minha oração, sabendo que aí do céu só está ouvindo, porque o que é ligado na terra, em nome de Jesus, é ligado no céu. Eu profetizo a sua vitória, a sua bênção, a sua conquista, em nome de Jesus. Amém. Que Deus te abençoe, um forte abraço e fica na paz.
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0: Agora 2h11, de volta com você, o nosso show da tarde aqui na sua 104. Tivemos aí o Visita ao Seu Lar com o Pastor Flamarion Rolando, sempre trazendo uma bela mensagem para edificar aí as nossas vidas, né? E continuamos com você, até logo mais às 5. Muito louvor, alegria, informação e muito mais nessa sua tarde super especial aí de quarta-feira, 5 de agosto de 2026. Vamos juntinhos e a partir de agora, aqui no nosso show da tarde tem...
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0: Tá a fim de ouvir aquele louvor especial que você tanto gosta, de repente, né, dedicar aí pra aquele irmão que você sabe está ligado, tá ligada aqui na nossa programação, ou ainda prestar a sua homenagem aos nossos aniversariantes de hoje? Faz o seguinte, ó, pega agora mesmo aí seu smartphone, manda uma mensagem de áudio de até 30 segundos, hein? Mensagem de áudio de até 30 segundos, dizendo aí seu nome, o bairro, a cidade onde você mora, qual louvor você gostaria de ouvir, para quem você dedica esse louvor, encerrando com a seguinte frase: eu sou mais 104. Para ficar bacana aí sua participação comigo em mais uma edição do nosso Pediu Ouviu, que já tá no ar. Até logo mais às 3 da tarde, você comandando por aqui a nossa programação. Mas ó, já sabe, né? Manda agora o seu pedido de louvor. Afinal de contas, de repente você já sabe, se deixar para mandar no finalzinho, pode ser que não dê tempo de colocar o seu pedido de louvor no ar, tá bom? Tá valendo então? Nosso WhatsApp tá liberado, 33 é o DDD, número 999610104, 33 999610104. E para começarmos muito bem o nosso Pediu Ouviu de hoje, tem Gerson Rufino.

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2: De Alessandro Santos, que a graça e a paz do nosso Senhor Jesus Cristo esteja contigo.
3: Amém.
2: Aqui é a Ivani do Jardim Pérola.
3: Oi, Ivani.
2: Gostaria de estar pedindo louvor com Carmen Silva, Meu Deus é Mais, e dizer que eu sou mais 104, a rádio do povo de Deus.

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0: Agora 2h25, de volta com você e o nosso show da tarde. Continuando por aqui o nosso pediu, viu? Você comandando por aqui a nossa programação. Olá, boa tarde.
6: Oi, mano, boa tarde. A paz de Jesus, aqui é o Anderson. Eu queria ouvir um louvor aí. Projeto no Deserto. Eu ofereço para todos da construção civil, para todos os meus colegas que estão aí trabalhando, tá? E para todo o pessoal do Ministério dos Vales. Obrigado, a paz do Senhor Jesus, informação de quatro, rádio por Deus.

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3: É você comandando a programação 104, comandando aqui o nosso show da tarde. Mais uma vez, onde quer que você esteja, Deus abençoe grandemente a sua vida. Muito obrigado pelo carinho, muito obrigado pela audiência. Tem mais participação por aqui. Olá, boa tarde.
4: Boa tarde, Alessandro. Que fala o Altair, gostaria de ouvir um hino. Cristo é a resposta para você. Volta a verdade. Manda para todos vocês aí, governador Valadares. Estou falando de Boston. Um abraço, que Deus abençoe o seu baita educado.
3: Tá certo, Altair. Um grande abraço para você, para todos aí em Boston, né? Nos Estados Unidos. Tá valendo de montão o carinho da audiência sempre. Muito obrigado pelo carinho. Deus abençoe grandemente, né? Todos os nossos irmãos e irmãs valadarenses, brasileiros, nos Estados Unidos ou em qualquer parte aí desse planeta. Deus abençoe grandemente a vida de todos vocês, tá bom? Muito obrigado pelo carinho. Altair, é o seguinte, Voz da Verdade, nós acabamos de tocar aqui o Voz da Verdade, aí nós vamos colocar um outro louvor aqui pra você. Espero que você goste, tá bom, Thaí? Deus abençoe grandemente sua vida aí, tá bom? Tem mais participação por aqui. Olá, boa tarde.
5: Boa tarde, Alessandro. Eu gostaria... Eu sou a Marinette do bairro Palmeiras.
3: Oi, Marinette.
5: Gostaria de ouvir o hino. Lá vem ele, o Marinette Santiago. Eu feliz pra toda a rádio.
3: Obrigado.
5: Pra todos os ouvintes. Mais 104, a Rádio do Povo de Deus.
3: Grande abraço pra você também. Muito obrigado pelo carinho, pela sua participação, pela audiência. Deus abençoe grandemente a sua vida, tá bom, Marinette? Grande abraço, tá valendo de montão, carinho sempre. Olá, boa tarde.
6: Boa tarde, Alessandro Santos. Amém. Quero pedir um louvor em Voz da Verdade, Escudo. Amém. Sou mais 104, a Rádio do Povo de Deus.
3: Tá certo, grande abraço pra você também, muito obrigado pelo carinho aqui, né? O pastor Leonardo tá sempre ligado aqui na nossa programação. Leonardo, é o seguinte, como eu disse aqui pro Altair, né? Nós acabamos de tocar aqui Voz da Verdade, vou tocar aqui um outro louvor pra vocês aí, espero que você goste, tá bom? Deus abençoe grandemente a sua vida, muito obrigado pelo carinho, pela sua participação, pela audiência sempre, tá bom? Tem mais participação, vamos lá, olá, boa tarde!
7: Boa tarde, Sandro, paz do Senhor.
3: Paz.
7: Fátima Gomes do Figueira.
3: Oi, Fátima.
7: Eu quero pedir um louvor, Marcos Nascimento, 4 horas da manhã, o Permissionário Neuza, pastor Luciana, Lohane, Indianara, Márcio, Zana, pastor Natan. E pra vocês aí na rádio.
3: Obrigado.
7: Obrigado, fica com Deus. Sou mais 104.
3: Você também, Fátima. Grande abraço. Muito obrigado pelo carinho, pela sua audiência, pela sua participação. Vamos lá então, né? Pediu, ouviu? Certa

Tá aí, Matos Nascimento, pra você dentro do nosso Pediu, ouviu? São 4 horas da manhã. Daqui a pouquinho tem mais louvores, tem mais participações, tem mais Pediu, ouviu? 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

0: cliente e acusa motivação política nas investigações. As duas primeiras foram autorizadas pelo ministro André Mendonça. Nenhuma tem relação com as fraudes contra aposentados do INSS. Em entrevista ao podcast Inteligência Limitada na semana passada, o presidente Lula não protegeu o filho de investigações.
1: Se meu filho foi acusado de qualquer coisa, ele será tratado como filho de qualquer pessoa, como eu. Não haverá nenhum privilégio. Eu jamais pedirei para um delegado ou para um juiz não fazer as coisas corretas. Se ele tiver certo, ele vai se ferrar, ele vai ter ajuda minha. Se ele fizer coisa errada, ele sabe que eu passei.
0: Atendendo os advogados de Lulinha, Flávio Dino autorizou investigação para apurar vazamentos seletivos de dados dos investigados. Na investigação ao filho do presidente, apareceu outro nome ligado ao Planalto: o ex-chefe de gabinete de Lula, Marco Aurélio Santana Ribeiro. Conhecido como Marcola, Marco recebeu o dinheiro da empresária Roberta Luxinger, mas garantiu que é um empréstimo pessoal e tem os documentos para provar que não há irregularidade na transação. De Brasília, Alan Barbosa.
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10: Na nossa vida do dia a dia, tem dia que você não quer levantar cedo, mas levanta. Não quer resolver problemas, mas resolve. Não quer assumir responsabilidade, mas assume. E Deus está dizendo: chegou a hora de você fazer o mesmo comigo. Ninguém falta da casa de Deus quando tem maturidade espiritual. Mas quem é menino, qualquer desculpa serve. Ninguém deixa de orar quando tem maturidade espiritual. Mas quando é menino, se a luta chegou, já não quer orar mais. Ninguém deixa de servir a Deus com os princípios quando se é maduro. Não depende do humor. Eu dependo de eu ser maduro na fé. Não, hoje eu acordei mal, então não vou orar. Hoje eu não acordei bem, então não vou servir a Deus. Hoje eu não estou bem, o vento virou, então não vou na. Isso não existe. Isso é coisa de menino.
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1: Agora 2h45, estamos de volta, continuando por aqui o nosso Pediu Ouviu dentro do nosso show da tarde. Olha, para você que de repente está aí nas lojas, nas lanchonetes, nas padarias, tá ligado aqui na nossa programação? Deus abençoe grandemente a sua vida aí, muito obrigado pelo carinho, tá bom? Deixa eu aproveitar o espaço aqui, fazer um jabá, né? O pessoal chama de jabá, né? Vamos fazer uma permuta aqui. Tô brincando. Calma, Tayane. Tô brincando. Vou só mandar um alô aqui pro pessoal da Padaria Guanabara, né? É, o pessoal da Padaria Guanabara. Estão sempre ligados aqui na nossa programação, né? Sempre trazendo aquele pãozinho especial pra nós aqui. Aquele cafezinho maravilhoso, né? Pois é. Aqui assim, ó. Pãozinho, Padaria Guanabara. E o cafezinho, Café Paula Maciel. Bom demais, né? Pois é. Tá dado o recado, tá dado o alô. Vamos lá, tem mais participação por aqui. Olá, boa tarde.
2: A paz do Senhor Jesus, meu amigo Alessandro, boa tarde. Aqui quem fala é o Wagner Bairro Império, governador Valadares. Eu gostaria de ouvir oferecer louvor com Daniel Samuel, Marcas de Batalha. Quero oferecer para todos os ouvintes nessa tarde, para vocês aí da rádio, para minha esposa Patrícia também, ligadinha na 104 FM, e dizer que somos mais 104 da Rádio do Povo de Deus. Fique na paz, Deus abençoe, um abraço.
1: Tá certo então, Arley, grande abraço para você, muito obrigado pelo carinho, pela audiência. Ô Thay, ele... O Arley falou aí, igual o locutor de FM, né? Que locutor quando começa a falar assim, narrador de futebol, né? Vai embora toda a vida. Não respirou não, você viu aí? Deu quantos segundos aí a participação dele? Deu 15 segundos? 15 segundos, bateu um recorde aqui o Arley. É. Grande abraço pra você mais uma vez, tá bom, Arley? Muito obrigado pelo carinho, muito obrigado pela audiência. Só brincadeira, tá bom, Arley? Só brincadeira. Abraço pra você, pra esposa Patrícia. Tá valendo de montão, carinho sempre. Tá aí, pediu, ouviu?

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2: Esse nosso pediu ouviu para você aqui na sua 104. Boa tarde aqui, ó, para o Romildo. Romildo do bairro Santa Helena também tá ligado aqui na nossa programação, né, Romildo? Deus abençoe grandemente a sua vida, todos aí no bairro Santa Helena. Muito obrigado pelo carinho sempre, tá bom? Temos ainda a Jovelina. Alô, Jovelina! Boa tarde para você, menina. Muito obrigado aqui pelo carinho, pela sua audiência. Deus abençoe grandemente a sua vida. Tá sempre ligado aí também aqui no nosso pediu ouviu. Viu, né, Jovelina? Um abraço aí pra toda a família. Tá valendo de montão, um carinho sempre, tá bom? Como é que é, Thay? Ah, certo. Ela mandou mensagem de áudio aí? É, ah, tá. Ah, então tá bom, então. O seguinte, né, ô Jovelina, a Thay tá me dizendo aqui, né, que você mandou mensagem de áudio aqui, né, mas tá com muito barulho, tá, não tá dando pra entender. Primeiro, né, veio aqui o barulho de música, não é isso? E depois veio o barulho de ventilador, né, parecendo que ela tá no deserto, é isso, Thay? Tá certo então, Jovelina, abraço pra você, menina. Gente, é o seguinte, ó, presta atenção, quando você for gravar aí mensagem, né, mandar mensagem pra nós aqui, procura um lugar aí sem ventilador, sem sons, né, de fundo aí, pra dar pra gente te entender direitinho, porque senão não tem como, né? Aí vai até você regravar e mandar de novo a mensagem. Nós já fomos atendendo aqui outros ouvintes, porque a gente vai atendendo na medida que vai chegando, né? Vai chegar aí. Aqui é igual fila do INSS. Demora, mas atende. Tá certo, então. Tem mais participação por aqui? Vamos lá. Olá, boa tarde.
3: Oi, Alessandro. Boa tarde. Eu sou Maria do bairro Floresta.
2: Oi, Maria.
3: Gostaria de ouvir Conflitos e Dilema com Gerson Rufino.
2: Tá certo.
3: Ofereço para toda a minha família, para vocês da rádio.
2: Obrigado.
3: Sou mais 104, a rádio do povo de Deus.
2: Grande abraço para você também. Pediu, ouviu?

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1: 12h57, mais participação aqui no nosso Pediu, viu? Olá, boa tarde.
2: Olá, Pai do Senhor, que é a Eusânia aqui do Beija-Flor.
1: Oi, Eusânia.
2: Gostaria de ouvir o louvor. Passa lá em casa, Jesus. Vai na minha casa, Jesus. Cura minha família. Traz vida. O nome do louvor é Passa Lá em Casa, de Cailane Frauches. Gostaria de oferecer para o meu filho Josué, meu esposo Darli, todos aqui do Beija-Flor, todos os ouvintes, todos vocês da rádio. 104, a rádio do povo de Deus, a rádio demais.
1: Tá certo então, Eusânia, tá aí do Beija-Flor. Muito obrigado pelo carinho, pela sua participação, pela audiência. Como é que é, produção? Ah, tá certo. Não, vou tocar mais não. Ela já cantou o louvor aqui, ó. Ela já cantou, é, da Cailane Frauches. Passa lá em casa. Cantou e cantou muito bem, vocês não acharam, não, hein? Cantou e cantou muito bem. É, não precisa tocar o louvor, não. Pra quê? Ela já cantou aqui. Já cantou, Eusânia cantou muito bem aqui o louvor da Cailane Frauches. Vamos encerrando aqui o pedido ouvir por hoje, né? Vamos encerrando? Vamos? Vai tocar mesmo? Ah... Então tá bom, então toca aí, vai.

0: aí, mais um louvor maravilhoso pra você aqui no nosso Perdi Ouviu com Kailane Frauches. Passa lá em casa. Não falei que a Usana cantou direitinho? Não falei? Não precisava nem ter passado. O louvor. Mas tá certo então. Olha, vamos chegando aqui ao final do nosso Perdi Ouviu de hoje. Acabou. Que pena, né? Mas foi muito bom, né? Você participando conosco aqui na programação 104 do nosso Perdi Ouviu, nos ajudando a fazer cada vez melhor a nossa programação, hein? Amanhã tem mais pra você, a partir das 2h10. Perdi Ouviu.
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0: E por aqui continuam os melhores louvores na sua tarde. Boa tarde.
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0: Mais uma sequência maravilhosa para você aqui no nosso Show da Tarde. Onde quer que você esteja, Deus abençoe grandemente a sua tarde. Muito obrigado pelo carinho, muito obrigado pela audiência. Já já tem mais louvor para você, não sai daí.
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0: De volta com você aqui na programação 104, sempre trazendo os melhores louvores. Aliás, a 104 você confere os melhores louvores 24 horas por dia, louvando, engrandecendo cada vez mais o nome do Senhor. E por aqui, nossa programação não para. Vamos de mais louvor para você.

0: Que sequência super especial para você aqui no nosso Show da Tarde com Anderson Freire, Contagem Regressiva. Antes, Eliane Fernandes, Nunca Foi Sorte, Disco Praise e Pedra na Mão. Já já tem mais louvores para você, agora tá na hora de informação.
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0: Operação Mira Grupo, que planejava ataques nas eleições de 2026. Mais informações com Yuri Hudson.
2: A Polícia Civil do Distrito Federal deflagrou nesta terça-feira, em parceria com o Ministério da Justiça, a Operação Rede Interrompida, para desarticular um grupo extremista suspeito de planejar ataques durante o período eleitoral. Ao todo, foram cumpridos 8 mandados de busca e apreensão em 5 estados. As investigações apontam que os suspeitos discutiam atentados com explosivos, invasões de prédios públicos e a escolha de alvos em Brasília, incluindo edifícios da Esplanada dos Ministérios. A ação contou com o apoio do Laboratório de Operações Cibernéticas do Ministério da Justiça. Durante a coletiva, o coordenador de inteligência da Polícia Civil, delegado Maurílio Coelho, explicou que os integrantes da organização sequer se conheciam pessoalmente e mantinham contato apenas por meio das redes sociais.
3: E vários desses alvos, que são todos homens, como você colocou, vários deles colocavam a questão do nazismo, divulgavam material, fotos. E nas buscas a gente já pegou várias anotações, a suástica, em diversos pontos dos mais diversos alvos. E eles se conheceram por meio da internet, né? Eles não se conhecem, estão em estados distintos e não se conhecem pessoalmente.
2: Segundo as investigações, o grupo compartilhava manuais para a fabricação de explosivos, mapas, plantas arquitetônicas e conteúdos de ideologia neonazista, antissemita e misoginia. Durante a operação, policiais apreenderam armas de fogo, facas, equipamentos eletrônicos e materiais com referências ao nazismo. O diretor de Operações Integradas e de Inteligência da Secretaria Nacional de Segurança Pública, Anchieta Neri, afirmou que a investigação demonstrou que a atuação dos suspeitos ia além de conversas em grupos na internet.
4: Não se trata simplesmente, pessoal, de existir um grupo aberto numa plataforma, algumas pessoas entrarem ali e terem algum tipo de conversa. A investigação ela tem uma documentação de uma sistematização. Mais de um grupo, uma série de diálogos, reunião de documentos, discussão sobre recrutamento de novos integrantes. Então há uma série de passos no que a gente chama ali de intercrimes, né? Avançar além um pouco do planejamento para que as autoridades olhem para aquilo e digam isso é algo sério que merece a atuação imediata. Então a gente tem uma série de passos que foram dados ali o cheque para que as autoridades aqui pudessem agir.
2: A investigação continua para identificar novos envolvidos, verificar o grau de organização do grupo e analisar o conteúdo dos equipamentos eletrônicos apreendidos. Até o momento, não foram expedidos mandados de prisão. De Brasília, Yuri Hudson.
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1: 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E por aqui tem mais louvores à nossa programação. Boa tarde.

0: 104, a número 1 no coração do povo de Deus, F-Rap Music Sublime. Antes, Aurelina Dourado, Eu Te Vi, Gui Rebuscini, Nosso Deus. E mais uma sequência pra você aqui na nossa programação. Tá no carro, tá ligado aqui no nosso Show da Tarde, na sua 104. Boa tarde pra você, muito obrigado pelo carinho, muito obrigado pela audiência. 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
19: Quem não cresce fica preso em ciclos. Ciclos que às vezes dura 2 anos, 3 anos, 4 anos ou 1 ano. O que é ciclo, pastor? É uma situação que eu vivo, eu abro mão dela por um período de 1 ano, 2 anos, 3 anos ou 4 anos, mas depois eu vou e volto naquele mesmo ciclo. Isso é o quê? Não amadureci. Por exemplo, sou viciado em droga. Tô aqui, viciado. Me libertei. Tô numa nova vida. Mas se eu não cresci, aquele ciclo de vício vai voltar. Talvez daqui 1 ano, daqui 2 anos, daqui 3 anos, daqui 4 anos. E aí eu vou vivendo esses ciclos. Por quê? Quem não cresce, ele se emociona com momentos, fica no livro do ciclo, mas na hora que ele enfrenta uma luta, o que, que ele faz? Ele volta para aquele mesmo ciclo.
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1: Agora 4 e 4, mais uma vez, boa tarde pra você. Continuamos por aqui com o nosso Show da Tarde até logo mais às 5. Sempre de segunda a sábado, Show da Tarde de 1 a 5. Muito louvor, alegria e muito mais nas suas tardes. Onde quer que você esteja mais uma vez aí, muito obrigado pelo carinho. Deus abençoe grandemente a sua vida. Tá nos ouvindo aí através da internet, através aí do nosso aplicativo? Tá valendo de montão. Mariana!

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0: Mais uma sequência especial pra você aqui no nosso Show da Tarde com Eliseu Alves. Encontrei Meu Lugar, ainda Bruna Oli, Deus Faz. Além dele no Marçal, Eu Vejo Céus Abertos. Mariana Valadão, Vida de Deus.
1: Bruna Carla.

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1: Tá no carro, tá no trabalho, tá ligadinho aqui na 104. Boa tarde pra você, Deus abençoe grandemente onde quer que esteja.

0: Valesca Maísa para você aqui no nosso Show da Tarde, um dia de cada vez. Ainda tivemos Isaías Saad, Ousado Amor. Também Damaris, Eu Quero Ver o Seu Milagre. 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Daqui a pouquinho tem mais louvores, agora está na hora de informação.
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0: Dia dos Pais, tem que tomar muito cuidado e saiba como evitar golpes na hora das compras. Quem traz os detalhes é Priscila Moore.
2: O Dia dos Pais está entre as datas que mais movimentam o comércio brasileiro. Mas junto com o aumento das vendas, também cresce a atuação de criminosos que aproveitam a procura por presentes para aplicar golpes financeiros, principalmente pela internet. E para reduzir as chances de você cair nessa armadilha, o diretor de Serviços e Segurança da Federação Brasileira de Bancos, Rafael Miele, explica como essa e outras datas comemorativas se tornam um período de maior risco para quem faz compras, indicando algumas formas de prevenção.
3: Nessa época, golpistas aproveitam promoções e a pressa dos consumidores para aplicar fraudes em sites falsos, mensagens, ligações e lojas físicas. Desconfie de ofertas muito abaixo do preço de mercado e evite clicar em links recebidos por e-mail, SMS, aplicativos de mensagem ou redes sociais. Nas compras online, digite você mesmo o endereço da loja no navegador, confira se o site é conhecido e verifique sua reputação. No pagamento, dê preferência ao cartão virtual e antes de pagar por Pix ou boleto, confira o nome do beneficiário ou da empresa que vai receber o valor. Nas lojas físicas, nunca perca o cartão de vista. Insira você mesmo na maquininha, confira o valor antes de digitar a senha e não realize pagamentos em equipamentos com visor danificado.
2: Então, promoções com preços muito abaixo do mercado, mensagens com links suspeitos e perfis falsos em redes sociais podem ser as principais estratégias usadas para roubar dados pessoais e bancários dos consumidores. Segundo a Febraban, a pressa para aproveitar uma suposta oferta é um dos fatores que mais favorecem esse tipo de fraude. Nesse sentido, Rafael Miele também orienta sobre o que fazer para tornar as compras mais seguras e evitar prejuízos.
3: A principal recomendação é não ter pressa. Pare, confira as informações e só finalize a compra quando tiver certeza de que está em um ambiente seguro. Com cuidado e atenção, o presente do Dia dos Pais chega ao destino certo e os golpistas ficam de fora da comemoração.
2: Com atenção aos detalhes e alguns cuidados simples, é possível aproveitar as promoções de Dia dos Pais com mais tranquilidade, protegendo o seu dinheiro e também os seus dados pessoais contra a ação dos golpistas. Produção e reportagem, Priscila Moore.
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0: 104, a número 1 no coração do povo de Deus, Bruna Carla Fenômeno. E assim nós vamos chegando ao final do nosso show da tarde, com essa sequência maravilhosa que você acabou de conferir, né? Bruna Carla, Felipe Rodrigues e Ludmilla Ferber. Bom, muito obrigado pelo carinho, continue ligado. Na sequência tem JW comandando seu fim de tarde, início de noite, com Top Gospel, Game 104 e Flashback. Pra você um grande abraço, se o nosso bom Deus permitir, nós estaremos de volta amanhã, a partir de 1 da tarde, com mais uma edição do nosso Show da Tarde, tá bom? Grande abraço, a gente se encontra por aí. Tchau, tchau.
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13: Fala, povo de Deus, fala comigo. Bora lá começar mais uma super programação aqui na sua rádio. Top Gospel, Game 104 e as melhores de hoje. Eu sou o JW, telefone liberado pra vocês cadastrar comigo no game e faturar pelas melhores do dia. Confira comigo os grandes hits, hein? Até 7, tem muito mais pra você ligado comigo aqui no som da sua 104.
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14: Salve, salve, família! 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

0: Começa o som do Disco Praise, a música é linda aqui, ó, a favor de Deus. No terceiro lugar, pelas melhores de hoje. No quarto lugar, Casa Worship com Eu Te Vejo em Tudo. E começando a sequência com Preto no Branco, Estado de Graça. São os grandes sons que rolam nos quatro cantos do Brasil. Brilham por aqui no som do nosso Top Gospel. Feliz com o carinho da sua companhia. Obrigado pela sua sintonia aí, ó. E assim começamos mais uma programação na tarde de quarta-feira, 5 de agosto de 2026. Como estão as coisas por aí? Tá tranquilo, sossegado, vida boa, vencendo um dia de cada vez sob a graça do Pai. Amém. Crendo que em Deus somos mais que vencedores. Eu feliz aqui com o carinho da sua companhia comigo. Bom demais ter você aqui. E aí, você já fez o cadastro para faturar comigo no game? Para responder as perguntas de conhecimentos gerais e para levar os prêmios da programação? Ó, se você ainda não se cadastrou, tô te esperando aqui, ué. Do game, participa maior de idade. 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E se você ainda não mandou um alô pra galera, você pode mandar um alô até 6h20 com mensagem de texto ou mensagem de voz. É só nos dizer pelo zap qual é o seu nome, de onde você fala e pra quem você manda um salve bem maroto, bem legal, bacaneira. Não tem pedido musical, tá? Você manda um alô, um abraço, um salve, uma boa noite. Manda aqui o salve pra galera até 6h20. Eu volto em seguida com você faturando comigo no game.
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0: 5h20 agora, ó.
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8: Criança foge do desconforto e adulto enfrenta o que precisa, mas não abre mão de andar na presença do Pai. Na vida, ninguém gosta de pagar conta, ninguém gosta de enfrentar problema, ninguém gosta de disciplina, mas faz porque precisa. Eu tô pregando aqui no terceiro culto hoje. Eu seguro enquanto eu prego pra não tossir. Mas por que eu tô pregando? Porque eu não morri. Porque se eu esforçar, eu consigo. Porque eu cresci, eu sou maduro.
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0: Marda canta, hein? André e Felipe com Tô Preparado. Segundo lugar pelas melhores de hoje, aqui no Som das Melhores do Dia. 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Tem gente na linha para faturar comigo aqui ao vivo no game. Alô, boa tarde!
1: Boa tarde.
0: É o nosso amigo...
1: Deilson.
0: Alô, Deilson, que bom demais ter você comigo por aqui mais uma vez na programação. Tá tudo tranquilo por aí?
1: Tudo na paz, graças a Deus.
0: Amém. Tem alguém pra ajudar você a faturar comigo aqui hoje no game, não?
1: Meu Deus.
0: Tá sozinho, Deus? Tá com fé que dá pra fazer aqueles 10 mil, então?
1: Tô com fé, então.
0: Vamos ver até que ponto você é capaz de chegar.
2: Onde é que você se escondia durante as aulas de História, Física, Química, Biologia? Você tem coragem de testar seus conhecimentos? Prepare-se! Vai começar Game 104. Primeira pergunta, valendo 1000 pontos.
0: Como são chamados os intervalos da programação nas emissoras de televisão, comerciais, noticiários ou programação inédita? Como são chamados...
1: Comerciais,
0: certa resposta?
2: Segunda pergunta, valendo 2000 pontos.
0: A Bíblia Sagrada diz que Josué e Caleb foram os únicos dois profetas que andaram com os discípulos de Jesus. É verdade ou mentira? A Bíblia Sagrada diz que... Oi?
1: Verdade.
0: É verdade?
2: Terceira pergunta, valendo 3000 pontos.
0: A abelha africana vence um carro de Fórmula 1 numa corrida de até 3 mil metros. Esta informação é falsa ou é verdadeira? A abelha africana... É falsa.
2: Quarta pergunta, valendo 4000 pontos.
0: Qual órgão das plantas é responsável pela fixação ao solo? Qual é o órgão das plantas que é responsável pela fixação ao solo?
1: É as raízes.
0: Você vai na raiz mesmo?
1: Vou na raiz.
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0: O órgão das plantas responsável pela fixação ao solo? Claro, certinha a resposta aqui, raiz. E você escorregou aqui na Bíblia, né? Porque você imaginou que Josué e Caleb foram os dois profetas que andaram com os discípulos de Jesus, mas não. Josué e Caleb mesmo, o que eles fizeram, hein? Eles, deixa eu lembrar aqui, está lá no Velho Testamento. Ah, eles foram os que entraram na Terra Prometida. Rapaz do céu, essa foi por pouco, meu amigo Deilson. O game não tava difícil, não tava?
1: Não, 9 mil pontos, tá bom.
0: É, fez 8 mil, brilhou aqui, fez 8 mil aqui na programação ainda. Você é forte, não é isso? Você é um daqueles que sempre bate lá em cima e sempre com pontuação bacaneira, vez ou outra chuta na trave, mas tá sempre aqui marcando muito bem. Agora diga-me, pra quem você vai mandar um grande abraço?
1: Mandar um abraço à minha mãe aqui, dona Romilda, minhas irmãs, meus irmãos, meus sobrinhos, né? A minha esposa Jaqueline. E para vocês da da rádio aí, pastor Elisa e todo o cultor aí, e para todos os ouvintes, isso é o Mais 104, a Rádio Povo de Deus.
0: Amém, amém. Obrigado, Deus. Que bom demais ter você comigo por aqui. Obrigado pelo seu carinho sempre aqui nos prestigiando. Para toda a família, um grande abraço. Espero você de novo na semana que vem comigo. Até lá. Tchau, tchau. Okay.
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0: Marcela Thaís, pequenas alegrias, primeiríssimo lugar aqui nas melhores de hoje.
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0: Número 1 pelas 5 mais, Marcela Thaís, bacana, né? Legal. E você já fez o cadastro aqui no game para responder as perguntas de conhecimentos gerais e faturar comigo hoje ainda os prêmios da programação? Tem uma cor massa de prêmios ali, quem é que vai ganhar esses prêmios, hein? Sei não, é porque, ó, pela pontuação da semana aí, pelo que estamos vendo até agora, coisa e tal, será que vai sobrar prêmio? Não é possível, não é possível. 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Ganhando comigo aqui no game, ó. 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E se você ainda não mandou um alô pra galera, você pode mandar um alô até 6h20 com mensagem, texto e mensagem de voz. Diga-nos por aqui no zap qual é o seu nome, de onde você fala e pra quem você manda o salve no 99961-0104. Eu volto rapidinho com você no game.
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0: 5h37 ainda.
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0: chique demais da conta essa melodia, não é não? Esse é o Marcos Salles, a música é Estamos de Pé. Chique demais da conta. Nesse ritmo vamos juntinhos aqui até as 7 no som do nosso Top Gospel. Antes foi o Jonas Vilar com Balada Nunca, mas olha, essa programação musical tá melhorando muito, hein? Tô achando que o João Vitor rolando agora tá levando a vida a sério aqui. Obrigado, João. Espetáculo de programação musical aqui, ó. 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Tem gente na linha pra faturar comigo aqui ao vivo no game. Alô, boa tarde.
1: Boa tarde.
0: Eu tô falando com a...
1: Bruna.
0: Bruna, que bom demais ter você ligada na programação comigo por aqui mais uma vez. Você tá falando de onde mesmo?
1: JK1.
0: Oi, povo de Deus do JK1. Pra todo mundo por aí, o nosso abraço. Obrigado pela companhia. Bruna, a família vai ajudar você hoje aí. Como é que tá a sua equipe aí hoje?
1: Tá, eu, meu menino, só que ele tem 6 anos.
0: Não, esses meninos...
1: Você vai me ajudar.
0: Ah, esses meninos de 6 anos de hoje em dia são igual os meninos de 18 anos lá do passado, sabe? Demais da conta. Vamos ver até que ponto você é capaz de chegar.
2: Onde é que você se escondia durante as aulas de História, Física, Química, Biologia? Você tem coragem de testar seus conhecimentos? Prepare-se. Vai começar Game 104. Primeira pergunta, valendo 1.000 pontos.
0: Qual é o nome da roupa usada pelos formandos no dia da formatura? Uniforme pessoal, sueca ou beca? O nome da roupa usa...
1: Beca,
0: certa resposta.
2: Segunda pergunta, valendo 2.000 pontos.
0: A Bíblia Sagrada diz que Eutico, Balaão e Jacó foram jovens que adormeceram durante um sermão. É verdade ou mentira? A Bíblia Sagrada diz que Eutico, Balaão e Jacó foram jovens que adormeceram durante um sermão. É verdade ou mentira?
1: Mentira.
2: Terceira pergunta, valendo 3.000 pontos.
0: Uma abelha produz 1 quilo, produz 11 quilos de mel durante um ano. Uma abelha pode produzir 11 quilos de mel durante um ano. Essa informação é falsa ou é verdadeira?
1: Eu vou chutar falsa.
2: Quarta pergunta, valendo 4.000 pontos.
0: Qual é a primeira palavra do hino nacional brasileiro? A primeira palavra do hino nacional brasileiro, qual que é?
1: Ouvira. É isso mesmo.
0: Eu não ouvi direito. Termina com qual letra?
1: Ouvira.
0: Sim, mas...
1: É isso mesmo.
0: Termina com a letra A? É porque eu não estou ouvindo bem. Termina com a letra A. Então
1: isso.
0: É ouvira com a letra A. Seria isso?
2: É isso. Hora de colocar as contas em dia.
0: Primeira letra do hino nacional brasileiro. Vou ter que cantar um trecho do hino aqui pra eu lembrar. Pera lá, como é que é o hino nacional brasileiro? Não é aquele Japonês da Pátria Filhos? Não, não é esse não. Esse aqui é o...
1: Não.
0: Esse é o... Qual que é o... Nossa,
1: é ouvir a do Piranga mais esplácida de um povo... Eu acho que é esse que faz, não.
0: Nossa, se fosse para você cantar a primeira frase, aí que você ia errar, hein?
1: Ainda... mas não é isso, não? Sei lá. Tem tempo que eu não canto, que eu só cantava isso na escola.
0: Não, você cantava na escola também tudo bagunçado, né? Como você cantava direitinho na escola?
1: Não, claro que não.
0: Cantava, não?
1: Não.
0: Como... E agora, hein? O hino, a primeira letra, do, a primeira palavra do hino nacional brasileiro. Ouvira. Pera lá, pera lá. Quem é que é ouvir? Você lembra, o hino nacional, ele conta uma história do Brasil, o que que acontecia mesmo, essa coisa lá do Ouvira, do Ipiranga, as margens plácidas, eu acho que foi o Tiradentes encontrado com Napoleão e o Pedro Vaz de Caminha e o Bonaparte, lá em torno do rio Ipiranga, e ali eles descobriram a América, uma coisa assim, aí acho que é mais ou menos isso a história do hino. Primeira palavra do hino nacional brasileiro. Puxa, Bruno, você tem que acertar esse negócio. É impossível que não tá certo. Deixa eu ver se tem mais alguma outra.
1: Eu acho que também não tá certo, não, mas eu só... Sei lá.
0: Primeira, primeira palavra do hino nacional. Puxa vida, faltou uma letra. Se faltou uma letra, você falou a palavra, mas faltou uma letra. Que letra que é que teria faltado? E agora? Você disse ouvira. Se não é ouvira, é...
1: O quê?
0: Faltou uma letra. O que você acha?
1: Eu não sei.
0: Que letra que pode ser acrescentada?
1: Eu não cantava certo, então eu não sei.
0: Aí complicou, hein? Puxa complicou vida. Tudo. Faltou a letra M de Maria.
1: Ah, então é ouviram.
0: Ouviram, né? Porque eles estavam lá às margens do rio Ipiranga, como foram várias pessoas aí, ouviram do Ipiranga as margens plácidas. Puxa vida. Você escorregou.
1: Só por causa da letra M.
0: Por causa da letra M de Maria. Bruno, sinceramente, viu? Ô, produção, não pode considerar que tá certo, não? É outra palavra? A palavra ouviram não é igual a palavra... Puxa, o pessoal tá torcendo contra você, Bruna. Ah, pelo amor de Deus, gente.
1: Você vê.
0: Me ajuda aí,
1: e
0: né?
1: E olha que eu participo aqui direto, hein?
0: É, a Bruna, puxa vida. Ô, meu pai do céu. Ô, Bruna. Nosso pai. Diga-me, pra quem você vai mandar um grande abraço?
1: Oh, eu ia mandar pra todo mundo aí na rádio, já não vou mandar mais.
0: Não, eu vi os produtores aqui falando assim, não, a palavra tá errada,
1: não,
0: gente, mas...
1: Não, eu não vou mandar um abraço pra vocês aí mais, entendeu? Porque...
0: Não é essa.
1: Considerando a palavra...
0: É, gente, nosso pai do céu, vocês também estão muito rígidos. Ouviram e ouviram no... Nosso pai do céu, essa aqui agora eu fiquei contrariado, viu? Se fosse por mim aqui, já tava certinho.
1: Mas acontece. Acontece.
0: Pra quem você vai mandar um abração?
1: A gente achar uma pessoa que sabe cantar esse hino todo sem errar nada.
0: É, e se eu disser pra você que eu sei falar de trás pra frente, de trás pra frente, palavra por palavra, porque assim, eu me impus esse desafio há uns anos atrás, eu falei, eu preciso aprender esse hino direito, porque havia um desafio que era feito pela TV Band há muitos anos atrás, e aí depois que eu aprendi o hino, eu falei, não, mas tá pouco ainda, então eu vou aprender de trás pra frente agora, falando o hino. Aí eu fiz dessa maneira, você acredita nisso? É por isso que eu acabo achando...
1: Por isso você fica sabendo do...
0: É, por isso que eu acabo achando fácil, né? Mas é porque eu peguei esse desafio pra poder resolver. Ah, e o seu abraço você vai mandar pra quem?
1: Vou mandar pra todos os ouvintes da rádio, pro meu filho... E para vocês aí da rádio também, que é todo mundo gente boa.
0: Obrigado.
1: Eu gosto da programação da rádio.
0: Obrigado pelo seu carinho, pela sua companhia, pela sua participação mais uma vez. Eu espero você de novo, Bruno, na semana que vem, mandando ver muito bem do jeito que você sempre faz aqui. Forte abraço para você, para o seu filho. E até lá. Valeu, tchau, tchau.
1: Tchau.
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0: Soares com o som que você confere comigo aqui, ó, é Agindo Deus. Legal, hein? Agora vem chegando a cadeia da pressa, que é rapidão. Eu vou e volto em seguida pra trazer os flashbacks, aquelas do fundo do baú, pra gente matar a saudade. Se você ainda não mandou um alô pra galera, você pode mandar um alô até 6h20 com mensagem, texto e mensagem de voz. Diga-nos por aqui no zap qual é o seu nome, de onde você fala e pra quem você manda aquele salve. Não tem pedido musical. Você manda um salve, manda um alô, manda uma boa noite, manda um feliz aniversário. É só mandar um salve aqui. Se for mandar uma mensagem de voz, é importante que mande uma mensagem curtinha, com duração entre 15 e 20 segundos, pra gente colocar a sua mensagem no ar. Grave no ambiente silencioso para que o áudio fique bem legal e a gente já bota e manda ver até 6h20 pelo 99961-0104.
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2: Que Deus te abençoe poderosamente em nome de Jesus. Eu aprendo que quem começa as coisas no altar não vai ter que ficar dependendo de homens. Quem começa no altar anda em direção. Quem começa no altar colhe testemunhos. Nós precisamos viver Mateus 6,33, que diz: buscai, pois, em primeiro lugar o reino de Deus e a sua justiça, e todas as outras coisas nos serão acrescentadas. Por isso que eu te digo, o que você coloca no altar primeiro define a direção de toda a sua vida. Acompanhe testemunhos do que Deus tem feito aqui na nossa igreja. Daqui a pouco eu volto com todos vocês.
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2: Hebreus, capítulo 11, versículo 1. Diz assim as Sagradas Escrituras. Hebreus 11, 1. O tema dessa mensagem é provocadores de riqueza. Você é alguém que pode provocar riqueza. Eu vou mostrar aqui dentro da Bíblia para você. Diz assim, ó: ora, a fé é o firme fundamento das coisas que se esperam. Diga comigo: e a prova das coisas que se não veem. Então isso é a fé. A fé não é passado nem futuro, mas a fé é presente. A fé é o poder de Deus dentro de mim, que faz eu trazer existência aquilo que não existe. Deus tem poder de trazer existência aquilo que não existe. Então sabe o que Deus faz? Ele deixa a minha fé agir para que ele se manifeste. Por isso que sem fé é impossível agradar a Deus. Agora, nós oramos para Deus curar, oramos para Deus libertar, oramos para Deus salvar. Mas os homens da Bíblia faziam muito mais. Vamos primeiro aprender com Jesus. Jesus, ele fez aparecer dinheiro na boca do peixe. Imagina o que é isso. Mateus capítulo 17, versículo 27. Olha o que diz o texto sagrado. Diz assim: mas para que não os escandalizemos, Jesus dizendo: vai ao mar, lança o anzol, tira o primeiro peixe que subir, e abrindo-lhe a boca, encontrará o estáter, que é o dinheiro. Toma e dá-o por mim e por ti. O que é que nós entendemos aqui? Os discípulos chegaram para Jesus e disseram: não temos dinheiro para pagar os impostos. Mas Jesus fez aparecer dinheiro na boca do peixe. Jesus nos deu esse exemplo. Você sabia que o próprio Jesus disse que no nome dele nós faríamos as obras que ele fez e outras maiores? Você tem coragem de orar para aparecer dinheiro? Você tem coragem de orar para Jesus fazer aparecer dinheiro na sua conta bancária? Talvez você não tenha esse nível de fé, mas o provocador de riqueza, ele tem coragem de orar. O provocador de riqueza, ele provoca a Deus. Quer ver mais um exemplo? Elias fez aparecer azeite e farinha, ele provocou. Falei do Novo Testamento, agora vamos para o Velho. 1 Reis, capítulo 17, verso 15 e verso 16. E ela foi e fez conforme a palavra de Elias, e assim comeu ela e ele a sua casa muitos dias. Da panela a farinha não se acabou, e da botija o azeite não faltou, conforme a palavra do Senhor que falara pelo ministério de Elias. Isso é muito forte. O profeta Elias pediu que a viúva de Sarepta fizesse bolo para ele. E disse assim: não faltará azeite e farinha na panela. E sabe o que aconteceu? O azeite começou a multiplicar na panela daquela mulher. E a farinha começou a multiplicar. Deixa eu te fazer uma pergunta. Você tem coragem de orar para Deus fazer aparecer mantimento nas latas da sua cozinha? Será que você tem? Nós temos. Você tem fé de orar para aparecer comida na sua dispensa? Quer ver mais um milagre de quem provoca riqueza? Foi em Samaria, em 2 Reis, capítulo 7, verso 1 e verso 2. Agora sobre Eliseu, olha o texto. Então disse Eliseu: ouvi a palavra do Senhor, assim diz o Senhor: amanhã, quase a este tempo, haverá uma medida de farinha por um ciclo e duas medidas de cevada por um ciclo à porta de Samaria. Porém, um senhor em cuja mão o rei se encostava respondeu ao homem de Deus e disse: eis que ainda que o Senhor fizesse janela do céu, poder-se-ia fazer isto? E ele disse: eis que o verás com os teus olhos, porém disto não comerás. Vamos entender isso aqui. Havia fome em Samaria, ao ponto de duas mães combinarem: hoje comemos o meu filho e amanhã comemos o seu filho. Era fome, não tinha comida em Samaria. O rei, sabendo dessa situação, ficou irado e mandou o capitão cortar a cabeça de Eliseu, que era o profeta. Mas quando o capitão chegou, Eliseu disse assim, porque o capitão chegou dizendo: Eliseu, Samaria está com fome e o rei mandou cortar sua cabeça, que você é o culpado. Aí o profeta Eliseu disse assim para o capitão: amanhã a essas horas você verá uma montanha de farinha e duas de cevada na porta de Samaria. É mais ou menos a gente falar aqui, eu falar para você: amanhã, lá na entrada do bairro Santa Rita, vai ter uma montanha de farinha. O que vocês iam falar comigo? Interno o pastor Flamengo, que ficou doido. Eliseu disse: amanhã essas horas vai ter. E o capitão disse assim: nem se Deus abrir as janelas dos céus, isso vai acontecer. Então Eliseu disse: você vai ver e não vai desfrutar, você vai morrer no pé da promessa.
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5: Grande Deus e poderoso Pai, Deus que nunca perdeu uma batalha, eu quero profetizar que haverá paz onde havia guerra, haverá provisão onde havia miséria e escassez, haverá vida no meio do cansaço, da dor, da tristeza e da angústia. Que você seja uma bênção, coberto pela graça de Deus, firmado na fé. E fique confiante nas promessas do Senhor. Aquilo que você coloca no altar diante de Deus, o peso, a dor, a frustração, o medo, a angústia, a tristeza, a decepção, não tem poder de te esmorecer, porque o teu Deus é mais forte, o teu Deus é maior, o teu Deus, ele pode todas as coisas. Eu oro por cada ouvinte desse programa agora, em nome do Pai, em nome do Filho, e em nome do Espírito Santo de Deus. Amém, Jesus.
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0: 6:13.
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2: Recordando com Aline Barros e o Belo Som, Soube Que Me Amava, essa é uma belíssima espetáculo de canção. Alessandra Samadello antes com Dia de Chuvas do Fundo do Baú, hein? 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E hora de passar o pano no zap, conferir quem nos mandou uma mensagem aqui pelo 99961-0104 na tarde de quarta-feira, 5 de agosto. Já se passaram 217 dias de 2026 e da estação, hein? 46 dias do inverno já. É a 32ª semana do ano. A lua hoje é minguante e o que se comemora no dia de hoje... Hoje é o dia da farmácia. Ó, tem até o dia da farmácia? Sabia não? Dia da farmácia. Pois é, hein? É uma data que homenageia um dos estabelecimentos mais importantes para a saúde da população. Muito mais do que um lugar para comprar remédios, a farmácia é um espaço de orientação, prevenção e cuidado. No Brasil, o farmacêutico é um profissional da saúde, habilitado para orientar o uso correto dos medicamentos e ajudar na promoção da saúde. Bora entender mais sobre isso? Primeiro, remédio certo na dose certa faz toda a diferença, hein? Você sabia que um mesmo medicamento pode fazer muito bem ou muito mal, dependendo da forma como é usado? É, horário, quantidade, idade da pessoa e até outros remédios que a pessoa toma podem interferir no tratamento. Por isso, aquela frase, né? O remédio do vizinho deu certo comigo, não vale. O organismo não vem com manual igual ao da televisão, né? Segundo, o farmacêutico faz muito mais do que entregar medicamentos. Muita gente pensa que o farmacêutico apenas entrega a caixinha no balcão. Na verdade, ele orienta sobre o uso correto dos medicamentos, verifica possíveis interações entre medicamentos, acompanha tratamentos e, em muitas farmácias, também realiza serviços como aferição da pressão arterial, testes rápidos e aplicação de vacinas, quando autorizado pela legislação. É quase um tradutor da bula, porque, convenhamos, tem bula que parece escrita para quem faz doutorado em letrinhas miúdas, né? Terceiro, guardar remédio no lugar errado pode estragar um medicamento. Um erro bastante comum é guardar medicamentos no banheiro ou na cozinha. A umidade e o calor desses ambientes podem alterar a qualidade de alguns remédios. O ideal é armazená-los em local seco, fresco e protegido da luz, sempre seguindo as orientações da embalagem. Ou seja, remédio também gosta de conforto. Se pudesse escolher, certamente ele diria: nada de sauna no banheiro, hein? Aí o cliente chegou na farmácia e perguntou: vem cá, tem medicamento aí para fazer esquecer alguma coisa que a gente não gostaria mais de lembrar? E o farmacêutico respondeu: tem, sim, claro. E o cliente pergunta: tá, mas aí funciona? O farmacêutico diz: é claro que funciona, né? Mas eu esqueci onde eu coloquei. Moral da história: a farmácia é um importante ponto de cuidado com a saúde. Usar medicamentos com orientação, seguir corretamente a prescrição e nunca praticar a automedicação são atitudes que ajudam a prevenir problemas e tornam os tratamentos muito mais seguros. Afinal, saúde é coisa séria e informação também é um excelente remédio. Parabéns a todos que trabalham na farmácia. E hoje é o dia da farmácia. Parabéns para o seu dia. Agora vamos verificar aqui os fatos do dia e ver se tem alguma coisa marcante, relevante, interessante que aconteceu no dia 5 de agosto na história do Brasil ou do mundo. Tem alguma coisa aqui marcante, relevante? Aconteceu? 5 de agosto? Nada? Aqui, ó, 1950, Luiz Carlos Prestes, secretário-geral do PC. O que é PC? PC deve ser Partido Comunista. O Carlos Prestes, então é isso mesmo. Luiz Carlos Prestes, secretário-geral do Partido Comunista, conclamou a criação de um exército popular no Manifesto de Agosto, publicado no jornal Voz Operária. Você já ouviu falar do Luiz Carlos Prestes? Esse camarada aqui fez história no Brasil desde lá os anos... dos anos 20 e poucos, né? Desde os anos 20 e poucos. Vamos lembrar aqui. Você já ouviu falar nesse Manifesto de Agosto? Pois é. O que, que era esse documento, né? Esse documento, em 1950, quem era o presidente em 50? Em 51 tivemos a eleição em que o Getúlio Vargas foi eleito. Foi o Eurico Gaspar Dutra. Eurico Gaspar Dutra, ele era então presidente aqui em 50, e o Luiz Carlos Prestes, que já vinha se opondo ao governo durante um longo período, ele propôs aqui então a ideia do manifesto, né, que ele chamou de exército popular. Isso foi inclusive inspirado nas ideias europeias, né, aquelas ideias revolucionárias de alguns países europeus. Qual que era o entendimento aqui desse manifesto, né? Foi uma guinada radical mesmo, uma mudança drástica aqui nessa linha de entendimento do Partido Comunista, que era, se preciso fosse, né, fazer uso de armas e tal. Era uma convocação muito forte aqui pro povo para, se necessário, fazer uma insurreição armada mesmo, criando uma frente ali para se opor ao regime, né? Porque o que nós tínhamos nesse período aqui? 50, período da Guerra Fria. E aquilo que acontecia lá na Europa, esse período da Guerra Fria influenciava a nossa política aqui. Guerra Fria, política ideológica lá entre a União Soviética e os Estados Unidos, e o Brasil, ele foi influenciado com esse movimento. Então, o Partido Comunista, que já tinha se tornado ilegal no final da década de 40, né, em um ambiente ali de forte polarização, né, porque tínhamos lá os comunistas e os anticomunistas, né, só a gente lembrar, desde de 25, quando teve a coluna Prestes, né, que o movimento comunista ele se opunha ali àquilo que ele chamava de República Velha, né, onde tinha muita opressão e tal. Criou-se lá em 25 a coluna Prestes, né, que circulou o Brasil fazendo movimento contra mesmo o governo. Por quê? O que eles defendiam lá? A questão de como é que chama? O voto, né? Possibilitar que todas as pessoas pudessem votar. Eles deixa eu lembrar aqui as reivindicações. As oligarquias, né, ali da política café com leite, São Paulo, Minas Gerais, aquele regime oligárquico mesmo. O Prestes ele se opunha a esses movimentos, né, as imposições, a dureza do regime. Ele levanta primeiro um movimento lá em 25, que foi até 27, em que os tenentes, né, o movimento tenentista rodou o Brasil, vários e vários estados, durante muitos e muitos quilômetros aí, movimentando o povo para insurgir contra a opressão do Estado. Então, o Carlos Prestes, ele é importante na história do Brasil, porque desde a década de 20 ele vem fazendo esse movimento. E aqui, mesmo durante o regime aqui do... quem que era o presidente, que eu falei agora há pouco, do Eurico Gaspar Dutra, né, que era um movimento opressor, Partido Comunista lutando de maneira ferrenha, né, se opondo, depois ele se opôs ao Getúlio Vargas também. Então, o manifesto ele conclamava, chamava as pessoas para vamos lutar contra essa dureza aqui do Estado, não pode ser dessa maneira, queremos liberdade de expressão, direito ao voto e essa coisa toda. Por fim, então, ele lança esse manifesto de agosto, que chamava as pessoas para que, se preciso fosse, vamos pegar armas, né, e vamos enfrentar o regime e por aí vai. Bem, então, o manifesto de agosto é lançado, mas não foi bem no dia, foi no comecinho ali de agosto, né? Foi no começo, não foi no dia 5, mas foi no comecinho de agosto. E mais um movimento desse homem que marcou a história do Brasil. Ele foi chamado de Cavaleiro da Esperança. Eu estava tentando lembrar isso. O Jorge Amado chamou de Cavaleiro da Esperança porque ele fez aquela incursão lá a partir de 1925, né, para poder lutar contra o voto de Cabresto, a reforma na educação. Ele falava muito sobre isso. Ele queria combater o que ele chamava de que era já corrupção naquela época, para você ver. Desde sempre havia corrupção na história política do Brasil, né? E então o movimento tenentista ele começa ali na década de 20, já fazendo essa oposição ao governo, e o Carlos Prestes empenha toda a sua vida nessa luta. Depois eles foram sofrer o exílio lá na Bolívia. Esqueci o país agora, acho que na Bolívia. Bem, então hoje lembramos do manifesto de agosto. É o que eu consigo lembrar mais ou menos sobre esse período.
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4: Estamos aqui, JW, esperando seu produto, seu aqui na rádio aqui, viu? Estamos aqui para ouvir seu programa. Em nome de Jesus, que Deus continue te abençoando, meu querido. Para honra, glória, teu nome, eu sei toda a sua família, meu querido. Em nome de Jesus, fica na paz e na graça. Vem, glória.
2: Obrigado pela companhia, Dilei. Que bom demais a conta ter você por aqui. Dilei, família, um forte abraço. Mais alguém mandando seu salve por aqui pelo 99961-0104. A Paula tá ligadinha na programação com a gente também, com a Rebeca, a Isabela, a Nelva Mar. Alô, Paula, boa noite para você e pra família. Obrigado pela sintonia. Mais alguém mandou salve aqui pelo 99961-0104. A Rilza tá aqui, ó, passando especialmente para parabenizar a nossa querida e amada professora, tia Marta Madeira. Olha só, e a Rilza diz... que hoje, a tia Marta, que hoje está colhendo mais uma rosa no seu jardim. Felicidades, tia Marta. Deus continue te iluminando sempre. Beijo no seu coração. Rilza Marta, do Santa Rita. Oi, tia Marta Madeira. Parabéns para você. Muitas felicidades, muitos anos de vida. Deus te abençoe rica e poderosamente. Feliz aniversário, tia Marta. Mais alguém está mandando salve aqui pelo 999-61-104. A nossa querida Dalva também está por aqui nos acompanhando. Oi, Dalva. Boa noite para você e para a família. Que bom demais ter você comigo por aqui. Obrigado pela sintonia, Dalva. Mais alguém está mandando salve pelo 999-61-0104. Romildo também ligadinho na programação comigo. Alô, Romildo, boa noite pra você e pra família aí, que bom demais ter você nos prestigiando. Ótima noite aí, Romildo. Mais alguém mandando salve pelo 999-61-0104. Deixa eu ver quem mais são esses. Se não deu pra você participar comigo aqui hoje, conto com você por aqui amanhã a partir das 5, mande o um salve aí, a gente rola a sua participação sempre aqui comigo. Opa, chegou mensagem de voz aqui que eu ainda não verifiquei sua participação, ó.
5: Boa tarde, Jota. Paz do Senhor. Que é a Fátima Gomes do Figueira. Manda um abraço para a missionária Neuza, pastora Luciana, Lohane, pastor Natan, Indianária, Zana e Paulo lá no Conquista.
2: Amém. Obrigado pela companhia, Fátima Gomes. Que satisfação ter você nos acompanhando por aqui. Valeu pela dedicação. Ótima noite para você e para a família aí. Mais alguém está mandando salve pelo 999-61-0104, nos acompanhando aqui na Rádio do Povo de Deus. Se não deu para você participar hoje aqui comigo, conto com você aqui amanhã a partir das 5. Manda um salve aí. A gente rola a sua participação sempre por aqui pelo 999-61-0104.
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banda Êxodos antiga, hein? Galhos Secos e o Álvaro Tito com Não Há Barreiras. E agora chegando aquela clássica, belíssima canção. Aquela que tocava, que toca e que certamente continuará tocando profundamente a nossa vida. Essa aqui você não conhece não, hein? E a música do dia...

0: Conta-se que Alexandre, o Grande, o rei da Macedônia, conduzia o seu exército para casa, depois da grande vitória na Índia. E eles cruzavam por uma região árida e deserta, e os soldados sofriam terrivelmente com o calor, a fome e, mais que tudo, eles padeciam de sede. Os lábios rachavam e as gargantas ardiam devido à falta d'água. Muitos estavam prestes a se deixar cair no chão e desistir de tanta sede no deserto. E num dado momento, por volta do meio-dia, o exército encontrou-se com alguns viajantes gregos. Eles vinham montados em mulas e carregavam alguns recipientes com água. Um dos viajantes, vendo o grande rei Alexandre quase se desfalecendo de sede, ele encheu um vasilhame com água e ofereceu para ele. Alexandre pegou o elmo com a água nas mãos, olhou em torno de si e viu os rostos sofridos dos seus soldados que ansiavam, tanto quanto ele, por algo refrescante para matar a sede. Mas o rei simplesmente respondeu: "Obrigado, mas pode ficar com a água, pois não tem sentido matar a minha sede sozinho e você não tem o suficiente para todos os demais." Alexandre então devolveu a água sem tomar uma gota. Os soldados, aclamando seu rei, puseram-se de pé e pediram que o líder continuasse a conduzi-los adiante. O rei Alexandre deu um grande exemplo de verdadeira liderança, de uma liderança que compartilha, que divide, que caminha lado a lado, diferente do autoritarismo que centraliza o poder e inibe a ação e a iniciativa dos seus liderados. Esse modelo de líder que estabelece regras para os outros e que não as cumpre já está ultrapassado pelo novo modelo de liderança compartilhada. Para ser um bom líder, é preciso estar disposto a seguir à frente para abrir o caminho, para dar o exemplo, para orientar e conduzir a sua equipe. Hoje, não há mais lugar para aquele modelo de líder que ficava no alto do seu trono, dando ordens e exigindo que fossem cumpridas. O que realmente funciona é o tipo de líder que serve mais, que abre caminhos, que descobre meios de superar obstáculos junto com a equipe. É o líder que incentiva, que desperta a motivação e o entusiasmo e que está sempre disposto a ouvir e a corrigir o passo se for necessário. O verdadeiro líder é aquele que não espera pelos outros e escolhe as tarefas. Ele não escolhe as tarefas, mas realiza tudo o que está ao seu alcance. O líder seguro é naturalmente respeitado pela sua autoridade, intelecto, moral e não pela prepotência que geralmente afasta os companheiros de equipe e espalha o temor ao invés de despertar o respeito. Ademais, quem está investido da responsabilidade de conduzir outras pessoas é alguém que tem a tarefa de oferecer o melhor de si, de ser uma lição viva, mas uma boa lição viva, capaz de conduzir ao bem e à liberdade. Esse modelo de liderança também é válido para os pais e educadores em geral. Quem consegue despertar em seu time o desejo de envolvimento e comprometimento com as tarefas e com as metas que deverão ser atingidas está a um passo da vitória. Assim, se você está investindo da função de chefia, seja ela em que nível for, lembre-se sempre do exemplo de Alexandre o Grande e considere cada membro de sua equipe tão importante quanto você mesmo, e isso independente da função que cada um ocupe. E se você está sob a coordenação de alguém, é porque precisa aprender a aceitar orientações com firme propósito de colaborar, dando o melhor de si.
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0: A frase do dia de hoje para você parar e pensar comigo é sobre liderança, de Ralph Nade. Ralph Nade, sobre liderança, teria dito: a função da liderança é produzir mais líderes, não mais seguidores.
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0: Final do Top Gospel com Games 104, os flashbacks, a sua participação, meus melhores do dia. Obrigado pelo carinho da sua companhia. Eu sou o JW e amei ter você por aqui mais uma vez. Vem chegando a Voz do Brasil, na sequência o Show Musical 104. Nos encontraremos amanhã, a partir das 5 da tarde, se o Senhor Jesus nos permitir. Para você, um forte abraço, ótima noite e até lá. Tchau, tchau.
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4: Olá, boa noite.
5: Boa noite para você que nos acompanha em todo o país.
4: Quarta-feira, 5 de agosto de 2026.
5: Vamos ao destaque do dia.
4: Lei consolida regras para o transporte rodoviário de cargas no país.
5: E estabelece o pagamento do piso mínimo do frete a motoristas. Gabriela Noronha.
6: A lei estabelece prazo de até 30 dias úteis para o pagamento do frete. Também estão previstas punições mais duras para empresas que contratarem fretes abaixo do piso mínimo.
4: Educação.
5: Desempenho de mais de 30 milhões de estudantes brasileiros passa por avaliação.
4: Divulgados os dados do Índice de Desenvolvimento da Educação Básica. Jéssica Gonçalves.
7: O IDEB permite acompanhar o desenvolvimento da educação básica brasileira. Os dados indicam a evolução da aprendizagem e a estrutura da rede de ensino.
5: E professores podem participar do Banco de Avaliadores do Programa Nacional do Livro e do Material Didático.
4: Eles vão ajudar a escolher as obras que irão para as salas de aula da Rede Pública de Ensino. Luciana Colares de Holanda.
8: Hoje são cerca de 20 mil profissionais cadastrados e os avaliadores são capacitados para atuar na avaliação das obras.
5: Hoje, na apresentação da Voz do Brasil, Mariana Jungmann e Luciano Seixas.
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5: Agora é lei. Estão em vigor novas regras para o frete dos caminhoneiros.
4: A lei trata do pagamento mínimo pelo transporte e medidas de fiscalização e punição em caso de não cumprimento.
6: A nova lei consolida regras para o transporte rodoviário de cargas no país e estabelece o pagamento do piso mínimo do frete a motoristas, com metodologia de cálculo pela Agência Nacional de Transportes Terrestres, a ANTT. Guilherme Boulos, ministro da Secretaria-Geral da Presidência, falou sobre a medida.
9: O piso do frete é o valor mínimo que um caminhoneiro, sobretudo um caminhoneiro autônomo, que trabalha para levar mercadorias e abastecer o povo brasileiro nos quatro cantos, é um valor mínimo que ele tem que receber por frete, por viagem que ele faz, por entrega que ele faz.
6: A lei estabelece ainda prazo de até 30 dias úteis para o pagamento do frete, além da atualização da tabela a cada 6 meses. Também estão previstas punições mais duras para empresas que contratarem fretes abaixo do piso mínimo, com multas que podem chegar a R$1 milhão. E para que seja cumprido o piso, o texto determina a obrigatoriedade da apresentação do Código Identificador da Operação de Transporte, CIOT, antes do caminhão iniciar a viagem, o que também impacta na fiscalização, como explica o ministro dos Transportes, George Santoro.
10: O CIOT também é um mecanismo de combate ao comércio ilegal de mercadorias, ao comércio feito sem nota fiscal. Ele vincula todo o transporte de mercadorias aos documentos eletrônicos fiscais.
6: Originalmente publicado como medida provisória, o texto passou por uma série de mudanças no Congresso Nacional, sendo aprovado no Senado em julho deste ano. Com a sanção, o texto vira uma regra permanente. Reportagem Gabriela Noronha.
5: Desempenho de mais de 30 milhões de estudantes brasileiros passou por uma nova avaliação de aprendizagem.
4: Foram divulgados hoje os dados mais recentes do IDEB, o Índice de Desenvolvimento da Educação Básica, e também as médias em português e matemática do SAEB, o Sistema de Avaliação da Educação Básica.
5: Os índices consideram os anos iniciais e finais do ensino fundamental e também do ensino médio na rede pública e privada.
4: O resultado foi anunciado pelo Ministério da Educação. Confira os detalhes na reportagem de Jéssica Gonçalves.
7: Para calcular o IDEB, que é o Índice de Desenvolvimento da Educação Básica, o MEC utiliza as taxas de aprovação coletadas pelo Censo Escolar, junto com o desempenho dos estudantes em língua portuguesa e matemática no SAEB, o Sistema de Avaliação da Educação Básica. O IDEB permite acompanhar o desenvolvimento da educação básica brasileira. O cálculo é feito por meio de uma escala, que vai de 0 a 10. O índice dos anos iniciais do ensino fundamental passou de 6 em 2023 para 6,3 em 2025. Na rede pública, a pontuação foi de 5,7 para 6,1 em 2 anos. Para os anos finais do ensino fundamental, o IDEB nacional subiu de 5 para 5,3. Na rede pública, o indicador alcançou pontuação 5, contra 4,7 em 2023. No ensino médio, o IDEB passou de 4,3 para 4,5. Os dados indicam a evolução da aprendizagem e a estrutura da rede de ensino, que atende mais de 30 milhões de estudantes em todo o território nacional. Para o ministro da Educação, Leonardo Barchini, os resultados apontam qual deve ser a prioridade daqui para frente.
9: Toda a estratégia do Ministério da Educação, que é demanda do Plano Nacional de Educação aprovado em abril deste ano, é que a gente tenha um foco especial na aprendizagem.
7: Já o SAEB, o Sistema de Avaliação da Educação Básica, é aplicado a cada 2 anos para medir o desempenho de estudantes da educação básica por meio de testes e questionários. Em uma escala que vai de 0 a 500, no 5º ano do ensino fundamental, a nota em português passou de 207 para 215 pontos. Em matemática, de 218 para 227. Já no 3º ano do ensino médio, em português, o resultado foi de 269 para 272. Em matemática, de 263 para 268. Em 2025, foram avaliados quase 6 milhões de alunos em mais de 70 mil escolas. Reportagem Jéssica Gonçalves.
5: Estudantes que participam do processo seletivo do ProUni, o programa Universidade para Todos, podem conferir o resultado da segunda chamada.
4: O prazo para os pré-selecionados comprovarem as informações da inscrição começou hoje e vai até sexta-feira da próxima semana, dia 14.
5: A documentação exigida para essa comprovação deve ser apresentada diretamente na instituição de ensino superior para a qual o estudante foi pré-selecionado.
4: O resultado pode ser acessado pelo portal Acesso Único ao Ensino Superior, em acessounico.mec.gov.br.
5: O Ministério da Educação chama professores e especialistas de todas as regiões do Brasil para participar do Banco de Avaliadores do Programa Nacional do Livro e do Material Didático.
4: O programa é responsável pela distribuição de livros para estudantes e professores da rede pública de ensino. As obras são renovadas a cada 4 anos.
5: Confira na reportagem de Luciana Colares de Holanda.
8: Professores e especialistas de todo o país podem participar da escolha dos livros que vão para as salas de aula da rede pública de ensino. Estão abertas as inscrições para o Banco de Avaliadores do Programa Nacional do Livro e do Material Didático, o PNLD. Os selecionados vão avaliar as obras inscritas nos editais do PNLD Atos Finais, voltado às obras didáticas, e do PNLD Literário Equidade, destinado às obras literárias. Nessa etapa da seleção, terão prioridade professores de língua portuguesa, matemática, história, geografia, ciências, arte, educação física e língua estrangeira, pedagogos e profissionais formados em letras, com foco em literatura e formação de leitores, também terão preferência. De acordo com Anita Stefani, diretora de apoio à gestão educacional da Secretaria de Educação Básica do MEC, hoje são cerca de 20 mil profissionais cadastrados. O banco é atualizado constantemente e os avaliadores são capacitados para atuar na avaliação das obras.
11: Essa capacitação busca garantir que todos os participantes utilizem os mesmos referenciais durante a análise e utilizem, né, de uma forma correta as fichas de avaliação, contribuindo para a qualidade técnica.
8: A participação no Banco de Avaliadores do PNLD é voluntária e gratuita. E a diretora de apoio à gestão educacional, Anita Stefani, explica que os profissionais selecionados no processo de avaliação pedagógica têm acesso a diferentes oportunidades de aprimoramento e reconhecimento.
11: Ao avaliarem as obras, eles estão também se formando como analistas de materiais didáticos e críticos em conteúdos, seja para a elaboração de materiais para os seus estudantes, quanto para a aplicação dessas obras didáticas na sala de aula.
8: Para se inscrever, basta acessar a página da Plataforma de Avaliação Pedagógica do PNLD no endereço pnld-avaliação.mec.gov.br e preencher as informações de perfil profissional. é preciso ter diploma de licenciatura plena ou de magistério reconhecido pelo Ministério da Educação e concluir um curso obrigatório disponível na própria plataforma. Reportagem Luciana Colares de Holanda.
4: E atenção para os prazos do Exame Nacional de Desempenho de Estudantes, o ENAD 2026.
5: Os inscritos para os cursos de bacharelado e tecnologia que tiveram o pedido de atendimento especializado negado podem recorrer da decisão até sexta-feira, dia 7 de agosto.
4: O recurso deve ser enviado pelo sistema ENAD, com a documentação que comprove a necessidade de atendimento, conforme as regras do edital. O resultado da análise será divulgado em 14 de agosto.
5: Um atendimento especializado é destinado aos participantes que necessitam de recursos específicos para realizar o exame.
4: As provas do ENAD 2026 para os cursos de bacharelado e tecnologia serão aplicadas no dia 29 de novembro.
5: O Serviço Geológico do Brasil faz o monitoramento das bacias hidrográficas brasileiras. Isso quer dizer que ele monitora a subida e descida dos principais rios do país.
4: O trabalho ajuda na agricultura, previne situações trágicas relacionadas a enchentes e orienta prefeituras em situações de seca, por exemplo.
5: Este ano, o Serviço Geológico do Brasil também faz parte do grupo de órgãos federais que está atuando no painel do El Niño e vem acompanhando e divulgando boletins sobre os impactos do fenômeno climático.
4: Sobre tudo isso, nós conversamos mais cedo com a chefe do Departamento de Hidrologia do SGB, Andréa Germano. Acompanhe. Doutora Andréa, bem-vinda à Voz do Brasil. É um prazer ter a senhora conosco aqui. Vamos falar então de El Niño, né? O Serviço Geológico do Brasil divulgou algumas previsões para as principais bacias hidrográficas do país para os próximos 3 meses. E aí eu queria começar então falando por região, começando aí pela região norte e, né, Amazônia. Os principais rios, pelo que eu já dei uma olhadinha, ainda estão nos níveis normais, mas já em situação de vazante. O que a gente pode esperar para os próximos 3 meses?
12: Muito obrigada pelo espaço. O Serviço Geológico do Brasil agradece. O Serviço Geológico do Brasil é uma empresa ligada ao Ministério de Minas e Energia. E realmente a gente faz esse acompanhamento dos rios, o monitoramento dos rios há 57 anos, cobertura de toda a rede hidrometeorológica nacional e monitoramento de níveis de rios e volume de chuvas. A região norte hoje está nesse período, como você falou, já de vazante, né? Na sua normalidade, em todos os rios, na sua normalidade. E assim, o que preocupa é esse atraso do início das chuvas. Isso pode prejudicar aí a vazante, no caso, não ser mais crítica, né? Então, assim, esse atraso do período de chuvas realmente é hoje a nossa preocupação. Mas, por enquanto, na sua normalidade. A gente faz simulações, né, para caso não chova, caso chova. Então, a gente vai tendo esse acompanhamento diariamente num cenário de 3 meses para poder também ter providências, a Defesa Civil tomar providências logísticas para as ações do norte.
4: Quer dizer assim, se a gente já está com os rios em vazante e as chuvas atrasaram, a gente pode ter uma baixa mais acentuada, é isso?
12: Exatamente, essa é a grande preocupação.
5: E no Nordeste há um alerta sobre os níveis dos reservatórios, né?
12: Exatamente. O SGB, ele acompanha junto com a Agência Nacional de Águas os reservatórios, né, através do sistema de acompanhamento dos reservatórios do Nordeste, também dos 9 estados do Nordeste, também em Minas Gerais, mas a situação hoje, 5 de agosto, é de normalidade também, 50%, 51% da sua capacidade, né? Então a gente está mantendo esse percentual desde abril. Então ainda não é uma preocupação a região Nordeste.
4: Muito bem, então vamos falar agora de Sul, onde o El Niño talvez seja a região onde talvez a gente já esteja sentindo essa questão do El Niño de maneira mais intensa, né, mais acentuada. Já há problemas de cheias e transbordamentos. Como é que deve ser o próximo trimestre por lá, onde o alerta é maior?
12: E como você falou, né, a previsão de chuvas acima da média do El Niño pode levar muitos os rios, já materializado agora no mês de julho, tivemos muitas inundações. Para você ter uma ideia, mês de julho julho no sul, na região do Rio Grande do Sul, em média chover 130 milímetros, a gente teve localidades com 430 milímetros, provocando então grandes impactos aí de inundação, e a preocupação geralmente é essa de o solo já está muito úmido e ainda esse aumento das chuvas na região sul poder causar mais impactos de inundações na região sul.
5: Agora, no Cerrado e Pantanal, André, onde já costumamos ter seca nesse período, o que esperar para as bacias desses biomas?
12: Então, no Cerrado, na região sudeste, em termos de chuva, os modelos meteorológicos, que é nosso serviço geológico, a gente não trabalha com meteorologia, né? A gente usa a meteorologia para poder explicar a hidrologia. Mas os modelos de meteorologia estão muito discrepantes, vamos dizer assim. O que a gente entende agora nesse momento, não dá para falar do cenário de chuva, mas nesse momento que realmente as temperaturas já estão muito elevadas, aí sim a preocupação é mais para a questão de incêndios florestais, então monitoramento de rios, ainda estamos na normalidade para
4: tudo indicando ainda que Cerrado e Pantanal, em termos de águas, devem ficar ainda dentro da normalidade.
12: É, estamos já desde 2020, assim, com uma tendência de depreciação da capacidade dos rios na região do Pantanal, principalmente. Então, assim, na normalidade, já não digo que a gente já não vai, vem vivendo muito tempo isso. Então, mas não vai ser mais crítico ou menos crítico este ano especificamente.
4: É, quando a gente fala, então, de mudanças climáticas, é disso que a gente fala, né? A gente vai observando uma mudança no comportamento natural, no comportamento da natureza ao longo do tempo, né? Não é só no trimestre, não é só no ano. Como a senhora disse, já vem desde 2020.
12: Perfeito, né? A gente não tem mais um Pantanal, uma região alagada há muitos anos. Então, isso realmente é um mudanças climáticas, não só o efeito de El Niño também, né? Então, sendo uma mudança climática que a gente vem evidenciando, principalmente nessa região.
5: Agora, doutora Andréia, como é que funciona esse monitoramento do Serviço Geológico do Brasil? Conta para o nosso ouvinte um pouco mais sobre como é esse trabalho.
12: O Serviço Geológico é o grande parceiro no campo e no escritório para fazer esse monitoramento, né? Além desse trabalho contínuo de monitoramento, de saber essas séries hidrológicas de longo período que nós monitoramos, a gente tem um serviço desde a década de 80, daí de realizar previsões hidrológicas, não só o momento atual, mas essas previsões hidrológicas, né, futuras. Começamos aí com bacias como Pantanal, Amazonas e o Rio Doce, que são bacias mais lentas, mas depois dos desastres, como a gente chama aí nos anos de 2011, 2012, 2013, a gente começou a fazer sistemas de previsão hidrológica em bacias mais rápidas e também com o advento também de todo um monitoramento automático muito mais especializado, né? Então, assim, o que a gente faz? Além desse monitoramento do campo, a gente no escritório recebe essas informações automáticas que vêm pelos satélites, né? Então, de hora em hora a gente está recebendo o nível dos rios, a quantidade de chuva e rodamos modelos matemáticos, hidráulicos, hidrológicos, para fazer essas previsões. Aí você vai me dizer, então a gente consegue saber com muita antecedência se vai inundar? Depende da região hidrográfica, depende da resposta da bacia hidrográfica. Então, se há localidades que a gente consegue fazer essa previsão com 75 dias de antecedência, mas outras localidades, em bacias mais de alta declividade, com uma menor área de drenagem, com até 4 horas de antecedência. Mas o que permite, no caso de inundações, retirar as famílias, retirar, então, sim, permite, a gente salva vidas com esse monitoramento e com esse sistema de previsão hidrológica.
5: Muito bem, nós conversamos com Andréia Germano, chefe do Departamento de Hidrologia do Serviço Geológico do Brasil. Muito obrigado por sua entrevista aqui, a Voz do Brasil.
12: Muito obrigada a vocês. Até logo. Tchau, tchau.
4: Segurança no abastecimento de água passa também pela recuperação do meio ambiente.
5: Está aberta uma chamada pública para apoiar projetos de restauração ecológica e soluções voltadas à proteção de mananciais que abastecem grandes centros urbanos.
4: A chamada foi feita pelo Banco Nacional de Desenvolvimento Econômico e Social e deverá prever investimentos de 15 milhões e 20 milhões de reais com prazo de execução de até 48 meses.
5: As ações devem ter foco em restauração ecológica e em soluções baseadas baseadas na natureza para combater a escassez de água nas regiões metropolitanas, como explica o superintendente da área de meio ambiente do BNDES, Nabil Kadri.
13: As propostas enviadas devem incluir ações de restauração ecológico-produtiva utilizando vegetação nativa em áreas estratégicas para a proteção dos recursos hídricos, incluindo nascentes, margens de rios e outras áreas relevantes para a conservação dos mananciais.
4: Os projetos deverão contemplar regiões do Distrito Federal e entorno, São Paulo, Rio de Janeiro, Ceará, Mato Grosso, Rondônia e Acre.
5: Mariana Dias Vilas Boas, pesquisadora do Serviço Geológico do Brasil, fala sobre a importância da recuperação e preservação de mananciais que abastecem grandes cidades.
14: Com a ampliação da vegetação, a gente vai ter uma maior taxa de infiltração, esses aquíferos vão ter mais água, vai chegar mais água também nos rios através desses afloramentos das nascentes. Então, os projetos de recuperação, eles são projetos importantíssimos e têm uma relação direta com a segurança hídrica nas grandes cidades. E reduz consequências de inundação, eu aumento a recarga dos aquíferos.
4: A chamada pública está aberta até o dia 9 de setembro e pode ser consultada no site do BNDES.
5: O Brasil assumiu a presidência pro tempore da Aliança para a Segurança, a Justiça e o Desenvolvimento.
4: A entidade reúne países da América Latina e Caribe.
5: Na reunião de cúpula em Brasília, o Banco Interamericano de Desenvolvimento anunciou 4 bilhões de dólares para as ações integradas de combate ao crime organizado na região.
15: A América Latina concentra 8% da população mundial e é responsável por um terço dos homicídios ocorridos no mundo, de acordo com dados da Polícia Internacional. Esses números levaram à criação da Aliança para a Segurança, a Justiça e o Desenvolvimento, composta por 23 países e 14 instituições, como a Interpol. Um encontro em Brasília discute estratégias de prevenção e combate ao crime organizado na América Latina e Caribe. No primeiro ano de atuação da Aliança no combate ao crime organizado, foram destinados 1 bilhão e 400 milhões de dólares, o que corresponde a 60% dos recursos previstos para os três primeiros anos da iniciativa. A alta demanda dos países membros levou o Banco Interamericano a reavaliar os recursos destinados ao programa, elevando o montante para 4 bilhões de dólares. O ministro da Justiça do Brasil, Wellington Lima Silva, fala sobre a importância da aliança.
16: Nós estamos absolutamente convencidos da necessidade de intensificar essa interlocução com organismos multilaterais, em estabelecer tantas quantas sejam as tratativas, as interlocuções necessárias para aperfeiçoar e aprimorar essa estratégia.
15: Um protocolo também foi assinado para o repasse de 5 bilhões de reais ao Brasil, que assumiu a presidência pro tempore da Aliança pelos próximos 12 meses. Reportagem Cleide Lopes.
4: O Comitê de Política Monetária, o Copom, reduziu a taxa Selic, que é a taxa básica de juros da economia, de 14,25% para 14% ao ano.
5: Em comunicado divulgado hoje, o Copom afirmou que o cenário internacional ainda exige cautela por causa das incertezas sobre os conflitos no Oriente Médio.
4: A taxa Selic influencia outras taxas de juros no país, como as taxas de empréstimos, financiamentos e aplicações financeiras.
5: E essas foram as notícias do Governo Federal.
4: Uma realização da Secretaria de Comunicação Social da Presidência da República.
5: Com produção da Empresa Brasil de Comunicação.
4: Fique agora com o Minuto do TCU. Em seguida, as notícias do Poder Judiciário e do Congresso Nacional. Boa noite.
5: Boa noite e até amanhã.
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20: Supremo Tribunal Federal começa a julgar se proibição a jogos de azar é compatível com a Constituição de 1988.
21: Presidente Lula sanciona projeto de lei que regulamenta relevância para admissão do recurso especial no STJ.
20: Acordo firmado entre Tribunal Superior Eleitoral e Advocacia Geral da União prevê boas práticas sobre o uso da inteligência artificial nas eleições deste ano.
21: Boa noite, eu sou Marcela Luiza.
20: E eu sou Walter Lima.
21: O plenário do Supremo Tribunal Federal começou a analisar na sessão de hoje se a proibição a jogos de azar é compatível com a Constituição. Após as sustentações orais, o relator do caso, o ministro Luiz Fux, começou a votar.
20: Desde 1941, a Lei de Contravenções Penais proíbe a organização e exploração de jogos de azar, punindo os infratores com prisão simples, multa e outras penalidades previstas em lei. Isso inclui o jogo do bicho e as máquinas caça-níqueis.
21: Os ministros analisam se essa proibição, criada há mais de 80 anos, ainda é compatível com a Constituição Federal de 1988 ou se ela ficou ultrapassada.
20: Na prática, o Supremo vai decidir se a exploração de jogos de azar deve continuar proibida e punida pela legislação penal brasileira ou se essa proibição é incompatível com a Constituição.
21: A decisão, porém, não tratará da regulamentação de cassinos ou da exploração comercial dos jogos, temas que devem ser abordados em outras ações que tramitam na Corte.
20: O julgamento vai continuar na sessão plenária de amanhã.
21: O presidente da República, Luiz Inácio Lula da Silva, sancionou o projeto de lei que regulamenta a relevância para a admissão do recurso especial no Superior Tribunal de Justiça.
20: O projeto foi convertido na Lei 15.484 de 2026. Fátima Uchoa.
22: Com a relevância, segundo o presidente do STJ, ministro Herman Benjamin, o tribunal poderá concentrar esforços nos recursos que tratam de temas com maior impacto para a sociedade.
23: Não é de uma lei para atender interesses do Superior Tribunal de Justiça, mas da celeridade, da qualidade e da efetividade da prestação jurisdicional.
22: A nova lei deve tornar a prestação jurisdicional mais eficiente e permitir que o STJ concentre a atuação em casos com maior impacto jurídico, econômico, político ou social, que sejam importantes para uniformizar a interpretação da legislação federal, sem limitar o acesso dos brasileiros à justiça.
21: Tribunal Superior Eleitoral e Advocacia Geral da União assinam um acordo de boas práticas sobre uso da inteligência artificial nas eleições 2026.
20: O principal produto da parceria é o lançamento de um guia de boas práticas sobre o uso de IA no processo eleitoral. Fábio Ruas.
24: O documento vai servir como um manual de conduta com diretrizes técnicas detalhadas para partidos, candidatos, plataformas digitais, órgãos públicos e para a sociedade civil. O acordo ainda prevê a realização de cursos, seminários, workshops e eventos relacionados ao uso da inteligência artificial nas eleições, entre outras medidas.
21: Tribunal Superior do Trabalho mantém entendimento sobre desconto de dias parados em greves de longa duração.
0: Com a decisão, empresas vão poder descontar metade dos dias e trabalhadores vão ter de compensar a outra metade. Marla Lacerda.
1: A sessão de dissídios coletivos do TST autorizou duas empresas de Indaiatuba, no interior de São Paulo, a descontar metade dos 36 dias da greve realizada pelos empregados. Nessas situações, a Justiça do Trabalho admite, como regra adotada pela jurisprudência da Corte, a compensação da outra metade dos dias de paralisação. Esse entendimento, ele busca equilibrar o direito de greve com os efeitos da suspensão do contrato de trabalho durante o movimento. Para os ministros, o desconto integral dos dias parados pode gerar prejuízos econômicos excessivos aos trabalhadores.
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21: Uma boa noite.
0: E até amanhã.
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2: Eu sou Paula Groba.
6: E eu sou Humberto Pinheiro.
2: E estes são os destaques de hoje do Jornal do Senado, que começa agora.
6: Senado pode tornar hediondos e inafiançáveis crimes de pedofilia.
2: Pessoas com deficiência poderão ser consideradas idosas aos 50 anos.
6: Fim da aposentadoria compulsória como punição avança no CNJ e no Senado.
2: Boa noite.
6: Boa noite.
2: Crimes sexuais contra crianças e adolescentes podem passar a receber a punição mais rigorosa prevista na legislação brasileira.
6: O plenário do Senado pode votar o projeto que torna hediondos e inafiançáveis os crimes de pedofilia e outras violências sexuais contra crianças, adolescentes e pessoas vulneráveis. A reportagem é de Bruno Lourenço.
10: Projeto de lei aprovado na Comissão de Constituição e Justiça inclui no rol dos crimes hediondos condutas como a corrupção de menores, a satisfação de lascívia, caracterizada pela prática de atos libidinosos na presença de criança ou adolescente, a divulgação de cena de estupro de vulnerável e o compartilhamento de pornografia. A matéria também classifica como hediondos os crimes previstos no Estatuto da Criança e do Adolescente ligados ao tráfico internacional de crianças e à pornografia infantil, como defendeu a relatora, senadora Elisiane Gama, do Maranhão.
25: Nosso relatório é pela aprovação do projeto de lei com a redação corrupção de menores, satisfação de lascívia mediante presença de criança ou adolescente, favorecimento da prostituição ou de outra forma de exploração sexual de crianças e adolescentes ou de vulnerável, divulgação de cena de estupro ou de cena de estupro de vulnerável, de cena de sexo ou de pornografia.
10: O senador Everton, do PDT do Maranhão, apresentou proposta semelhante e pediu que as duas matérias sejam analisadas em conjunto pelo plenário.
26: Em que eu propus o aumento da pena dos crimes cometidos contra a dignidade sexual quando praticados na presença física ou virtual de crianças, adolescentes e também cônjuge, companheiro ou parente de vítima, consanguíneo ou afim, em linha reta ou colateral até o quarto grau.
10: A CCJ aprovou um pedido de urgência para votação no plenário.
2: E a Comissão de Relações Exteriores iniciou as discussões sobre as barreiras da União Europeia à carne brasileira.
6: O grupo de trabalho que trata do acordo do bloco europeu com o Mercosul ouviu integrantes do governo e do setor privado. Repórter Pedro Pincer.
27: A partir de 3 de setembro, passam a valer novas regras da União Europeia sobre o uso de antimicrobianos na produção animal. O bloco exige que o Brasil consiga comprovar que a carne exportada não foi produzida a partir de animais submetidos ao uso de antimicrobianos proibidos pelas autoridades europeias. De acordo com o presidente da comissão, senador Nelsinho Trade, do PSD de Mato Grosso do Sul, é preciso ouvir os setores que podem ser afetados pelas normas e buscar soluções em conjunto com o governo e a iniciativa privada.
28: Setores que, porventura, venham a se sentir prejudicados, nos acionam
7: que nós iremos promover debates dessa natureza.
27: O chefe da missão do Brasil junto à União Europeia, embaixador Pedro Miguel da Costa e Silva, afirmou que o país terá de comprovar, por meio de auditorias, que consegue separar os produtos destinados ao mercado europeu e garantir que eles atendam às exigências do bloco. Representantes do setor privado afirmaram que o Brasil já dispõe da tecnologia necessária para fazer esse controle.
2: Aguarda votação no plenário um projeto que reduz para 50 anos a idade em que uma pessoa com deficiência seja considerada idosa.
6: O impacto do envelhecimento é maior para esse grupo de pessoas consideradas vulneráveis. Segundo a Organização Mundial da Saúde, pessoas com deficiência apresentam maior risco de desenvolver doenças crônicas, pior estado de saúde e, em alguns casos, podem morrer até 20 anos antes da população sem deficiência. Repórter Patrícia Oliveira.
8: O projeto que considera idosa uma pessoa com deficiência já a partir dos 50 anos, estende para esses indivíduos os mesmos direitos e a proteção garantidos às pessoas da terceira idade. A condição de idoso deverá ser definida por avaliação individual, médica, psicológica e social. Como destacou o relator do projeto na Comissão de Assuntos Sociais, senador Flávio Arnes, do PSB do Paraná.
9: Conforme a deficiência, podemos observar reduções na expectativa de vida que variam até algumas décadas para baixo. Se compararmos com a média da população, estamos longe de um patamar de igualdade.
8: Para o senador Paulo Paim, do PT do Rio Grande do Sul, relator na Comissão de Direitos Humanos, a proposta viabiliza a aplicação de conceitos de envelhecimento ativo específicos para pessoas com deficiência.
11: Minimizando os possíveis impactos negativos do avanço da idade em um grupo social especialmente vulnerável.
8: O projeto que altera o Estatuto do Idoso já foi aprovado também na Câmara dos Deputados e está pronto para votação no plenário do Senado.
2: E a aposentadoria compulsória de magistrados pode deixar de ser uma punição prevista na Constituição. Depois de o Conselho Nacional de Justiça oficializar o fim dessa penalidade no âmbito administrativo, o Senado pode analisar uma proposta que muda a Constituição sobre o mesmo tema.
6: A relatora, senadora Elisiane Gama, do Maranhão, afirmou que a decisão corrige uma distorção histórica. Repórter Pedro Pincer.
27: O Conselho Nacional de Justiça aprovou por unanimidade a proposta de resolução que acaba com a aposentadoria compulsória como a sanção disciplinar mais grave a juízes. A resolução aprovada segue entendimento da primeira turma do Supremo Tribunal Federal e também prevê a possibilidade da demissão como uma das hipóteses de punição. E o plenário do Senado pode votar uma proposta de emenda à Constituição que prevê o fim da aposentadoria compulsória como punição aos magistrados, promotores e procuradores e militares. De autoria do então senador Flávio Dino, atualmente ministro do Supremo Tribunal Federal, o texto foi aprovado pela Comissão de Constituição e Justiça em abril. A relatora, senadora Elisiane Gama, do Maranhão, afirmou que a decisão corrige uma distorção histórica.
12: É inadmissível o que a gente viveu ao longo da história do Brasil com esse tipo de prêmio para quem comete um crime, de que nós não podemos permitir castas de servidores públicos com privilégios.
27: Pelas novas regras, nos casos mais graves, o magistrado poderá ser colocado em disponibilidade com proposta de perda do cargo. Nessa hipótese, será imediatamente afastado das funções e passará a receber remuneração proporcional ao tempo de contribuição até a decisão definitiva do STF sobre a eventual perda do cargo.
2: Você sabia que nas eleições, os votos em branco e nulos não são transferidos para nenhum candidato e não podem cancelar uma eleição?
6: Na prática, quem escolhe uma dessas opções deixa a decisão para os demais eleitores. Conheça mais sobre esses dois tipos de votos com a repórter Marcela Cunha.
13: Voto em branco vai para quem está na frente? E uma maioria de votos nulos pode cancelar a eleição? A resposta para as duas perguntas é não. Para votar em branco, o eleitor aperta a tecla branco e confirma. O voto nulo acontece quando é digitado um número que não corresponde a nenhum candidato ou partido. Nos dois casos, o voto é excluído da contagem que define o resultado. Não é transferido, não beneficia nenhum candidato e não é somado ao vencedor. O consultor legislativo do Senado, Gilberto Guerzoni, explica como essas duas situações aparecem na urna.
14: Mas a gente já viu que reduziu bastante o número de votos em branco,
4: né, já que a urna eletrônica abre uma tela. O eleitor tem que fazer alguma coisa de forma ativa ali, né? Ou ele propositalmente coloca um voto inexistente e confirma, o que leva à anulação do voto, ou ele tem que apertar a tecla de voto em branco.
13: Além de expressar uma decisão consciente, o voto nulo também pode ser resultado de um erro na digitação. Em 2026, serão 6 votos para deputado federal, deputado estadual ou distrital, 2 senadores, governador e presidente da República. Por isso, a recomendação da Justiça Eleitoral é levar uma colinha de papel.
2: E ao participar da abertura da exposição O Caminho do Voto, promovida pelo Tribunal Superior Eleitoral, o presidente do Senado, Davi Alcolumbre, afirmou que o processo eleitoral brasileiro está entre os mais confiáveis do mundo. Ele também elogiou a decisão do presidente do TSE, ministro Nunes Marques, de levar a mostra ao Congresso Nacional.
6: A exposição, aberta à visitação no anexo 1 do Senado, apresenta as etapas do sistema eletrônico de votação, do desenvolvimento das urnas à totalização dos votos e integra a programação da Semana Nacional do Sistema Eletrônico de Votação.
5: As pessoas que visitarem a exposição sairão daqui conhecendo melhor o percurso do seu voto e o papel que ele desempenha na construção do nosso país. Um Brasil comprometido com a democracia, com as eleições livres e diretas, com a alternância de poder e com a transparência no processo eleitoral.
6: Edição de Paula Groba e trabalhos técnicos de João Lira, o Jornal do Senado fica por aqui. Acompanhe agora as notícias da Câmara dos Deputados. Boa noite.
2: Boa noite e até amanhã.
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15: Câmara reforça a indenização por dano moral à vítima de violência doméstica.
16: Proposta facilita acesso de motoristas a postos de combustível nas estradas.
17: Projeto busca garantir saúde ginecológica de meninas a partir dos 10 anos.
18: Boa noite. Os deputados analisam proposta que visa assegurar a saúde ginecológica de meninas a partir dos 10 anos de idade no SUS. O projeto está em regime de urgência e pode ser incluído na pauta de votações do plenário a qualquer momento, como informa o repórter Antônio Vital.
23: Está pronto para ser votado no plenário da Câmara, projeto que torna a regra a primeira consulta ginecológica das meninas a partir de 10 anos de idade no SUS, o Sistema Único de Saúde. O projeto foi apresentado pelas deputadas Adriana Ventura, do Novo de São Paulo, e Grace Elias, do PL de Minas Gerais, com o objetivo de permitir que as meninas e suas famílias recebam orientações preventivas e adequadas sobre temas como vacinação contra o HPV, cuidados de higiene íntima, preparação emocional para a primeira menstruação e informações sobre métodos contraceptivos. A vacina contra o HPV é recomendada a partir dos 9 anos de idade. A proposta obriga o Ministério da Saúde a elaborar um protocolo para o atendimento ginecológico dessa faixa etária. As meninas deverão ser encaminhadas à primeira consulta quando houver sinais de proximidade da menarca, como é chamada a primeira menstruação. Além disso, determina que as secretarias estaduais e municipais de saúde providenciem a formação contínua dos profissionais da área, especialmente ginecologistas, para que estejam preparados para atender as meninas. O texto também estabelece que a consulta será acompanhada por um responsável e, quando necessário, uma equipe multidisciplinar, que poderá incluir psicólogos e enfermeiros. De acordo com a deputada Adriana Ventura, uma das autoras da proposta, o objetivo é reduzir a incidência de gravidez precoce na adolescência, evitar doenças sexualmente transmissíveis e contribuir para a prática de hábitos saudáveis.
28: Tanto a vacinação como a HPV, que é recomendada a partir dos 9 anos, cuidado de higiene íntima, preparação emocional para essa fase da primeira menstruação e demais, bem como informação sobre métodos contraceptivos, isso é importante para prevenir gravidez precoce e outras complicações de saúde. Ele é muito simples, mas a gente acredita que ele pode provocar mudanças profundas na orientação das meninas sobre métodos contraceptivos, isso é importante para prevenir gravidez precoce e outras complicações de saúde. Ele é muito simples, mas a gente acredita que ele

0: tramitação no Senado, reconhece instituições estaduais e municipais que formam profissionais, organizam estágios e apoiam residências.
1: Essa rede de escolas de saúde pública precisa e merece o seu reconhecimento, a sua regulamentação, para que dê, primeiro, mais visibilidade, mais estabilidade e maior capacidade de ampliar o orçamento destinado à formação de recursos humanos, ampliar o empoderamento dessas escolas para o ordenamento das práticas e dos estágios. Muitas vezes você tem a necessidade de organizar as vagas nos hospitais públicos, nos hospitais da rede do SUS para a formação profissional e até, né, definir políticas públicas que visem estimular a formação de profissionais que ainda temos uma carência.
2: Jorge Sola assinala ainda que as escolas têm papel central na organização dos processos seletivos para residências médicas e na formação de especialistas em áreas com carência no país. Para ele, a falta de um marco legal e de uma estrutura de articulação nacional limita o potencial das instituições.
0: Professora Luciane Cavalcante, do PSOL de São Paulo, é autora do projeto que isenta do imposto de renda professores e demais profissionais da educação básica e superior. Ela explica que a medida busca valorizar a categoria e ampliar os investimentos na educação.
2: A deputada afirma que o Brasil investe pouco em educação, paga baixos salários aos docentes e que muitos municípios não cumprem o piso nacional do magistério. Professora Luciane Cavalcante argumenta ainda que, assim como outros setores recebem incentivos fiscais, os profissionais da educação devem ser priorizados.
3: Esse projeto, ele visa colocar no centro do orçamento público e do financiamento das políticas públicas os profissionais da educação. Quase 30% de todo o rendimento dos profissionais da educação ficam retidos na fonte com o pagamento do imposto de renda. Os profissionais da educação já trabalham em várias escolas para poder complementar a sua renda. Eles trabalham com alto número de estudantes por turma. Então, eles precisam desse investimento.
4: Trabalho.
0: A Câmara aprovou o projeto de lei que limita a jornada máxima de trabalho dos psicólogos a 30 horas semanais, sem redução do salário. A repórter Maria Neves traz mais informações sobre o texto que já foi encaminhado para análise dos senadores.
5: Uma das autoras do projeto, a deputada Érica Cocai, do PT do Distrito Federal, explica que atualmente a lei que regulamenta a atuação dos psicólogos não prevê limite de jornada de trabalho. Com isso, eles ficam submetidos a 44 horas semanais. De acordo com a deputada, a categoria é a única entre os profissionais que lidam com a saúde e atenção psicossocial que não tem jornada de 30 horas.
6: Profissionais de psicologia têm o direito a uma jornada de trabalho que possibilite que ele tenha tempo para o seu aprimoramento acadêmico, mas ao mesmo tempo tempo para que possa cuidar da sua própria existência. Por isso, 30 horas para a psicologia é uma necessidade, não apenas dos psicólogos e psicólogas, mas uma necessidade do país que precisa desses profissionais atuando em todos os espaços.
5: A deputada Natália Bonavides, do PT do Rio Grande do Norte, também assina a proposta. Ao apresentar o texto, as autoras argumentaram que a redução da jornada de trabalho vai contribuir para a preservação da qualidade de vida e o adequado exercício da atividade profissional, que demanda elevado desgaste emocional e mental. O texto beneficia os profissionais com contrato de trabalho no setor privado. Para psicólogos que trabalham em empresas públicas, como seletistas, a nova jornada dependerá de dotação orçamentária e de autorização na Lei de Diretrizes Orçamentárias. Da Rádio Câmara de Brasília, Maria Neves.
4: Economia.
2: Marcelo Crivella, do Republicanos do Rio de Janeiro, aponta como positivos os resultados de emenda à Constituição que estende a imunidade de IPTU a templos religiosos instalados em imóveis alugados. Ele explica que a regra passou a valer em 2023.
7: Em 2022, ela foi promulgada, essa emenda à Constituição, em fevereiro de 2022. Como o IPTU incidia 1º de janeiro, ela passou a ter efeito apenas em 2023. O que significa ela? Antes dessa emenda, tinha imunidade.

0: Idade de IPTU apenas os templos próprios, aqueles que foram construídos pelos fiéis. Mas nós sabemos, pelo censo do IBGE 2022, que dos 580 mil templos religiosos, católicos, espíritas, evangélicos, 400 mil funcionam em imóveis alugados e eles não tinham a imunidade do IPTU. Com a emenda constitucional 116, passaram a ter.
1: Marcelo Crivella orienta igrejas, creches, asilos e orfanatos a procurarem as prefeituras caso tenham efetuado o pagamento do IPTU entre 2023 e 2026. Ele alerta que a cobrança é indevida nos casos amparados pela emenda, com possibilidade de restituição dos valores.
2: Bandeira de Melo, do PV do Rio de Janeiro, é um dos autores de projeto que cria um modelo próprio de funcionamento para as cooperativas solidárias. O texto define essas organizações como sociedades sem fins lucrativos, com regras de autogestão e articulação com a Política Nacional de Economia Solidária.
1: Bandeira de Melo informa que a proposta busca reduzir a burocracia para iniciativas da economia solidária, com prioridade para grupos economicamente frágeis. O projeto também prevê estímulo à participação das cooperativas solidárias em compras públicas, licitações e ações de desenvolvimento comunitário.
3: Desenvolvimento regional.
2: Paulo Soares, do Podemos de São Paulo, apresentou o projeto que cria um programa para incentivar a universalização da coleta e tratamento de esgoto. Ele explica que a iniciativa também institui um fundo de assistência para socorrer municípios sem condições financeiras de investir no saneamento básico.
4: Uma defesa da sustentabilidade e da compensação ambiental. Em que sentido? Aquele município que está cumprindo com todos os seus deveres na questão de saneamento, nas questões ambientais todas, ele ser recompensado por um fundo. E esse fundo também, ao mesmo tempo, socorrer os municípios que não têm condições financeiras de avançar no saneamento básico. Essa é uma gestão que envolve meio ambiente, envolve saúde pública.
1: Paulo Soares pede urgência na aprovação da matéria, ressaltando que o saneamento ainda apresenta desigualdades profundas entre regiões do país. O congressista esclarece que os recursos do fundo virão de penalidades, de fiscalização e de aportes internacionais de fomento.
3: Turismo.
2: Projeto de lei apresentado por Domingos Neto, do PSD do Ceará, visa facilitar o acesso de micro e pequenas empresas de turismo a financiamentos públicos. A proposta prioriza empreendimentos localizados fora das regiões metropolitanas.
1: O texto de Domingos Neto permite o uso de fundos garantidores e seguros de crédito em substituição ou complemento às garantias tradicionais. Para ele, a medida amplia o acesso aos recursos do FUNGETUR e dos fundos constitucionais para modernizar e fortalecer o turismo regional.
3: Transportes.
2: Avança na Câmara a proposta que busca facilitar o acesso de motoristas a postos de combustível nas estradas. A repórter Silvia Munhato tem os detalhes.
5: A Comissão de Viação e Transportes da Câmara dos Deputados aprovou o projeto que busca melhorar o acesso dos motoristas aos postos de combustíveis e rodovias sob concessão pública. A proposta inicial do deputado Capitão Augusto, do PL de São Paulo, dava 180 dias de prazo para que as concessionárias elaborassem planos de adequação das rodovias, evitando retornos muito distantes. O relator, deputado Zé Trovão, do PL de Santa Catarina, afirma que o problema é real.
6: E esse motorista, às vezes, ele tem que caminhar 5, 6 quilômetros para frente, fazer um retorno e voltar. O que nós estamos determinando hoje é o seguinte: olha, nós vamos criar acessos mais claros e mais fáceis para esses motoristas. Para que o cara não corra o risco, às vezes está na reserva, está chegando no final do seu combustível, vai fazer um retorno, ou um retorno que não está bem sinalizado, um retorno perigoso e acabar acontecendo um acidente.
5: Mas o deputado modificou o texto para atribuir à Agência Nacional de Transportes Terrestres a tarefa de tratar do problema no âmbito de sua atuação normativa e contratual. A proposta que pretende facilitar o acesso do motorista aos postos de combustíveis em rodovias sob concessão será analisada agora pela Comissão de Finanças e Tributação. Da Rádio Câmara de Brasília, Silvia Munhato.
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3: Segurança Pública.
1: Bibo Nunes, do PL do Rio Grande do Sul, é autor de projeto que amplia as punições para quem picha bens públicos ou privados. O parlamentar destaca que o texto prevê a suspensão da carteira de habilitação e das linhas telefônicas do infrator.
8: Nós temos que acabar com a pichação. Só suja a cidade. Tem que ser punido. É punindo que se gera respeito. Os pichadores, eles têm uma competição para ver quem é o louco mor, quem é o que consegue pichar e estragar o monumento que mais chame a atenção da sociedade. Então, esse projeto é para dar penalidade, punir quem presta esse desserviço ao Brasil, que é a pichação. E que nós, brasileiros, possamos ter nossas cidades, os nossos monumentos respeitados.
2: O congressista observa que a pichação causa, além dos danos materiais, prejuízos ao turismo. Bibo Nunes acrescenta que o projeto inclui a cobrança do ressarcimento pela restauração do bem pichado, com responsabilização do autor ou dos responsáveis legais em caso de menor de idade.
1: Alexandre Lente, do União de São Paulo, propõe substituir a prisão em regime fechado pela prisão domiciliar para quem deixar de pagar pensão alimentícia. O projeto do deputado também permite monitoramento eletrônico e saída para o trabalho remunerado.
2: Alexandre Lente explica que a prisão em regime fechado ficaria restrita a casos excepcionais, quando houver ocultação de bens ou má-fé do devedor. Ele argumenta que a medida busca aumentar as chances de pagamento da pensão sem impedir o exercício da atividade profissional.
3: Justiça.
1: Os deputados aprovaram nova regra sobre indenização por dano moral à vítima de violência doméstica. Entenda na reportagem de Paula Bittar.
9: A Comissão de Constituição e Justiça da Câmara dos Deputados aprovou uma proposta que reforça na lei o direito de indenização por dano moral nos casos de violência doméstica e familiar contra a mulher, desde que haja pedido expresso da acusação ou da parte ofendida. A reparação será fixada pelo juiz, inclusive criminal. A relatora na comissão, deputada Lídice da Mata, do PSB da Bahia, destacou a importância de garantir a indenização a essas mulheres.
10: Ela é uma vítima da violência e isso é conhecido pela sociedade e impacta sobre sua imagem na sociedade. E, portanto, ele garante o direito dessas mulheres a uma indenização por danos morais. A violência deixa as marcas que vão muito além das agressões físicas. Elas provocam sofrimento, ela compromete a saúde mental, ela afasta as mulheres do seu trabalho, ela deixa a mulher em situação de trauma. E por isso mesmo é essencial que a legislação assegure também o direito à reparação desses danos.
9: Segundo Lídice da Mata, a proposta tem inegável relevância, pois ao inserir a possibilidade expressa de reparação civil por dano moral decorrente de violência doméstica, fortalece a proteção dos direitos fundamentais à dignidade da pessoa humana, à integridade física, psíquica e moral e a igualdade de gênero, assegurando à vítima um instrumento adicional de reparação no âmbito civil. A proposta que estabelece o direito de indenização por dano moral nos casos de violência doméstica e familiar contra a mulher já pode seguir ao Senado, a menos que haja recurso para votação pelo plenário da Câmara. Da Rádio Câmara de Brasília, Paula Bittar.
3: Consumidor.
2: Tarcísio Mota, do PSOL do Rio de Janeiro, é coautor de projeto que regulamenta a publicidade das apostas online. A iniciativa trata a atividade como tema de saúde pública e de defesa do consumidor, com o objetivo de restringir a propaganda das chamadas bets.
11: Do mesmo jeito que nós temos hoje regulações muito rígidas sobre propaganda, por exemplo, para as drogas legalizadas, como tabaco ou álcool, é preciso ter regras muito rígidas para as propagandas dessas casas de aposta online. Por exemplo, é inadmissível que elas continuem a financiar times de futebol, financiar campeonatos de futebol, que são inclusive a origem de grande parte dessas apostas. É inadmissível que no meio da transmissão de um jogo de futebol, você tenha propaganda dessas casas de aposta como se fossem simples informações jornalísticas.
1: Segundo Tarcísio Mota, o projeto cria medidas preventivas para reduzir o endividamento e os impactos do vício sobre as famílias. O parlamentar também defende regras mais rígidas com foco na proteção da saúde mental e dos direitos dos consumidores.
2: Projeto de Raymond, do PT do Rio de Janeiro, proíbe a veiculação de propagandas de apostas online em emissoras de rádio e televisão. De acordo com o deputado, a medida busca reduzir a exposição da população às chamadas bets em veículos que operam por concessão pública.
12: Então, o que a gente queria, na verdade, é que as bets não existissem no nosso país. Nós lutamos contra elas. Mas, enquanto a gente não consegue abolir as bets no Brasil, e nós haveremos de abolir um dia, nós queremos proibir que elas sejam divulgadas, publicizadas nos meios de comunicação de televisão e rádio.
1: Raymond explica que o objetivo é minimizar os impactos das apostas sobre a saúde mental, o orçamento das famílias e o endividamento da população. Ele acredita que reduzir o alcance desse tipo de atividade protege os consumidores mais vulneráveis.
2: Termina agora o Jornal Câmara dos Deputados, produzido pela Rádio Câmara, com trabalhos técnicos de Everson Urani e apresentação de Val Monteiro e Luciana Vieira. Uma boa noite para você.
1: A Voz do Brasil volta amanhã. Boa noite.
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1: 104,17 para as 9.
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1: 104,17 para as 9.
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0: tem um filho. E filho de cobra é o quê? Ela falou, cobra? Estava falando dos outros, né? E eu disse, e essa cobra macho? Do filho dessa serpente, velho. Você acredita que ele casou? E aí eu perguntei, cobra casa com o quê? Aí eu fiz ela olhar para ela mesmo. Aí agora o marido já não era uma cobra, a sogra não era uma cobra. Porque se eles fossem, ela era também.
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